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0: Música brasileira.
1: A música baiana tomou conta do Nordeste, tomou conta do Sudeste, através dos seus principais compositores e cantores, que executam, interpretam a chamada música baiana, o axé music. Então, na medida em que esse movimento se transformou num movimento de reconhecimento nacional na prática, é muito importante que nós possamos reconhecer.
2: Lidice da Mata lembra que o axé surgiu na Bahia a partir da mistura de ritmos como samba reggae e se expandiu por todo o país. A parlamentar acredita que o reconhecimento fortalece a cultura e o mercado musical brasileiro.
0: Termina agora o Jornal Câmara dos Deputados, produzido pela Rádio Câmara, com trabalhos técnicos de Everson Urani e apresentação de Márcio Aquiles Sardi e Val Monteiro. Boa noite.
2: Uma boa noite para você. 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
1: Existe uma teoria que se chama 90-10, onde uma pessoa tem 90% daquilo que você procura em alguém. Só que você foca naqueles 10% que falta. 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

0: Bem, então vamos começar a sua avaliação psicológica. Eu vou falar cada letra do alfabeto e você vai me informar a primeira palavra que vier à sua cabeça. A.
1: Antártica.
0: B.
1: Brahma.
0: C.
1: Campari.
0: D.
1: Devassa.
0: E.
1: Espumante.
0: F.
1: Fio Fio.
0: G.
1: Gin.
0: H.
1: Heineken.
0: I.
1: Itaipava.
0: J.
1: Johnny.
0: K.
1: Kaiser.
0: L.
1: Licor.
0: M.
1: Montila.
0: N.
1: Nova Skin.
0: O.
1: Old Pa.
0: P.
1: Pitu.
0: Q.
1: Quentão.
0: R.
1: Rum.
0: S.
1: Skol.
0: T.
1: Tequila.
0: U.
1: Whisky.
0: V.
1: Vinho.
0: W.
1: Uísque.
0: Já foi.
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0: Que Zé?
1: Zé Delivery.
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2: E aí, minha gente? É assim que a gente chega pra encher você de coisas boas, crianças, bebidas. É, tudo bem contigo, garota? Como é
3: tudo
2: que
3: bem,
2: você
3: graças
2: está?
3: Graças a Deus, de bem com a vida, dia dos pais.
2: Ah,
3: fiquei abraçadinho com as minhas duas meninas. Uma já tá, né? Já tá madura, a outra ainda criança. Mas nada como o dia dos pais e agradecer a Deus pelas bênçãos, né?
2: Verdade.
3: Não posso dizer o mesmo do nosso amigo de bancada, o Heron Felipe Dalmolin.
2: Por quê?
3: Ele não quis ter filhos.
2: Ele vai adotar um menininho.
4: Meu sonho é ter cinco filhos.
2: Senta, Rodrigues. Ô, gente, tive uma dúvida, mas antes a gente vai cumprimentar todo mundo aqui. Heron Dalmolin, tudo bem contigo?
4: Boa tarde, Teta Rodrigues, seja bem-vindo ao programa.
2: É. Tudo bem contigo?
4: Tudo bem, cara. Alguém falou alguma coisa?
2: Não, tudo certo.
4: Não?
2: Olha aqui, olha.
4: Ninguém falou nada?
2: Nada.
4: Ah, bom,
2: nada.
4: Que bom.
2: A felicidade dele, Giovanni Gil.
5: E aí, Tetinha, ontem também, cara, ontem fui na pracinha, lá tava meu filho com meu neto.
2: Que legal.
5: E aí a gente já aproveitou pra fazer um chique bacanizado, levei um chimarrão, uma rapadurinha. Show de bola.
4: Que coisa legal que vocês fiquem falando essas coisas, vocês que são pais,
2: ficam
4: né? Jogando dinheiro na frente dos pobres, entendeu?
2: Não, não é isso.
3: Não quero
2: ser
3: nada, mas pra mim o Heron tem os bastardos.
2: Eu também
3: ele.
2: Acho, gente.
4: Tem,
2: e a minha dúvida vai a você, Heron Felipe Dalmolin.
4: Pois não, pois não.
2: Se você tivesse a oportunidade de guardar os seus...
4: Guardar dinheiro?
2: Os
4: tô
2: seus,
4: tentando.
2: Os seus espermas, né?
4: Sim.
2: Isso.
4: E aí? Precisa primeiro guardar dinheiro pra isso.
2: Não,
4: olha
2: tem,
4: aí.
2: É, não sei, tem que pagar muito pra fazer isso? Tem?
4: Provavelmente, não sei os valores.
5: Não, então vamos comprar uma passagem pro Heron, porque lá nos Estados Unidos o pessoal até recebe
2: viu?
5: Pra armazenar esperma.
4: Não tá querendo guardar, né?
2: Não.
4: Né?
2: Não. Calma, não é essa minha pergunta, gente. Eu quero saber se uma pessoa, né? Sim. Uma pessoa tem ali, né? Aquela vontade, né?
4: Você tá me cheirando aquelas coisas, é pra um amigo mesmo.
2: Não,
4: sabe?
2: Não, calma, gente. Quero saber se uma pessoa, né? Sim. Uma pessoa tem ali, né? Aquela vontade, né?
4: Você tá me cheirando aquelas coisas, é pra um amigo mesmo.
2: Não,
4: sabe?
2: Não.

0: Eu vou falar uma coisa pra vocês, eu só espero que a sala onde vocês vão fazer esse...
1: Não, não vou fazer nada.
0: Ah, tu não vai, não? Tu não vai?
2: Tu não vai?
0: Pois é. Eu sei que...
1: Seringueiro?
0: Eu, tu sabe que quando eu fui trabalhar em Santa Cruz do Sul, eu acabei fazendo um... Tive que fazer um espermograma.
2: Ah. Até pra ver... Vasectomia?
0: Não, não, eu fiz ao contrário da vasectomia, eu fiz... Uma. Como é que é o nome do procedimento?
2: Agora
0: não.
2: Tu bota mais.
0: Eu fiz uma varicocélise, que ela é o inverso da vasectomia.
1: Mas pra quê?
0: Pra ter filho. Pra ter filho. O meu filho, praticamente, ele veio, né? Depois
2: não, não tô entendendo, Gil. Calma aí. Então, o médico disse.
1: Para
2: aí,
1: ele veio ao mundo quando tu tinha vasectomia feita.
0: Não, varicocélise. Eu fiz uma varicocélise. Que na verdade é a veia que, né, manda.
2: O senhor cortou o saco.
0: Não, era uma veia. Uma veia entupida.
2: Não, grosso, cara.
0: É, cara. E aí quando eu tive que fazer o espermograma, eu lembro que eu fui num laboratório e aí a menina vai lá e te dá aquele potinho, né?
1: Cara,
0: eu olhei pra menina. Deixa eu contar, Carinho. Eu olhei pra menina e digo, moça, e onde é que eu faço, né, o procedimento?
1: Como é que eu me inspiro?
0: Isso. Não, daí, cara, ela me mandou pra um banheiro.
2: Não,
0: só que o banheiro. Cara, o banheiro tava cheio de roupa estendida. Porque eu acho que era inverno, sei lá eu o quê. Cara, mas já tinha um cheiro, sabe aquele cheiro de cachorro quando pega chuva? Que a gente... Cara, e aí, cara, eu saí do banheiro, eu disse, moça, eu moro a 2 quadras daqui do laboratório, eu posso fazer isso aí lá em casa? Sim, o senhor só tem que trazer 1 hora antes. Eu digo, não, trago em 10, 15 minutos.
1: Uma hora antes do quê?
0: Não,
1: uma hora antes do quê?
0: Porque tem um período, né, pro esperma ficar ali armazenado.
1: Depois, então, não sou.
0: Não, uma hora antes.
2: Confusão,
0: hora antes.
2: Gil, mas deu certo o procedimento?
0: Deu certo.
2: Então tá bom, o Alan tá aí, o Lucas. Isso. Aí, ó, gente.
0: Exatamente.
3: Manda com a cara do vizinho.
2: Olha aí, ó.
0: Epa! Vai é quem cria, eu sempre digo.
1: O Teta já trabalhou no seringueiro, sabia?
2: É verdade,
0: sério?
2: Foi uma fase tão boa da minha vida.
0: Olha.
2: Eu escutava os pássaros cantando.
0: Gostava de tirar leite do...
2: Sai daí!
3: Seringueira é bom!
2: Aqui tá começando!
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2: Feito! Gente, aqui a gente segue a bagunça do seu rádio. Hoje eu tava escutando vocês hoje pela manhã, o Felipe Dalmolin, me ajude.
1: Pois
2: hoje
1: não?
2: É o dia do leão, gente.
1: Do leão.
3: O Gil parece aquele porquinho da Índia, o Lion.
2: Ô, gente, deixa eu dividir um negócio com vocês, que ontem eu fui ver um leão. Leão não tava, faleceu o leão.
3: Ah,
2: é lá no zoológico, não tem mais o leão, mas tem o tigre.
3: O leão não tem mais.
1: Eu conheço aquele tigre, é velho aquele tigre.
2: É, meu Deus, ele tá lá. Meu Deus, ele roda.
3: Morreu o leão, cara.
2: Morreu, não tava lá, não.
1: Pobrezinho.
3: Agora, vamos botar mais leão lá?
2: Eu não sei. Ô, gente, uma dúvida, Herão Lamolin. Lá eu estava lá, lembrei de ti quando ele estava no zoológico, Herão.
1: Pois não. Não sendo na jaula do viado lá?
2: Não.
0: Eu deixo o viado que eu fico lá.
2: Não, eu fui na jaula das cobras. Calma, gente, calma, não é essa pergunta, talvez é a dúvida de muita gente. E eu fiquei lendo, porque você disse que tem que ler as coisas pra aprender e tal.
1: As plaquinhas, tudo ali.
2: Tudo. Só como é que esses animais, eles não são daqui? Muitos da África, né? Como é que chegam até aqui pra ficar no zoológico?
1: Pois então, o zoológico antigamente tinha muito essa história de mostrar pras pessoas, era um entretenimento. Isso aí foi questionado depois pela questão dos animais, da defesa dos animais, etc. Hoje o zoológico tá cada vez mais transformado na questão da preservação da espécie. Mais do que, assim como o circo, que não tem permitido mais animais, sofrimento dos
2: bichos.
1: Mas
2: como é que chegaram até aqui?
1: Então, são animais que provavelmente precisavam de algum lugar de abrigo, porque estavam machucados, ou acontece esse tipo de coisa, resgatam e vai botar onde?
2: E agora
1: aí o zoológico tem toda a estrutura pra manter o bicho
2: nas melhores condições. Mas tipo lá na África.
3: E o circo agora não pode ter mais animais, né?
1: Então.
3: E aí muitos, os zoológicos do país foram foram pegando, né? Pra,
1: é porque
3: somente leões.
1: A natureza tem

0: um debate muito grande, isso aí, a natureza é muito cruel, né? Uhum. Então, tu pegar um bicho desses que já, por algum motivo, teve que ser atendido, ficar confinado por um tempo e tu devolver na natureza, é entregar pra morte.
1: É, porque não tem mais, né?
0: O bicho não sobrevive mais, então eles não têm condições.
1: Mas eu digo assim, esses animais estavam lá na África, né? Como é que chegou até aqui?
0: Tá bom, aí cada caso é um caso. Eles distribuem nos locais que existem, os zoológicos que existem, que tem veterinários, tem cuidadores, tem toda a estrutura, com financiamento público, inclusive, pra manter o bicho que não tem. Imagina quanto come de carne um tigre.
1: É um hipopótamo, eu digo, mas como é
0: não,
1: que é
0: isso? Carne ele não come, o hipopótamo normalmente.
2: Ele come geralmente capim,
1: né? É, eu vi capim daquele tamanho, né?
0: Melancia, hipopótamo adora melancia.
3: Melancia. Te chamou a atenção o hipopótamo
1: também? Te chamou a atenção o hipopótamo também. Aquele outro também, como é que
2: tá, mas a tua sogra não ficou brava contigo lá aquele dia? Foi domingo que ela
1: foi domingo, ela descobriu que é o hipopótamo. Falando em circo, gente, eu tenho um amigo meu que é tão azarado que ele botou um circo, gente.
2: Como assim?
1: Ele é azarado, você foi azarado na vida dele, um amigo meu. Ele resolveu fazer um extra e botou um circo.
2: Oh,
1: e isso. Aí? E aí, de tão azarado que ele é, até o anão cresceu.
3: Circo, eu tinha um camarada, cara. Camarada tava numa pindaíba, cara. E aí ele foi, ele passou na frente do circo e tinha uma placa lá. Uma placa, precisamos de atrações. E aí, se você tem alguma atração, venha nos mostrar que nós contratamos na hora.
2: Isso.
3: Aí ele entrou na fila, né, cara? Ficou na fila lá e eu, o cara lá fazendo malabarismo, tá contratado. Aí chegou a vez dele, cara. Aí o cara, eu dou um leão. Aí botaram um leão e ele lá, aí o leão ficou mansinho. Tá contratado.
1: Que coisa boa.
3: Eu ando de bicicleta numa corda. Eu fui andando. Tá contratado. Aí chegou a vez dele. Aí chegou a vez dele e falou assim: eu imito passarinho. Aí, me tá parecendo? Não. Deixa assim. Pode ir. Não precisamos de imitador de passarinho. Aí quando ele saiu voando.
1: Ô, gente, você conhece alguém que tá de nível hoje, Gil? Quer mandar um abraço especial aqui ao nosso amigo Volney, Supermercado Batice, tá de nível. O Volneyzinho tá de nível. Ô, Volney, gente finíssima. 29 anos hoje. Ei, Volney. Conhece alguém aí? Vocês conhecem alguém que tá de nível hoje? Quer mandar um beijo especial? Gil, tem alguém aí?
2: Não tem ninguém. Dos famosos conhecidos, não tem ninguém, não.
1: Então, se conhece alguém, gente, manda aí. Pensamento, Heron Felipe Dalmolin.
0: Vem aí o churrasquinho da Encanto. Carne com garantia de qualidade. Até porque quase metade do estoque vai para degustação. Teta Rodrigues.
1: Ah, é bom mesmo, cara, tem que saber, né?
0: É, não, é importante, né? Ele degusta, então ele tem condições de garantir e afirmar que a carne tem qualidade.
1: Isso aí.
0: Ele não ia comer se não é bom,
1: né? Se não saber, é tudo.
0: Parabéns.
1: Tem que saber se é bom.
0: Parabéns.
1: Nada, amigo.
0: Provador, né?
1: Isso aí, é bom. Gil!
2: Por isso eu vou dizer, cara, vai dar polêmica.
1: O que aconteceu?
2: Mas vou falar mesmo assim.
1: Quê?
2: A reputação de muitos homens está segura. Graças ao silêncio de muitas mulheres.
1: Olha aí, caraca.
3: Cara, eu tô atualizado.
2: Olha aí.
3: Cara, meu pensamento é bem atual.
2: Olha aí.
3: Olha, quero só ver quando esse povo do 6-7, sabe? O 6-7 descobrir que vão ter que trabalhar de 6 da manhã até 7 da noite e não vai ter tempo de farmar aura, porque vão ter que trabalhar 6 dias e no 7 vão ter que faxinar a casa tipo
1: aí,
3: Gil.
1: Boa!
3: Giovanni Gil.
2: Boa. Ontem eu faxinei, gente. Ontem eu faxinei. Quer dizer, nós faxinamos.
1: Nossa.
0: Tu tinha que morar lá perto da minha cidade, Faxinal do Soturno.
1: Isso!
2: Daí a Mara, aí vai ser todo dia.
1: Faxina todo dia. A cidade de Giovanni Gil, qual é?
0: Faxinal do Soturno. Vai lá,
2: Faxinal do Aqui é Faxinal do Mercúrio, eu tô no Paulerão.
1: Eu começo o dia querendo ser uma pessoa bem melhor. E termino querendo comprar um revólver. Carioca.
3: Verdade.
1: Aqui tá começando!
0: Muito bem.
3: Peraí, é comigo, né?
0: Muito boa tarde. Vai começar o noticioso, a parte séria do programa.
1: Comigo. Olha aí.
0: Economia.
3: É comigo.
0: Mulher joga no lixo bilhete premiado de 6 milhões de reais, carioca.
1: Olha aí.
3: Caramba, meu, olha só.
1: Como é que isso aconteceu?
3: Um bilhete da loteria premiado no valor de 1 milhão de euros.
4: aproximadamente 6 milhões de reais.
1: Como é que ela fez isso?
4: Cara, mas a boa notícia é que ele foi recuperado.
3: Vai contar, né, animal?
4: Foi recuperado do lixo na Itália depois que a vencedora, desesperada, pediu ajuda aos coletores de lixo para encontrá-lo. O bilhete estava milagrosamente intacto. Depois que os funcionários vasculharam montes de lixo dentro do caminhão de coleta, contou aí Roberto Nicolas Toscano, administrador da empresa SANB da região de Puglia, no sul da Itália. Segundo o Toscano, a mulher foi no domingo até uma lotérica para conferir o bilhete.
1: E aí?
4: E aí a máquina informou que ele não era pagável, porque estabelecimentos menores não podem pagar prêmios de baixo valor. Tá bom? Aí a vencedora, cuja identidade não foi divulgada, não percebeu que havia acertado o prêmio principal, gente.
1: Meu Deus!
4: Mas ele não é o do Gil. Ela sempre jogava os mesmos números, porque estavam ligados à lembrança de uma pessoa querida, explicou o Toscano. Ao voltar para casa, um familiar informou que os números que ela costumava apostar haviam sido sorteados.
1: E o bilhete, cadê o bilhete?
4: E eles correram de volta ao estabelecimento, mas descobriram que o bilhete já havia sido jogado no lixo. E que a coleta já tinha passado. Foi então que a mulher entrou em contato com o Toscano, abre aspas, e não é do Gil.
1: Mas é um Toscano mesmo.
4: Reconstruímos o caminho percorrido pelo bilhete, embora tivéssemos pouca esperança de encontrá-lo.
1: E deu certo.
4: Já que ele havia sido recolhido pelo caminhão de lixo, disse o administrador. Aí os trabalhadores passaram mais de um dia revirando o conteúdo do caminhão. Aí encontraram diversos bilhetes, comprovantes de apostas. Entre eles estava justamente o bilhete que procuravam. Milagrosamente inteiro, gente.
1: Olha aí, ela ganhou.
4: Cara, que meu olha, Deus. Que maravilha, que maravilha.
1: Que sorte, gente.
4: Que maravilha.
0: Céu, essa aí pode jogar as duas mãos pro céu, né?
1: Imagina, né, gente? Se alguém de vocês já perdeu dinheiro e achou aqui? Alguém já?
0: Não.
1: Não?
0: Não.
1: Achou depois?
4: Eu já perdi várias vezes.
0: Eu nunca achou. Mesmo, mas surpreende isso.
1: Opa! Aí, ó, gente, são coisas que acontecem na vida das pessoas, né? Se você vai jogar, guarda seu bilhete aí e faz uma cópia também, viu?
2: É, mas é aquela velha história, né? Ah. Quando a sorte é pra, né, tá do teu lado, ela não tem, vem, né, cara?
1: Não tem.
2: É aquela velha história do cara que tá com aquilo virado, né?
1: Pra a lua, verdade.
2: Eu acho. Eu o que eu penso.
1: É verdade, uma vez me aconteceu isso também.
2: Olha aí, cara.
1: Cheguei pra minha sogra e disse, minha sogra, eu ganhei na Mega Sena.
2: Olha aí, cara.
1: E ela disse, se tu ganhasse na Mega Sena, eu pegava metade e sumia daqui.
2: Tu, sério?
1: E eu ganhei R$5, eu disse, toma aqui R$2,50.
2: É, teta. Tu não ia ter coragem de fazer isso.
4: Mas costuma ensinar o filho dele, né?
1: O quê?
4: Ele tá dando lição pro filho dele, que é bonito acordar cedo. Tenta acordar. O galo da rua dele é o teta que acorda.
1: 4:30 da manhã.
4: Galo? Por que galo?
1: É, porque o galo
4: o teta acorda o galo e o galo canta pra acordar os outros.
1: Isso.
4: Não é aquele que dorme no pau e amanhã
2: cantando? Não, isso não me interessa. Sabe que ele tava ensinando o guri que acordar cedo?
1: Isso.
2: Deus ajuda quem acorda cedo.
1: Aí ele
2: deu um exemplo. Esses dias ele contou pro filho dele, um amigo meu achou uma nota de R$50 às 6 da manhã na calçada.
1: Verdade.
2: Se ele tivesse acordado mais tarde, ele não ia achar esse dinheiro.
1: É isso aí, muito bem.
2: Alguém ia ter passado antes.
4: Outro, e aí o filho dele diz, tá aí, quem perdeu a nota, acordou mais
2: cedo. Que azar.
4: Posso dar um abraço aí?
1: Pode.
4: Cara, vocês sabem que eu toquei sábado agora lá na Associação da Água.
1: Como é que foi?
4: Em Teutônia, o pessoal do Master do Cruzeiro, gente, festão. Inclusive, sabe quem tava dançando?
1: Quem?
4: O querido.
1: Ah, tava lá.
4: O Gabriel.
0: É um dançarino, ele é dançarino.
4: Cara, ele é dançarino mesmo. Isso. E pela idade do Gabriel, ele tem 20 anos, cara.
1: Dança bem.
4: Dançando músicas retrô, né, cara?
1: Ele tava sozinho?
4: 70, 80, não, com toda a família, o pai, a mãe,
1: legal.
4: Toda a família ali. Eu quero mandar aquele abraço ali pro pessoal do Márcio, né? claro que não vou lembrar o nome todos, né? Uhum. Ou principalmente Sinésio, o Werner, que mais ali? Cara, tem o, como é? Nereu. Que dança, é um dançarino de
1: O Nereu
4: de
1: não é aquele?
4: Nereu.
1: Aquele que
4: não é Nereu. ele dança, cara, ele dança do começo ao final na Leica. Frente do palco. Até eu peço pro Sinésio aí me mandar como é o nome, ele é barbudo lá. Cara. E cara, ele é olha, é um exemplo assim de vitalidade.
1: Olha aí. Não, essa, tem aquelas danças do Michael Jackson também, assim.
4: Não, ele dança de tudo, cara.
0: É o Moonwalker.
4: Quero mandar um abraço pro presidente Cines, o pessoal da tesouraria, aí teve um churrasco, cara.
0: Olha aí.
4: Churrasquinho na madrugada, acabou a festa, churrasquinho na madrugada.
0: Ah, mas que coisa linda.
4: Cara, tem coisa melhor que isso.
1: E aí?
4: Não. O que é?
1: Não, na madrugada. Não,
0: e aí tu não ligou, cara. Pro Teta?
1: É.
4: Por quê?
1: Encher de carne, né?
4: O Teta é essa hora. O Rodrigão Tripa Seca também tava lá.
0: E aí
4: servido aquele churrasco lá, o Toco, o Seu. Nossa, eu tenho que dar um abraço pra toda essa galera, é muito bacana fazer festa lá.
1: Bah, que top, gente.
0: Carioca, o Clóvis, que é também conhecido como, agora ele tá morando lá em Nova Brécia, né? Ele disse que da próxima ele quer ir nessa festa aí.
1: Olha aí, gente.
4: Show.
1: Mas as festas são boas, viu, gente?
4: Por sinal, tinha um pessoal de Mussum lá, cara.
1: Olha aí. Quem tava lá?
4: Cara, é que tá, cara. Eu sou que nem tu, cara. Eu não guardo os nomes, cara.
1: Ué, eles vieram de balsa?
4: Foram
1: de balsa?
4: Foram de carro.
1: Mas boa do Papael, porque não tá nada lá ainda. É, boa pergunta.
4: Você leu o nome do cara que dança a noite inteira.
1: Você leu? Não é aquele?
0: Que qual, você leu? Não, mas o Celeu, se eu não me engano, acho que ele morava na Santo André, cara. É aqui de Lajeado.
1: Ah, ele mudou?
0: Em Teutônia, tá lá em Teutônia.
4: É um exemplo de vitalidade.
0: O filho dele toca numa banda.
1: O Tadeu tá lá também.
0: É, não.
4: Cara, pessoal de Teutônia, obrigado mesmo pelo carinho, obrigado mesmo pela receptividade.
1: Lembra do Tadeu?
4: Que Tadeu?
1: Aquele que tem...
4: Para, meu! Rafael, desliga o microfone do Rafael.
1: O João disse que tava lá também.
0: O de Tijuca?
1: Sim, o João também tava escutando aí.
4: Parente do Nicolau?
1: Que Nicolau?
4: Aquele que pegou.
0: Ele vai ficar até uma da tarde dando essas aí pro Papael.
1: Ô, gente, rapidinho aqui, o Alexandre Matuela também tá escutando a gente.
4: Ô, das velas, hein? Das velas.
1: Ele deixou uma vela que eu nunca mais esqueci lá na rádio.
0: Eu também.
4: Guarda, né? Um dia
0: eu tu lembro, vai
4: precisar. Ô, Teta, guarda que um dia tu vai
1: precisar. Mas naquela não quero precisar, tá louco? Tu sabe qual é, tá ainda lá, cara.
0: Eu sei.
1: É uma que deixa assim.
0: Isso.
1: Olha só, a charadinha da Léo. O que é que nasce a socos e morre a facadas.
0: Credo.
1: É o pão. É o pão, muito bem.
4: O pão.
1: Aí.
4: Pão.
1: Foi bom, acertou de hoje.
4: Era isso, é aleluia.
1: Olha aí, gente.
4: Eu troquei cara, os meus efeitos hoje.
0: Não, sabe por que eu conheço?
4: Eu troquei o teclado.
0: Sabe por que eu conheço, Pitinha?
1: Não vai.
0: Olha, sabe por que eu conheço?
4: Olha quantos teclados tem aqui.
0: Meu Deus do céu, tá louco?
1: Por quê?
0: Porque eu também ajudo a fazer pão.
1: Ah, né, gente? Tu faz pão também? Sim. E rosca também?
0: Não, rosca não.
1: Aqui, ó. Demais. Quer mandar um abraço aqui, ó, quem oi?
5: E aí, gurizada, tudo tranquilo?
0: Olha.
5: Não, mas essa manhã aí teve sorte, hein? Isso, aqui no Brasil, esse mata procurando, mas pra ficar pra eles, né?
4: Não
5: pode
4: ver. Verdade.
1: Viu? Olha aí.
0: Não achei.
1: Olha aí, ó. Alô, e quem?
0: Quem?
6: Boa tarde, Lindo Encanto. Agora entendi com essa explicação do Heron aí, né, que eu tinha. Lá do zoológico Sapucaí é bem velhinho, né? Por isso, então.
0: De bengala.
6: Lá, né? Tigre verdade. De bengala.
4: Isso. Faz aquele filme.
1: É, não é isso aí, por causa disso? Tigre de
0: não, bengala fica na Índia, que é um dos tigres, um dos maiores tigres. O maior que tem é o siberiano, que é lá da Sibéria, da Rússia, lá.
1: Tá. Né?
0: E o segundo maior é o tigre de bengala, que é uma região da Índia.
4: Eu preferia esse aí, se um dia eu tivesse fugindo um animal, esse aí.
0: Tu esse tigre fugindo
4: de bengala. Leão. É, porque de bengala, deve ser manco, né?
1: É verdade. Ó. Aqui, ó. Oi, alô. Quem tá mandando aí? Vai, ele mandou mais um, vai.
6: E outro, né? O Teta aprontando outro.
1: Ai, não começa aí, Zeca.
6: Sempre, deu sempre, ordem, sempre. Né? Dia dos pais, deu ordem pro Pedrinho. Pedrinho,
0: Pedro.
6: Fora regar as flores do jardim.
0: Isso.
6: Ele disse, mas pai, tá chovendo? Então leva um guarda-chuva.
1: Valeu, Zequinha.
4: Boa.
1: Ô, gente, mandaram só um Leleco que tá escutando a gente
4: Leco,
1: também.
4: Leco.
1: Ele é fã da rádio também.
0: Tá aí o Rúdio e o Veríssimo.
1: O Rúdio tá sumido também.
4: Sacou que é fã? O Rúdio?
0: Tá sempre
4: aquele
0: ouvindo.
4: Careca de roca?
1: Isso aí.
0: Não, cara, não. Qual que é fanta? Não, cara, eu acho que aquela careca dele, eu acho que é pra expertise, é pra chamar a mulherada.
1: Olha aí, ó. Quem mais escutando a gente também, o Fernandinho mandou oi, o Fabiano do táxi, o Cabeça te mandou
0: grande,
1: oi.
2: Fabianinho do táxi.
1: Cabeça mandou um oi também pra gente aí. Valeu, cabecinha! Quem tem a piadinha, Gil? Vai!
2: Cara, sabe que eu fui fazer uma entrevista de emprego.
1: Ah,
2: cara.
1: É, Gil?
2: Ah, sabe como é que é? A gente nunca sabe o dia do amanhã,
1: é, né? É verdade,
2: Gil. E aí, cara, e aí o cara diz assim pra mim na entrevista, qual é o seu maior defeito, Giovanni Gil? Ah. Cara, o meu maior defeito é a minha sinceridade. Acho que sinceridade não é defeito, Giovanni Gil.
1: Ah, é verdade. Ah,
2: falou pra mim.
1: Isso aí.
2: Aí eu disse pra ele assim, não quero saber o que você acha.
1: Boa! Quero acabar com uma boa!
4: Meu Deus, sacode o Gil, cara.
1: Eu gostei dessa, gostei dessa. Foi bem.
2: Essa aí eu roubei do papaião.
1: É.
4: Acho bravo.
7: Aí o casal, cara, o casal.
2: Casal, casal.
7: Meu amor, eu acabo de cumprir o seu maior desejo, que é colocar tudo, tudo no seu nome.
2: Olha aí.
7: Aí a mulher se emocionou, né?
2: Meu Deus,
7: que amor, que declaração de amor. Obrigado, meu amor. Eu sabia que você podia confiar em mim. Claro que eu confio, amor.
2: Olha aí.
7: Aqui, ó. Toma aqui, ó. Coloquei no seu nome as contas de luz, de água, de gás, condomínio. Tudo é seu, amor. Na outra semana eles se separaram.
2: Meu Deus.
1: Meu Deus do céu.
2: Ah, louco.
1: Tu falou em conta de luz e conta de coisa, um amigo meu. Não. Não sei se eu contei essa aí.
2: Não, tu já contou, Tê.
1: Eu não contei essa aqui.
2: Não.
1: Não contei, acho que eu não contei essa.
4: Então conta, conta!
1: Um amigo meu era dia. Hoje é dia 10, inclusive, né, gente?
2: Isso, hoje é dia de boleto. Hoje é dia de boleto.
4: Meu Deus do céu.
1: E um amigo meu esqueceu de pagar uns boletos.
4: Ai.
1: Ele foi lembrar numa festa num domingo à noite.
2: Olha aí, como
1: quando você... conheceu uma menina que não tinha pago.
2: Ai, ai,
1: eu não contei essa.
4: Ai, não.
1: Sim, eu quero mandar abraço pro João e pra Luzinete.
4: Ai, ai, ai, ai.
1: Viu, caraca, eu não tinha escutado essa.
2: Eu me recuso.
1: Ah, tu não sabia dessa, cara?
4: Eu gostei.
1: A gente sempre...
2: Mas é aquela boa do papai, que
4: eu nem
2: fala.
4: Eu nem lembrava mais que ele tinha contado semana passada.
1: Não, eu não contei semana passada.
4: Semana passada, então não prestei atenção.
1: Viu?
4: Aí o Gil tava no hospício.
2: Isso, eu tava.
4: No hospício.
1: Como é que ele faz no hospício?
4: Assim, ó, desse jeito ali.
1: Isso aí não é louco, isso é uma desvairada.
4: Aí o diretor, tem um dia lá que ele tava avaliando pra ver os loucos que já estavam melhor, pra ver se podia liberar alguém, né?
1: Ah, isso, que legal. Isso,
2: eu tava na fila já.
4: E vem passando o Gil puxando uma vassoura com uma cordinha.
1: Olha isso.
4: Aí o diretor, aquilo ali, olhou pro Gil e disse, bonito cachorrinho, né? E o Gil disse,
2: não tá vendo?
4: O senhor não tá vendo que é uma vassoura com uma corda?
2: Olha.
4: E aí o diretor já se espantou.
1: Olha aí, cara, ele tá curado.
4: Esse louco pode ir embora, pode ir pra casa? Já chamou a secretária, providenciou os papéis pra liberar esse louco lá amanhã.
1: Ele está salvo.
4: Quando o diretor saiu de perto, o Gil olhou pra vassoura e disse, viu, Totó, enganemos ele.
1: Eu gostei.

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3: De volta, gente, a maluquice do seu ar. De voltamos, em nome de quem?
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0: É. 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
3: Fechou?
4: Fechou.
3: Gente, aqui continuam as manchetes mais faladas, executadas. Seguindo, Zé.
6: Muito bem, vamos à parte de entretenimento. Horóscopo, parte 3, com Charlotte.
3: Olha aí, Charlotte, seja bem-vinda.
7: Oi, oi, gente.
3: Eu quero saber do meu signo. Se no meu signo vai dizer que vai ter uma ponte pra gente cruzar.
7: Querido, não é o seu signo, eu estou trabalhando por partes. Tá, já fiz a parte 1, a parte 2.
4: Já tá na terceira.
7: Deixa eu ver aqui, já foi Áries, já foi Touro, Gêmeos, Câncer na primeira parte. A segunda de Leão, de Virgem, de já Libra foi. E Escorpião. Sim, se você não presta atenção, não posso fazer
3: não,
7: nada.
3: Eu tô dizendo que já foi, eu tô afirmando.
7: Ah, tá, você está falando, muito isso. Bem. Vamos agora Sagitário.
3: Ah, é o meu, gente.
7: De 22 de novembro a 21 de dezembro.
3: Ó, mexe bem aí, vai.
7: Qual é a sua data?
3: 23 de novembro.
7: Como assim mexe bem? Você acha que isso aqui é sorteio, por acaso?
3: Não, vai dar certo agora.
7: Gente, pro signo de Sagitário, o céu está indicando que é um bom momento para desacelerar e rever hábitos.
3: Hábitos.
7: Eu não posso falar de folgas, gostaria, mas não dá. Ajustes capazes de melhorar a saúde mental e física são bem-vindos, tá?
3: Ah, mental.
7: Isso. Olhe a validade antes de consumir qualquer produto, tá?
3: Eu não costumo fazer isso.
7: Mas deveria. É. Vai no supermercado ou comprar, olhe sempre a validade de tudo. Ó, o Gil saiu na maca, Samu tá levando ele agora. Não, tô brincando, tá com tosse.
3: E os números, vai?
7: Não, não tem número. Agora vamos a Capricórnio. Não vai dar tempo, né, meu amor?
3: Desculpa.
7: Pro signo de Capricórnio, a lua minguante na área social e os eventos tensos estão envolvendo esse astro. Júpiter e Sol na área íntima favorecem noites de amor, Kaline.
3: Oh, alguém é desse signo aqui?
4: Qual?
7: Capricórnio terá um mês de noites calientes.
3: Eron, qual que é o teu signo?
7: Gêmeos.
3: Gêmeos.
7: Então, antes de sair, confirme se desligou o ferro de passar, tá?
4: Ah, não, não, não, não. Isso aí não tem horóscopo, cara.
7: Como
4: não.
7: Assim não tem? Se eu estou dizendo que tem, é porque tem. Vai
4: presságio, vai dar, esqueceu.
3: Calma, meu, ela se destempera.
4: Mas eu não acredito.
7: Meu amor, eu fui.
3: Tu acha que não?
7: Eu fui provocada.
4: A Daia é de Capricórnio.
7: Eu fui provocada pela dona Adiles Losartana de Valdástico.
3: E o que ela disse?
7: Deus, não, estou dizendo que eu estou, fiz horóscopo pra ela. E esse aí fica duvidando.
3: Mas isso aí do ferro é verdade.
4: Cara, mas eu nunca vi num presságio de horóscopo. Ai, não esqueça o ferro ligado.
3: Tu já passou ferro em casa?
4: Ah, já. Mas não esqueci já.
7: Já levou ferro, provavelmente.
3: Que isso?
7: Peixes. A quarta-feira pode ser um dia de questionamentos. Ah. Olha, cuidado, a quarta-feira tá chegando, a lua minguante na área comunicativa, tensões entre Sol e Júpiter, você vai brigar com uma pessoa.
3: Meu Deus.
4: Mas quem que não briga com ninguém, cara?
3: Calma, não se destempera,
7: xaxa. Hoje é um ótimo dia pra não perder o ônibus, tá?
4: Olha, que minha vida. Tá, e se essa pessoa do peixe já tem um carro próprio, moto.
7: Melhor pra ela.
4: Tá, e mas aí, e o ônibus?
3: É.
4: O qual é? Se exploda. Eu tô dizendo que você é furado, meu.
3: Não é não, gente, quer ver como que ela vai responder? Charlotte, esse mês.
7: Engraçado, parece que tá faltando um signo.
8: Cara, eu tô em dúvida.
4: Falando que você
8: eu
4: é furado,
8: tô em dúvida,
4: velho.
8: Com esse horóscopo.
3: Quanto,
8: aí, cara.
3: Quanto é signo furada, tem? Meu. Quanto
7: é
3: signo tem?
7: Eu cheguei em peixes e aqui diz que é o último.
3: São 12? São 12?
4: Tem 12. Aquário?
7: Aquário.
4: Aquário.
7: Eu acho que eu esqueci.
3: Tá, mas lê ele aí então.
7: Então, signo de Aquário, é hora de refletir sobre o seu comportamento com aquela pessoa que é sua amiga.
3: Ó.
4: Olha aí, vai levar
7: você
4: um
7: não está valorizando a amizade que você tem.
4: Olha aí.
8: Boa.
7: Pense melhor e trate melhor essa pessoa. Se esquecer uma senha, talvez precise redefini-la.
3: É, tem que fazer isso aí. Ou bota sempre a mesma, que daí dá certo.
5: Não, só um minutinho. Se tu perde acento, tu vai ter que fazer uma outra.
3: Sim, mas aí
5: o que, olha, que tem de presságio nisso, cara?
9: Ele falou o que eu falei.
3: É que tem dias que tu te lembra mais fácil das coisas.
5: Cara, pra mim esse Charlotte é uma charlatana.
3: Não é, não é. Quer ver assim, ó. Charlotte, vamos lá. Essa semana o signo diz o que vai ser o tempo.
9: Assim, não, mas é só assim, ó, Teta. Eu tô indignada com esse rapaz.
3: Não, não fica não.
9: Desprestigia o meu trabalho.
5: Tô desprestigiando. Ele é que fala, tem umas coisas muito confusas, cara.
9: Ele fala exatamente o que eu falei. Se ele viesse aqui pra questionar, dizendo assim, não, se você esquecer a senha, você pode fazer de outra forma. Aí tudo bem.
3: Isso.
9: Mas não, ele vai lá e diz exatamente...
5: Mas, não, cara, isso não faz mais de presságio, é só isso que eu tô
3: não
5: falando.
3: É nada.
5: Gente, eu não quero ser chato, tá? Mas
9: aqui, ó, vou jogar uma maldição não, em você.
5: Não. Sim, tu é horóscopo ou é bruxa?
9: Um dia você vai esquecer a senha e vai precisar redefinir. Vai lembrar de mim.
3: Não fica assim, Zé Ló. Não fica assim.
5: Chora,
3: calma,
5: cara.
3: Calma. Vamos arrumar. Calma, gente, calma.
5: Eu não quis te magoar.
3: Calma. Oi, Charlotte.
10: Cara, não adianta, é o temperamento de toda mulher quando entra numa briga, começa a chorar.
5: Cara, eu não quero ser chato, só questionei.
3: Mas não questiona.
10: E coitadinha, tá.
5: Como não questionar? Como não esquecer o ferro passado?
3: Tem coisa que tu não tem que questionar.
5: Vai esquecer a senha? Cara, eu.
3: O dia vai acontecer.
5: Eu escutava na Super Rádio os Tupi, a Zora e Onara. A escutar agora uma Charlotte na vida.
3: Não, calma aí. Charlotte, calma aí, não faz isso. Charlotte, qual que é o teu signo? Eu vou falar eu de ti.
9: Não quero mais falar, eu acho que eu vou menstruar.
10: Ela tá traumatizada.
5: Olha aí, vai menstruar agora. Para com isso.
3: Charlotte, qual é o teu signo que eu vou jogar os meus
9: não
3: búzios?
9: Não te interessa.
3: Eu vou dizer. Qual é o teu signo, Charlotte?
7: É Áries.
3: Olha aqui, ó. Olha,
10: Ariana é fogo, hein?
3: Só um pouquinho.
10: A mamusca é Ariana. Meu Deus. Não sabe o que eu passo.
3: Ó, Charlotte, hoje ou a semana vai ser de alguma foto que a pessoa do seu lado não vai gostar.
10: Tá fazendo nudes, Xaxá?
7: Mas escuta, isso aí é horóscopo de internet? Eu trabalho com pesquisa.
3: Que pesquisa é a tua? Qual é? Que pesquisa?
7: Os astros, meu amor.
3: E qual que é o astro que tá dando energia boa hoje, então? Fala.
7: Júpiter, hoje é Júpiter.
5: Júpiter.
10: Eu prefiro sempre Plutão.
5: Isso eu não duvido.
3: E quando é que Plutão pode ter energia boa?
10: Sempre,
3: olha aí, viu, Gil? Vamos seguir.
5: Ô, Gil, falar em Plutão, planeta, tu viu aquela lua do viado?
10: Ah, sim, a lua vermelha. Cara, eu fico a noite inteira acordado.
5: Eu imagino.
7: Já 27.
3: 27 vai ter a lua do viado?
7: É.
3: Olha aí, Gil.
10: Ah, vai ser mais uma noite que eu vou passar a noite inteira acordado.
3: Por que é a lua do viado, gente?
7: Não sei. É a lua vermelha. Quem fala lua do viado é ele lá.
5: O que é isso aí, Gil?
7: É o lobo. É que tem a lua rosa.
5: Cara, isso aí é uma chinchila, cara.
7: Tem a vermelha.
5: Lobo. É uma chinchilinha aquelas.
3: É a lua do chupacabra, né, gente? Vocês nunca viram aquela lua do chupacabra?
10: Eu não quero ver.
7: Vamos seguindo. Próxima manchete é de culinária.
3: Olha aí!
7: Pote com ovos cozidos explode a bordo de avião e o mau cheiro se espalha pela cabine.
3: Que coisa, Gil, vai!
7: Giovanni Gil.
10: Cara, a Jenny Long queria uma refeição proteica.
9: Hein? A Jennifer Lopez?
10: Não, Jenny Long. Ela queria uma refeição aí protética.
7: Proteica. Não seria proteica?
10: Proteica.
3: Protética.
5: Não, Gil, você supera, Gil. Não,
10: cara, mas protética, é que eu lembrei do protético por causa dos dentes. Isso. Ela queria abrir o negócio com os dentes.
3: Não pode ser verdade.
10: Protética.
5: Aí, cara,
10: ela comprou um pote com ovos cozidos no aeroporto de Edimburgo, na Escócia. Aeroporto. Isso. Antes de embarcar em um voo da Delta para Boston, nos Estados Unidos.
3: Olha aí.
9: Deu, Boston.
10: A mulher de 45 anos não esperava, entretanto, que o recipiente explodiria durante o voo.
9: Peraí que eu tenho que perguntar qual é a cidade das moscas.
3: Isso, qual é a cidade das moscas?
10: É Boston.
3: Isso, não é
10: Boston. O pote, ele, cara, com a pressurização, ele se abriu bruscamente.
3: Meu Deus.
10: Enquanto ela tentava tirar a tampa com os dentes.
9: E os ovos?
10: Isso que eu falei.
3: tem ovo.
10: Patética.
9: Mas ovo podre?
10: Pois é. E aí, cara, cerca de uma hora após o serviço do almoço já ter passado, ela queria fazer mais uma boquinha. E aí, cara, fez um barulho quando explodiu o líquido.
5: Meu Deus, e o cheiro?
10: Do recipiente.
3: Ah, meu Deus,
10: e
3: que
10: ainda
3: nojo.
10: Isso, porque ela pegou com os dentes e isso veio tudo no seu rosto.
5: Não, gente. Ficou com...
3: Que nojo, gente.
10: Relatou aí o gerente dos projetos de Atlanta, da Geórgia, Estados Unidos, de acordo com o site.
5: É Geórgia, o burro.
10: O site What's the Jam.
5: Ô Gil, sabe o que é?
3: Que é?
5: Eu tô visualizando a cena, mas o brabo, sabe que ela é o brabo?
3: Que
5: não dava pra abrir a janela, né? Pra sair o cheiro.
3: Exatamente.
9: Sabe que tem duas Geórgia, tem uma nos Estados Unidos e uma na Rússia. Qual delas?
3: São gêmeas.
10: Essa aqui é Geórgia nos Estados Unidos.
9: Ah, tá.
3: É. E saber aí, que é bom, gente, falando em ovos, você comer um pouquinho de vinagre todas as manhãs, isso faz bem, tomar um pouquinho de vinagre.
10: Então, o que tem a ver com ovo? Porque o ovo, quando ele já tá em conserva, ele tá no vinagre.
3: Sim, mas de manhã cedo tu tomar uma colherinha de vinagre faz bem.
10: Por quê?
3: Conserva os...
10: E aí, cara, aí foi que ela sentiu...
5: Eu entendi.
10: Sentiu aquele cheiro, aquele odor horrível. Olha, ela chegou a dar nota para aquele odor. Ela deu de 10 a 8, ela deu 8. E ficou em pânico, horrorizada. Sou do tipo de pessoa que faz de tudo para garantir que os outros se sintam confortáveis. Por isso, eu fiquei arrasada por ser a idiota do avião, completou ela. No vídeo que viralizou, a Jenny comenta que o cheiro parecia ácido sulfúrico.
3: Meu Deus, gente.
5: Eu sabia que o ácido sulfúrico cheirava.
10: Cara, mas... Pois é.
5: Hã?
9: Cheira.
3: Imagina, cheira. Você nunca viu um vidro de rabanete, gente? Também é a mesma coisa.
9: O ovo podre, eu acho que é do cheiro mais...
10: É horrível.
9: É tipo cadáver, assim.
5: Tem uma comida lá naquelas regiões escandinavas, né? Que eles abrem, é tipo uma lata de sardinha, e eles não conseguem, eles ficam né?
10: Sim.
5: É uma comida e é tradicional e eles comem aquilo lá e eles não aguentam o cheiro, cara, e comem, cara.
10: Cara, deixa eu contar uma história.
5: Tem um nome aí, procura no Google aí.
10: Teve uma história que a gente foi pescar em Anel do Marco e aí nesses lugares ali, Rio Pardo, sabe aqueles botequinhos antigos?
3: Sim.
10: Sabe? Aqueles armarinhos.
3: Que tem as coisas todas lá.
10: Isso, e aí naquela...
9: Isso, lixo.
10: Isso. E aí naquela época o pessoal fazia aqueles ovos em conserva.
3: Ah, coisa boa.
5: Ah, o jogo.
10: Isso, e aí e aí muitos colocavam assim aquelas beterraba pra dar aquela cor.
5: Ah, né? Que bonito.
10: Ele fica mais avermelhado.
5: Isso. Ovo, no Rio ele tem ovo de tudo que é cor, azul, rosa.
10: Não, tô fora.
5: Ele só, não, falando sério.
3: E qual é a cor dos ovos?
10: Mas e daí, cara? E aí o Vanderlei que tava junto com nós,
5: quem invernizou o casco da barata?
10: E aí, cara, quando chegou na hora dele abrir o pote pra pegar ovo, eu acho que tinha um desses fétidos aí dentro. E aí, cara, saiu correndo, vomitando bolicho afora.
5: Tem gente almoçando aqui na frente.
10: Pois é, horrível.
9: O Tento uma vez foi num lugar desse, ele pediu ali, viu na vitrine, assim?
10: Isso.
9: Eu quero aquele concrete ali.
3: Isso.
10: É croquete,
9: isso. E aí o cara disse, isso aí não é croquete, é um ovo. Mas como assim? Aí o cara tirou pra fora, tirou as moscas.
10: Que nojo, cara.
3: Mas falando em ovo, gente, eu tenho um amigo meu, o Zé Antônio. Sim, um amigo meu, o Zé Antônio, ele arrumou uma vez uma mulher geladeira, gente.
10: Como assim, cara?
3: Ele arrumou uma vez uma mulher
10: era
3: geladeira.
10: Era fria, ela era fria.
3: Não, tinha uns ovos na porta. Nunca te aconteceu isso, Babael?
9: Oh, graças a Deus, não. Mas se acontecer, eu tenho uma faca afiada.
3: E aí, Dona Castrar?
9: Mas credo.
3: Charlotte não falou leão, Charlotte, querida. É a
9: leão,
3: Gabi.
9: Será que faltou leão?
3: Eu acho que faltou. Não, mas não sei.
5: Não, se leão, ele falou na outra semana.
9: Ele não, eu sou mulher.
5: É, ela. Ela falou, era o meu signo até.
3: Ah, falou, então tá falado.
9: Amanhã
3: então.
9: Eu repito.
3: Mas tu vai repetir os de semana passada?
9: Uma como de semana passada?
3: Mas mudou tudo?
5: Mas que absurdo! Dizendo, cara, como é que tu vai acreditar no horóscopo assim, cara? Primeiro em três partes.
3: Três partes.
5: E o interessante, a parte é assim, ó. Todos os signos, uma semana uma bateria. Então, acho que em duas semanas muda muita meu coisa Deus, na vida das pessoas.
9: Posso te dar uma notícia?
3: Pode sim, dar, vai.
9: Não faço mais.
3: Não! O pessoal gosta disso. Eu quero pedir qual é a validade disso, dessas tuas previsões.
9: Você acha que eu sou o quê? Etiqueta de supermercado pra ter validade?
5: Falou que ela tá braba hoje.
3: Tá, mas quanto tempo vale esse signo? Todo ano? Esse aí que tu falou.
9: O quê?
3: Tipo assim, o meu signo, Sagitário.
10: Não, cara, isso depende de pessoa pra pessoa, Teta.
3: Mas os astros vão se mexer, vai mudar tudo.
9: Oh, claro que sim, senão seria a mesma. Senão precisava vir aqui todo dia.
3: E quando é que ele se mexe?
5: Mas é que antigamente a gente era
10: lei da vida.
5: Deixa ela responder. A gente era acostumado, por exemplo, no jornal. No jornal sempre vinha o signo do dia, né?
3: Isso,
5: agora de três semanas, é a validade, não
3: qual
5: sei.
3: Qual é a validade do signo?
9: Validade 6 dias.
3: Seis dias.
5: Não, então.
3: E se pegar fim de semana?
10: Até que muda a lua.
9: Isso.
5: Tem lógica.
3: É quando muda a lua ou não?
9: Porque sim.
3: A lua pode mudar no mês.
5: Ela tá indecisa, cara, deixa não, ela.
10: Cara, a lua, ela muda de semana em semana, meu.
3: Semana em semana a lua muda?
9: É quatro luas, né, meu amor?
10: Isso, meu por mês.
3: É a lua cheia, a lua minguante.
10: Isso.
3: Vá. Lua nova e tem mais uma.
9: Lua crescente.
3: Isso aí. Se eu fosse uma lua, papai, qual a lua do seria?
9: É a minguante, também chamada, tem a minguante.
5: Minguante, ele seria minguante, tá faltando uma teta.
3: É, não, Charlotte, é minguante. O Papai ia ser a lua cheia.
10: Tá começando a crescer.
3: Aqui, ó. Alô, e quem mandou?
9: A nova é a crescente.
11: Cheguei agora em casa, pra escutar um pouquinho vocês. Né? E hoje, depois de dias, muitos dias, eu também escutei a voz de um amigo nosso.
3: Quem?
11: Tá meio sumido, assim.
3: Quem?
10: Sabe? Jonathan.
11: Aquele Jonathan.
3: Olha aí, tá batendo recaída, hein?
5: É, eu também tô achando.
3: Tô achando, já.
10: Será que vai rolar de novo?
3: O que foi bom, tu quer de novo.
10: É mesmo.
3: Ela disse.
10: Quando o mel é bom, a abelha volta.
3: Isso aí, ó.
10: Olha aí.
5: Isso é música da Simone Simara, hein?
3: Olha aqui, ó. Alô, oi.
11: O Johnny Gil.
10: Oi.
11: A Ariana é a melhor pessoa que existe. Eu sou Joy.
10: Não, longe de vocês, Arianas.
3: Tá? Olha, ó, quem mandou um oi, o Guerreiro Guincho. Diz que conheceu aquela menina com o Zé, que tinha geladeira aí.
10: Olha aí.
3: Quem mandou aqui, viu, gente?
10: Ô, Rubiel, pelo amor de Deus, Rubiel.
9: O Zé que é teu parceiro de comer churrasco, né? Churrasquinho, né?
3: Churrasquinho dá encanto, né, Zé? A gente vai fazer
5: aí tem, cara.
9: Vai sobrar carne pra quem?
3: Vai ser bom. O Edson mandou um oi pra gente também, valeu, Edson. Quem tem uma piadinha, Gil?
10: Cara, o Teta, velho. Ah. O Teta depois, né?
3: Não vem com essas histórias.
10: Não, o pessoal fica reclamando, não, tu tá meio gordinho, tô gordinho, não sei.
3: Eu tô emagrecendo,
10: não,
3: meu.
10: Exatamente, aí o Teta fez uma dieta milagrosa.
3: Ah, é?
10: Doutor, eu tô precisando emagrecer urgentemente.
3: É verdade.
10: Vamos começar com uma dieta. Quanto você quer perder? Aí o Teta diz, depende. De quê? Tudo vai depender da tua força de vontade.
3: Isso aí, amigão.
10: E por quê? Achei que dependesse do tamanho do prato.
3: Me permita, eu tô fazendo a dieta da sopa, vocês já fizeram essa?
5: Ah, é? Sopa?
3: Não. Sim, tu nunca fez dieta da sopa?
5: Nunca.
3: Você pega, chega em casa, nunca fez a dieta da sopa?
5: Não.
3: Atenção, então, se você nunca fez a dieta da sopa.
10: Como
3: você
10: é que
3: chega em casa, abre a geladeira.
10: Isso.
3: E tudo que tiver dando sopa, você come.
5: Aí duas mulheres, por que, cara, Charlotte não fica brava comigo, mas por que que as mulheres, cara? As mulheres, às vezes, são falsas uma com a outra, né?
10: Ela tá exagerando,
5: cara. Mas tem uma falsidade, uma amiga, oi, como tu tá linda.
3: É Miglis,
5: como tu tá linda. E daqui a pouco ela vira de costas, o cabelo dela tá horrível.
3: Aí
5: duas amigas dessas se encontraram.
10: A bunda dela tá caída.
5: E uma reclamou pra amiga. Miglis, o meu marido é um autêntico idiota. Aí outra amiga respondeu, tu tem que se sentir feliz, dá graças a Deus.
10: Sim.
5: Afinal, tu encontrou a tua alma gêmea.
3: Vamos lá! gente, chega no final em nome de quem?
10: Vamos lá, turma! 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
3: Feito. Bom, gente, acabando mais um, fomos aqui pontualmente 1 da tarde. Heron Felipe Dalmolin.
7: A partir da semana que vem, é isso, né? Espero que seja.
3: Isso.
7: Vai ter churrasco pra todo mundo.
10: Olha aí.
7: Eu garanto.
10: Ah.
7: 60% do estoque será distribuído. Teta Rodrigues.
10: 60 e os outros?
3: E os 40?
7: Degustação.
10: Ah, olha, vai para minha casa.
7: É garantia de qualidade.
10: Olha aí,
3: ah,
10: rapaz.
3: Sai daí, não, gente.
10: Não, porque o pessoal geralmente tem que fazer um pouco antes, né? Ah. Tem que fazer para experimentar, para ver se vai dar certo.
3: Mas tem que saber se é bom, né?
10: Isso, exatamente.
7: É isso, é isso. Parabéns, Teta.
3: Nada, amigão.
7: Nem vai estar com vontade, mas vai comer.
3: Não, vou comer para você ver se é bom.
10: Ai,
3: cara.
10: Meu Deus.
3: Gil!
10: Se eu fosse uma mulher interesseira, estaria muito, mas muito bem de vida. Mas não consigo nem dar um abraço se não tiver vontade. Ou gosto, ou não gosto.
3: Ah.
10: Charlotte.
3: Ah, amor.
10: Olha, cuidado com as mulheres.
3: O que, Ana?
10: Cuidado com as mulheres que estão há muito tempo sem namorado.
3: Ai, ai, meu Deus do céu.
10: Imagina a vontade de discutir que elas têm.
3: Se
7: catar, bobado.
3: Eu me levou numa. Ai, cuidado, gente, viu, gente? Nunca arrume briga com um vascaíno.
10: Olha aí. É. Mas por quê?
3: Porque não tem mais nada a perder.
10: Gostei.
3: As manchetes não faladas.
7: Muito bem. Ufa. Vamos então com as manchetes sem mais delongas.
3: Lá vem ele.
7: Nanda Costa ganha chamego da namorada em show no Rio de Janeiro.
3: Quem é Nanda Costa?
10: Ah, cara, atriz de novela.
3: Aquela que foi na novela, ela foi traficada, não sei pra onde, na novela América.
10: Isso.
3: A Nanda Costa, ela tem namorada.
7: Muito bem, parabéns pelas informações.
3: Ah, mas e o colega, o que tem uma namorada fazer afago e beijos e carinhos em outra namorada? Deixa.
7: Tem que virou manchete.
3: Viu?
7: Filho de Neymar diz que vai cuidar bem das 4 irmãzinhas.
3: Olha que lindo isso. Isso é irmão,
10: isso,
3: né?
10: Isso é amor, cara, né, gente?
7: E ainda, na Flórida, Piton, uma cobra de 2,5 metros é encontrada debaixo de casa descansando após comer um gambá.
3: Verdade, gente.
10: Ah, Gil, longe dessa casa, hein, meu? Dá o endereço aí pro Gil não chegar perto.
7: Gil, o tamanho da barriga da cobra com o Gil dentro.
3: Tchau, gente, fiquem com Deus. Tava bom. Coitada da cobra, fica bêbada.
10: Aí gasga a cobra, engolindo o Gil.
0: E o pior. Amanhã tem mais. Mas só amanhã, hein? Acabou.
10: Acabou.
0: Acabou.
10: Acabou.
0: Acabou mesmo. Vaza.
10: Vaza.
0: Acabou. 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

0: clássicos da Encanto com um pouco de surf music. A Off the Wall, extinta banda de Porto Alegre com Valentina. Antes teve Men at Work com Who Can It Be Now. Aliás, uma curiosidade sobre isso: esse cara que tá cantando aí, o Manlio Bertolucci, foi um dos responsáveis, entre tantos outros surfistas que na época, lá no final dos anos 80, viajavam pra Austrália, pra outras partes do mundo e traziam discos, né, de bandas legais. E na Austrália tinha esse rock alegre, esse rock com tons maiores, que ficou chamado só no Brasil, até num subgênero chamado surf music. Esse gênero não existe em lugar nenhum, a não ser no Brasil, mais propriamente aqui no Rio Grande do Sul, e ficou marcado com tantas bandas como Midnight Oil, o próprio Men at Work, Hoodoo Gurus e tantas outras. Daqui a pouco tem mais clássicos aqui.
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0: A Tours Vales encerrou a edição em Venâncio Aires com avaliação positiva e novas oportunidades de negócios para o turismo regional. A feira aproximou empreendedores, agentes de viagem e municípios dos vales do Taquari e do Rio Pardo, além de criar conexões com outras regiões do estado. A organização agora avalia novos formatos para o evento e a expectativa é de que a próxima edição aconteça em breve.
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1: Tá aí, sua trilha para o passado, ficando por aqui com essa pérola do Imagination, Just an Illusion. Teve ainda Le Clique com Tonight is the Night. Recordamos Human League, Don't You Want Me e também Cidade Negra, Firmamento. Clássicos da Encanto volta amanhã.
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estremece, nós entrando em colapso. É um clássico, nós dois é o máximo. Nós ouvindo Cassiano numa cobertura da Epitácio. Perdendo a hora nesse meu gesto.

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3: Encanto, bom dia, você que tá cedinho aí, bom dia. 5:05, você que pulou cedo.
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3: Eita, nós atualizando você que tá aí. Ei, friozão de lascar, gente. Bom dia, você que tá cedo, bota agasalho aí. Atualizando você que pulou cedinho. 5 graus no vale.
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3: Bom dia, gente. 5:05. Chegando cedinho, nós só bandas. Com você que pula cedo. Já fez o café? Fez o chimarrão? Vamos juntos. Aqui, ó. Bom dia, bom dia, bom dia.

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1: Bom dia, minha gente. Aí, pulou? Tá na cama, tá naquele soneca, mais 10. É, ei, eu sei que é bom, mas tem que pular. Dia 11 hoje. Tudo bem contigo? Sei que pular cedo, sei que pular aí já na cama, pular feliz, né, gente? Mais um dia cheio de coisas boas. Mais um dia que a gente vai buscar o pão de cada dia. Mais um dia que a gente vai correr. E desanimar não pode, de jeito nenhum, né? De jeito nenhum. Sei que tá aí, não tem encerração, tô olhando aqui, tá 18h30, tudo limpa. Pelo jeito, gente, ser mais um dia bonito aí, mais um dia que pode ter geada, região mais alta. Nossa região aqui tá 7, hein? Como é que tá na sua região aí? Como é que tá no painel do caminhão? A sensação? Me avisa, tá bom? Vamos avisando quem tá começando, quem tá cedinho. Nosso WhatsApp tá aí? Se quiser mandar aquele recado, aquele bom dia, se quer começar cedinho aí, vamos lá, pede a tua música, manda aquele bom dia, manda aquele recado, solta a voz, vale cinema. Fique à vontade, tá bom, gente? Aqui tá começando. Começando o nosso bailão.
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1: Só começando, gente. Banda PF do bailão. Eita, moda boa. Alô, chegou? Alô, Nilce, alô, Edi. Bom dia.

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1: Sincrose, bom dia, gente. Você que tá cedinho? Já pronto, cedo aí, 5 e 12, vamos lá, gente. Você que tá aí, já na companhia da Encanto?
2: Chegou.

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1: 5h15, bom dia, gente. Alô, Danico, tá cedinho aí, tá vendo? Alô, Chico, vamos chimarrão, bom mate.
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1: Alô, Chico, vamos chimarrão, bom mate.
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1: Bom dia, minha gente. 5:20. Bom dia, você que tá cedinho. Você que tá na companhia da Encanto 7 graus em nossa região. A gente vai atualizando você, sei que pulou cedo, você que tá na companhia aí da Encanto. Bom dia. Deixa eu atualizar aqui como é que fica o tempo hoje, gente. Máximo hoje batendo aí, sei que tá na audiência 17. Hoje pela manhã tem sol. Hoje à tarde pode mudar o tempo e pancadas pode acontecer em nossa região, hein, gente. Chuva chegando aí, se estendendo pelo menos até o final de semana, gente. Tem chuva aí no vale. Que ele chove, não molha, eita nós, hein, gente? Mais intensidade, amanhã é quinta. Amanhã é quinta, quarta e quinta, mais intensidade na chuva.

0: depois já começa aí aquelas pancadas rápidas, mais intensidade amanhã e na quinta, chuva pelo vale, tá bom? Você que tá aí, bom dia, você que tá começando, meu amigo da Ria, já tá no caminhãozão, o Chigo, Linhas A no hotel. Alô, Chigão, tudo bem contigo? Alô, Serrinha, deve tá aí também, o pessoal do Leite em Pó da Dália. Só que tá aí, meu amigo Luizão, também tá aí, bom dia, tamo juntos, pulando cedinho aí, juntos com a Encanto. Deixa eu ver quem tá aqui mandando recado, bom dia, Teta, o João Costa, já na Lida, Lida das Mimosas lá, já no Galpão da Ilha, Lourdes, já na audiência, ei, gente, boa, Anderson, abraço pra vocês aí, viu, gente? Bom dia, quem mais aqui? Deixa eu ver quem mandou recado, tudo bom, Teta, bom dia, mandou pra gente, toca aí, Amor Mafioso, escutando vocês também, bom dia, quem é que pediu? Meu amigo Jonas, ô Janinhas, boa viagem pra você, tá bom? Bom dia. Quem mais aqui? A Nerlei também mandou recado. Bom dia, meu amigo Caiuan, tá aí também. Bom dia, Caiuan, pessoal de Pulacedo. Deixa eu ver quem tá aqui, meu amigo Deni. Também tá cedinho. Bom dia, amigos do Vale. Quem mais aqui? Pulou cedo, bom dia. Oi.
1: Salve, salve, bom dia. Sou Luciano Hermes de Santa Cruz do Sul.
0: Como é que tá aí?
1: Por aqui já estamos no trecho aí ligadinhos na programação. E roda aí pra gente, se possível, Banda 10.
0: Eita, mano velho.
1: Valeu.
0: Bom dia, mano velho. Tá aqui, Banda 10. A gente acha pra você teu pedido musical, tá bom, mano velho? Bom dia. Já na companhia da Encanto. Cedinho, né? Pessoal que pulou cedo aí, vamos nessa. Meu amigo Selvi, também tá aí já, né? Bom dia, Selvi. Já pegou aí, já na companhia da Encanto, já no lado do fogão a lenha, coisa boa, né? Você que tá aí perto da tua, solta a voz, tem cinema, Luciano. Tá aqui o teu pedido musical, tá bom?
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0: 5h22, aqui ó, juntos.

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1: Bom dia, assim que vem. Bom dia, minha gente. Nada de serração. Não sei como é que tá a região mais alta aí. Me avisa, Serrinha de Pouso Novo. Se você estiver passando, me avisa aí, tá bom, gente? E assim vamos. Vamos começando, né? Com você que tá aí. Você quer mandar aquele recado? 51998-39101. Manda aquele recado, manda aquele bom dia. E assim, fechou todas. Tá bom, gente? Aqui o WhatsApp já bombando. Já tem gente mandando a milhão aí. Atualizando você, 7 graus. Não vale. Não está tão frio quanto ontem, né? Hoje máxima batendo aí o 16, pela manhã tem sol. Você que liga o rádio nesse momento, pela manhã tem sol. À tarde começa a mudar o tempo e a chuva chega, tá bom, gente? Tem chuva chegando pelo vale hoje. Bom dia. Vamos lá, intervalo bem rápido. Não sai daí, tem informações chegando também. Bom dia aqui.
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1: 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Nossa, Encanto com você que tá aí, bom dia. 6:27, pulou cedo.
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1: Notícias, portais do nosso vale, IGR CREA. Avaliam possibilidade de liberar a travessia de pedestres em ponte da 129, que liga Encantado, Mussum, Mussum Encantado. Também chama atenção, PRF apreende 2 toneladas de maconha em caminhão de melancia, gente. Isso em Lajeado, tá bom? Um pouquinho de informações aqui. 41,5 milhões, 2 pontes podem conectar Lajeado e Arroio do Meio. Chamando atenção, essa notícia também aqui pela nossa região. Tá bom, gente? IGR prevê assinar nesta terça contrato para recuperação da ponte entre Encantado e Mussum. Estimado de 40 a 45 dias, a possibilidade de passagem aí de pedestres segue em avaliação. Tá bom, gente? Te atualizando você com informações aqui do nosso vale, da nossa região. Você que tá começando seu dia, tá bom? No Correio do Povo, também informações aí. Se começa o dia cedinho, Correio do Povo, gente, a gente atualiza você, tempo, segue pela manhã aí, com sol e depois retorna a chuva para o nosso estado, tá bom, gente? Começa com sol, depois retorna a chuva para o nosso estado no dia de hoje, atualizando você. Também Mega Sena, você que faz sua aposta aí, Mega Sena pode pagar hoje 3,5 milhões. 3,5 milhões, Mega Sena, pode pagar hoje.
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1: Máximo hoje batendo aí 17. Vamos lá, atualizando você. 7 graus, não vale? Bom dia.
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1: De volta, gente. 6:24. Bom dia. Tudo bem aí? Tudo certinho? Você que tá na companhia da Encanto. Pulando cedo. Bom dia.

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1: Mais um ótimo dia. Muita gente pulando cedo, a gente fica feliz com isso, hein? O que tem de recados aqui? Pessoal, às 5 da manhã, você não tem ideia do que tem de gente pulando cedo aqui, ó. Meu amigo Moa, tá aí o Décio já chegando também. Bom dia, meu amigo Odair. O Vitor tá aí na audiência também. Bom dia, gente. Além pela companhia de vocês, hein? Deixa eu ver mais quem tá aqui mandando recado. Tudo bom? Tá tomando uma música dos atuais pra gente. É a Nilce Wade, provavelmente. Tomando um Shima e depois já na lida do campo. Valeu, gente. Abraço pra vocês, hein? Bom dia, oi.
2: Fala, Teta. Bom dia, um braço. Como é que tá?
1: Anderson, tudo bom?
2: Passando aí pra desejar uma boa terça-feira aí pra galera da rodagem, especialmente a turma do Chapéu Virado.
1: Positiva?
2: Ó, Patrolo, Luciano, Gustavo, né? E a galera do Areal Porto Seguro.
1: Ei, gente boa demais, hein?
2: E um abraço também pro meu amigão Rafael Agres aí, que já tá na lida também.
1: Pose.
2: É, galera da pressão aí. Tudo de bom, hein, Teta?
1: Tudo de bom, Gibelo. Bom dia, meu irmão, ó. Passando aí, ó. Mais uma boa viajada. Valeu, gente, pela audiência de vocês. Quem mais aqui? Meu amigo Deia mandou um recado. Bom dia, oi.
3: Bom dia, Tetinha. Tudo certo aí contigo?
1: Tudo André, chique.
3: Tamo no suco da mimosa aí.
1: Ei, Deia.
3: Ligadinho no Encanto aí.
1: Bom aqui dia.
3: Programa bom demais, como sempre.
1: Isso aí. Valeu, mano, velho.
3: Música boa aí. Pra animar um pouco essa manhã de terça aí. Frio. Bem frio. Não entra frio ainda.
1: Eita, lá, nós, né? Hein.
3: Tô no interior de Santa Clara aí, com o Guilherme Foguetinha aí.
1: Pose.
3: Alto dos Moura aí, céuzinho limpo, limpinho hoje. Hoje
1: coisa boa.
3: Sinceração. Tá bom?
1: Bom dia,
3: abração pra todo mundo aí, que tá ligadinho na Encanta aí. Toca umas músicas aí. Valeu.
1: Fechou. Bom dia, meu amigo Dez, já no recolhimento do suco da mimosa. Quem mais aqui mandando recado?
4: Bom dia, meu amigo Teta Rodrigues.
1: Ei, Marcinho.
4: Tudo certo com você? Aquele abraço pra você, toda a equipe da Encanta e os ouvintes. Pode ser uma música da Navição,
1: tá.
4: Do hino de Venâncio para a noite do meio. É o Márcio Gal de Lajado.
1: Ô,
4: valeu,
1: Zeta.
4: Aquele abraço.
1: Ei, mano, velho. Tá aqui, ó, Navição.
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1: 20 para 6. Bom dia, gente.

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1: 15 para 6, bom dia, gente. Banda 10 aqui, ó. Você que tá aí? Começando mais um dia. Vamos lá, gente. Bota a fé que dá. Alô, Danilão. Tá com o pé na estrada, já no busão. O café tá lá em Itajaí. Eita, nós.

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1: Bom dia, gente. 12 para 6, bom dia. Você que tá aí, tudo bem contigo? Bom dia. Tamo junto com a Encanto. Você que pula cedo, você que pula aí na companhia. Vamos lá, gente. Deixa eu ver quem tá mandando recado. Quem tá pulando cedo aqui é o Danilo. Eu mandei. Danilo, bom dia. Toca uma música boa pra minha irmã, a Érica Faquini, que está de anel pelo hoje. Ô, Érica, tudo bom? Deixa eu ver aqui. Deixa eu ver quem mandou um áudio aqui. Bom dia. Mandando recado. Oi, tudo
2: bom? Quero participar dos ingressos também. Vai que eu ganho, né?
1: Tá bom, menina. Tá participando, Edna. Edna Faquina participando aí também. Bom dia. Quem mais, Lucianinho? Bom dia, meu amigo. Tudo bom, Vetus Falha? Linha Frank, escutando a gente. Meu amigo Luizão. Tá lá 6 graus, hein? Tá lá 100.1 sintonizado. Mas ele manda a música aí. Doce Encanto. Abraço pra vocês aí. Vai, Leodé. Vou buscar teu pedido musical aqui, tá bom, mano, velho? Bom dia. Fica com Deus. Deixa eu ver quem mandou aqui recado. Mandando ver, bom dia. Oi, quem fala comigo? Tudo bom?
3: Bom dia, Teta. Cafu do Consagrado, aqui na escuta da Rádio Encanto, aqui no Chimarrão, se preparando pra Coifu. Traga pra minha nova do Brilhação aí com o Negão. Tá, tá bom, Teta? E okay. Desejar uma terça abençoada pra todos.
1: Bom dia, meu amigo.
3: Já beleza? Tá, valeu, Teta. Tamo junto.
1: Valeu, mano, velho. Tô buscando aqui Brilhação, a música nova dele, né? Ficou legal demais com o Negão e banda. Deixa pra nós aqui. A gente vai buscar pra você aí, meu irmão. Tá bom? Deixa eu ver quem tá aqui mandando recado também. Mandando vir. Tudo bom? Soltando a voz aqui. Fica à vontade. Fala comigo. Bom dia. Oi.
4: Bom dia, meu querido amigo Teta.
1: Tudo bom?
4: Uma da Sétimo Sentido aí.
1: Tá.
4: Ale de Jaraguá do Sul.
1: Olha.
4: Carina, sempre ligadinho, todos os dias. Aquele abraço e fique com Deus aí.
1: Ei, tchau, mano, velho. Rodei já uma da Sétima aqui. Ale, tá lá em Jaraguá do Sul pelo aplicativo. Aí é bom demais, hein? Bom dia aqui.
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1: Fala, meu amigo Michael, tá aí também. Aos amigos padeiros, hein? Bom dia.

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1: Sete, faltando aí pra seis. Bom dia.

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1: Mais um ótimo dia, vamos lá, gente. Você que tá aí? Bom dia. Nossa, sua banda chega no final, daqui a pouco tem um baúzão, aquele modão bom demais, né? Com você que pula cedo. Meu amigo Geló já tá aí no caminhãozão. O Tonioli também, o Douglas, o Ronaldão, o Ronaldo tá aí já. O pessoal das obras já pulando cedo. O Jorge deve estar fazendo chimarrão. Meu amigo Duta deve estar pulando cedinho também. Bom dia. Tudo bom, Tete? Estamos aqui na produção. Manda alusão às minhas irmãs Jennifer e Camila. Um alusão aí. Eita, aquela cuca deliciosa. O Maico, me fala aí. Maico, bom dia. Pessoal lá na Biscoito Café. Jennifer, Camila, Maico e todo mundo. Aquela cuca recheada especial. Maico, mas me fala que eu quero comprar uma, homem, velho. Bom dia. Tá bom? Deixa eu ver quem mandou um recado aqui. Todo mundo tenta bom dia. Manda um oi pra gente. Mato Leitão, meu amigo Alexandre dos Santos. Xande, bom dia. Tomando seu chimarrão lá. Eita, coisa boa, né, mano, velho? Bom dia. Quem mais aqui? Tudo bom? Vamos lá, mais um dia. Estamos indo sentido ao trabalho, ligados em vocês. Aqui é o Felipe França, em Cantaninho. Ô, Felipão. Isso aí, Felipão, vamos lá. Daqui a pouquinho tem o sol batendo aí pela manhã. Hoje tem sol, 7 graus pelo vale. Vamos lá, que o modão tá chegando. Aquela moda boa. Pede a tua aí, viu?
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1: Nossa, Encanto com você, bom dia. 2 para 6.
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1: Máxima hoje batendo aí, você que tá na audiência. A máxima de hoje pode bater os 17. Tem sol com algumas nuvens pelo vale começando. Depois, gente, muda o tempo, pancadas de chuva pode acontecer. O sol não veio ainda. Pela manhã tem sol com nuvens. Depois muda o tempo. 7 graus na região.
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3: Aquela mensagem todas as manhãs, você que tá começando, gente, você que tá aí, bom dia. Você que tá pensando em pular na cama também, bom dia, né, gente? Você que tá aí já na companhia da Encanto, vamos juntos. Uma mensagem positiva, você começar bem. O sonho não morre porque falta talento. Morre quando falta coragem de seguir. Pensa nisso, gente. Pensa nisso. O sonho não morre quando falta talento. Morre quando falta coragem de você seguir. De você ir em busca. Se você tem coragem de buscar tudo aquilo que você quer, você vai lá. Pode faltar talento, mas você tem vontade. Todos os dias, você vai em busca mais um pouquinho do seu objetivo. Tá bom? Então vamos lá. Vamos buscar, vamos correr, vamos seguir. Não desista dos seus sonhos. Não desista daquilo que você quer todos os dias. Você pede a Deus todos os dias, vai em busca. Vai lá, você consegue, você é capaz. Você não tem ideia da força que você tem chegar no seu objetivo. Depende de você. Não desista. Tá no meio do caminho, tá chegando lá. Não desista, siga. Bom dia, vamos juntos com a nossa Encanto. Aqui tem música boa, tem o seu recado, tem o seu bom dia. Você que pula cedo, juntos na nossa Encanto. Bom dia aqui. 6:02, tá começando.
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3: Mas é um ótimo dia, tudo bem aí? Tudo certinho? Você que tá pulando cedo, você que tá pulando na companhia da Encanto, fico feliz, hein? Feliz ter você aqui, ter a sua audiência, aquele modão, hein? Quem disse que o povo não pula cedo? Pula cedo sim, 6:04. Tamo juntos, aqui gente, começando mais um bloco, nosso baúzão, aquela moda boa, aqui ó.
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3: 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Pessoal sempre na audiência da Encanto, vamos juntos. Você que tá na companhia aí, bom dia. Você que tá começando também, gente, pede a tua, manda aquele recado, manda aquele oi legal. Faz o seu pedido musical, vamos lá, que hoje pela manhã já tem sol chegando cedinho. Aí depois já muda o tempo, hein? Aqui juntos, tá começando.
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3: Essa aqui foi sucesso? 6:05, só começando. Bom dia, gente.

0: moda boa demais, hein? 6 e 9.
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0: Você que tá começando, isso aqui não pode faltar, né? Alô, Jorge, começar a sacudida hoje. Ei, Gê Giovanni, 7 graus no vale, gelo, aumenta aí, vai, aqui, ó.

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1: 6h12, bom dia, gente. Gino e Geno. Eita, nós, hein? Manda boa demais, Nego Silva tá aí, Nego. Bom dia. Tamo juntos. Edirei pulou. Gino e Geno tá aqui, ó. Bom dia. Você que tá aí cedinho, gente. Tamo juntos. Cabo Selvi, já pulou?

0: Ah, boa demais, hein? 6h20, aqui, ó.
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0: Tô olhando aqui, gente. Pessoal que tá pegando roca, moçom, moçom, roca, tudo fluindo, viu, gente? Não tem encerração, mas um dia bonito começa pelo vale. Vamos juntos. Chico Rei Paraná, moda boa. Bom dia. Você que tá começando, gente. Feliz pela audiência de vocês, hein? Aqui, ó.

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1: Bom dia, gente. 5h24. Bom dia, Chico Rei Paraná. Ei, moda boa. Tem fogão de lenha. Isso aqui é muito tempo a gente não rodava uma música linda, né? Você que tá na companhia. Você que tá na audiência da Encanto, bom dia. Você que tá começando. Vamos juntos, né? Vamos lá. Você que tá naquele corre também. Começando aí, gente. 7 graus pela região, máximo 17. Não tem encerração. Tô olhando aqui as câmeras é pelo vale. Um ótimo dia. Nego Silva tá aí. Todo mundo, Nego Silva, mandou um áudio, né? Já aqui, Nego Silva. Deixa eu ver o que ele mandou aqui na audiência da Encanto. Bom dia, meu irmão. Oi.
2: Tudo bom? E aí, Pedro? Bom dia, Nego Silva, Marcos de Souza.
1: Oi, Nego Silva, tudo bom? Mano, como é que tá?
2: Um abraço especial aí a todos os amigos que já estão na escuta do teu programa.
1: Ok.
2: Pedro, como a gente acorda todo dia cedo aí, né? E é um beat assíduo aí do teu programa.
1: Valeu, Nego Silva.
2: Tem muita gente que diz aí, ó, escutei, tu mandando áudio lá.
1: Que legal.
2: E aí, ontem falando com meu irmão aí, tem os professores também que vão...
1: Já seguiram?
2: Pra aula, na aula e escutando o teu programa.
1: Ô, gente, que legal, fico feliz, hein, alô.
2: Aí, a Daiane de Aroi do Meio é... Vai escutando também.
1: Ô, Daiane,
2: pra todos os professores, então.
1: Tá bom.
2: Desejar um ótimo dia aí a todos que são... Ouvinte também do teu programa e escuta a gente sempre.
1: Valeu mesmo. Sem vocês nada existe.
2: É costume, né, Teto?
1: Isso aí.
2: A gente mais que ouvintes é amigo.
1: É verdade, assim que vale.
2: Grande abraço a todos, então.
1: Valeu, Nego. Bom dia, Dai. Deve estar aí já, né? No carro. Valeu a todos os professores. Ah, pro Filipe também deve estar aí. Todo mundo que sai cedinho, né? Bom dia, gente. Fico feliz, hein? Ter vocês aqui no Encanto. Vamos lá. Começar feliz é o que basta. Começar feliz mais um dia. Vamos no corre. Luciano e o Sica tá aqui também. Bom dia, Luciano. O Bimbo. Quem mais, hein? Gente, que tem de recados aqui. Vocês são top demais, hein? Ô, Vilmo, bom dia, meu amigo. Oi.
3: Bom dia, Teta. Vilmo de Lajado.
1: Tudo bom?
3: Manda um abraço. Com a Andressa, a Patrícia, tá. Um abraço a todos do Mundo da Estrada.
1: Ok.
3: Roda aí pra nós, avião das nove.
1: Vai, tá pedida.
3: É, todos um bom dia.
1: Ei, quanto tempo a gente não roda essa? Vou rodar daqui a pouquinho, tá bom? Bom dia, oi. Tudo bem? Quem tá aí?
4: Teta, bom dia, tô aqui na escuta da Rádio Encanto, até 10 para 7 por aí, aqui no chimarrão.
1: Opa.
4: Se preparando pra colher fumo. Toca aí pra mim, Christian Ralph,
1: tá.
4: Cheiro de shampoo.
1: Ok.
4: Me oferece a todos que estão na escuta da Rádio Encanto e desejar uma terça abençoada pra todos e pra ti também, Teta. Valeu, guri.
1: Valeu, Cafu, ficar com Deus aí, tá bom, mano, velho? Bom dia. Quem mais aqui mandando recado, oi?
5: Bom dia, Teta, tudo certo?
1: Tudo.
5: Toca uma música aí pra galera da Toque a Mais que já tá na estrada aí.
1: Rosê.
5: Toca Couro de Boi.
1: Eita.
5: Valeu, um abraço.
1: Essa é boa demais, hein? Já vou anotando aqui pra não esquecer de ninguém. Valeu, gente, pela audiência. Oi.
6: Salve, salve, Encanto. Fala que tá ali, Teta Rodrigues. Bom
1: Eita,
6: dia, bom dia.
1: Limonada.
6: Bora, bora, terçou, papai. Limonada pra cima do dia.
1: Como é que tem, amor?
6: Pra nós aí, eu acho que é Rick Renner. Diga que ainda me ama. Desmancha esse drama.
1: Eita.
6: A minha paixão.
1: Essa é boa demais, hein?
6: Valeu, tamo junto.
1: Ei, limonada, já anotado aqui. Eu vou achar essa música aí. Deixa eu achar o nome dessa música. Vamos lá, limonada, me ajuda nessa. Tudo bom, Teta? Bom dia, meu amigo. Amo escutar vocês aí, viu? Meu esposo Samuca é a Grazi que mandou, Grazi. Fica com Deus aí, tá bom? Alô, Samucão, bom dia. Bom dia, Grazi. Aqui, seu dia começa mais feliz.
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1: Eita, nós, hein?
7: A solidão lugar.
1: Bom dia.
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1: Nossa, Encanto com você, vamos nessa, gente. Você que tá aí, já na companhia, minha amiga Nara, né? Tá na audiência. Vem aí dia 29, Comunidade Cristo São Jacó. Vai ter aí baile do Kerp com show. Ei! Abraço pra vocês aí, São Jacó. Abraço, gente. Bom dia, Nara! Atualizando vocês, 6h28.

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2: Máxima hoje batendo 17. Gente, vamos lá que não tem encerração, tá tudo limpo aí. 7 graus no Vale, bom dia.
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0: gente. Bom dia, 28, 28 para 7. Pula da cama. Bom dia. Aqui, ó. De volta.
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0: Mais um ótimo dia, vamos lá, gente. Você que tá na audiência, você que pulou cedo. Vamos lá, 27 para 7. 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Bom dia, Veraldo, bom dia, Elaine e todo o time. 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Ótimo dia aí, viu? 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Alô, Marciano, já se deslocando aí também. Você que tá aí já saindo de casa. Você que tá pegando roca aí, Mussum, tudo ok? Tudo fluindo. Vamos juntos. Você que tá na audiência aqui, ó.
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0: 26.

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1: 22/7. Eita, o avião das nove pedindo musical chegando. Bom dia. Você que tá aí? Vamos juntos.

0: boa demais. 20 para 7. Você tá aqui, ó. Bom dia.
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2: Fala, Teta. Bom dia. 100%. Vamos que vamos. Eu, manda uma música pra nós aí do Batiste, do teu coração.
0: Eita, mano, velho. Luquinhas tá aqui, ó. Essa é linda. Vai que é tua, vai.
3: 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Diz que um pai trata 10 filhos e 10 filhos não tratam pai.

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1: 15 para 7, alô, meu amigo Dudu, tá com a gente aí. Alô, Vonei. Alô, Luquinhas. Vonei ontem fez 29 anos. Eita, essa dupla que eu gosto demais, hein? Essa aqui, hein? Essa aqui o Vonei vai pegar, dar o chimarrão pro Lucas e aumentar o volume do rádio, hein? Eita, mais, hein? Bom dia, gente. Aqui, ó. Você.

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1: 12 para 7, e alô meu amigo Jorge, Rei Jorge da Construção. O pessoal tá mandando um recado pra se cuidar onde é que pisa aí, viu Jorge? Cuidado aí, homem, hein? Bom dia. Ah é? Aizá, Jorge, hein? Tô sabendo. Eita, nós, hein? Essa turma é demais. Rick René chegando, alô Dudu, bom dia. Alô, meu amigo Ademir, tá aí também, meu dia.

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1: Bom dia, gente. 7 para 7. E amanheceu pelo vale. Algumas nuvens encantadas, mas não tem reação. Vamos lá, mais um dia, mais um corre, mais uma batalha. Você que tá começando. Gente, só agradecer a audiência de vocês, hein? Deixa eu dar uma atualizada aqui, como é que tá aí a 386, tudo ok? Não tem neblina, tá tudo certinho, tudo ok, né? Pessoal que tá pela região, acho que o sol vem cedo aí, vamos nessa, sei que tá começando, 7 graus pelo vale. Alô, meu amigo Jackson, alô, meu amigo Jorge, Jorge, cuidado onde pisa, o pessoal que tá mandando aqui pra ti, viu? Ó, tá bom? Alô, Eder, tá com a gente aqui, bom dia, Neudir tá aí também. Abraço pra você, o Dé, tá no busão. Valeu, Vilmo. Alô, Lucianinho Schmidt, o Sica. Tudo bom? Eita, meu irmão. Corretor de imóveis, professor de música, produtor de jingles, o homem é bom. Quem mais aqui? Manda alusão, Selvi, lá comendo pinhão, tomando chimarrão, dizendo, manda alusão, Fabrício, a Fernanda, já estão pegando Roca, Mussum. Mussum, Roca, abraço pra vocês aí, viu? Alô, Nanico, alô, Jade, o Dudu, o Lucas, o Volney, pessoal do Batiste, né? Já se deslocando rumo a Rua do Meio. Essa dupla aí que eu gosto demais, hein? Eita, supermercado Batiste. Bom dia. Alô, gente, abraço pra vocês. Quem mais aqui? O Nego Silva, mandei. Tudo bom? Deixa eu ver quem mais mandando aqui. Tudo certinho. Tudo bom, Teta? Bom dia. Manda um oi pra gente. Quem é que mandou o Rock? Bom dia, oi. Tudo bem?
2: Bom dia, bom dia, bom dia, Tetinha.
1: Dia.
2: Bom dia. Chique. Ótima semana. Abençoada a todos aí, Tetinha.
1: Bom dia.
2: Então, oi. Vamos. Pronto na estrada e vamos ganhar o pão de cada dia, né?
1: Isso aí, mano, velho.
2: Se tiver aquela musiquinha aí dos caminhoneiros.
1: Tá.
2: Sorte pra nós aí, Tetinha. Abençoada a semana a todos aí.
1: Tudo de bom. Bom dia, Roque, ficar com Deus, meu irmão, bom dia. Quem mais aqui? Tudo bom, Teta? Manda alusão pra gente. RS sempre na escuta de vocês aí. Estamos indo rumo à Serra Gaúcha. Tudo bom, se possível, toca aí Fio de Cabelo, mas a Luciana em baita pedida. Tudo bom, Teta? Bom dia. Toca uma música bem bacana, né? Eita. É a Dai. Oi, Dai, beijo. Só música boa, né? Isso, as músicas são lindas. Quem mais aqui? Meu amigo Renner tomando seu chimarrão. O Leonildo. Pessoal, anda aí, manda alusão pra gente. Estamos escutando vocês. É o Anderson. O Anderson, bom dia. Quem mais aqui, ó? Oi.
3: Fala, Teta. Bom dia. Jonas aqui.
1: Ô, Jonas.
3: Olha só, toca uma aí do Corpo e Alma pra nós aí.
1: Tá.
3: Beleza? Abraço aí, meu querido. Tudo Chique. De bom. Ótima terça-feira.
1: Valeu, mano, velho. Ficar com Deus aí, viu? Bom dia. Você nas bandas, hein? Tá um jeito. Glaci daqui também. Tudo bem, Glaci? Bom dia. Quem mais, Maria Tela, está aí? Fernandinho Mente, dizer aqui em Cachoeira do Sul. Vamos ao trabalho, escutando vocês. Quem mais aqui? Bom dia, oi, tudo bom? Fala comigo, tudo bem?
4: Bom dia, Teta, tudo bem? Bom dia a todos lá em Canta FM.
1: Tudo?
4: Ô, Teta, toca aí pra nós aí a Agenda Rabiscada.
1: Ah,
4: lembrar de um amigo aí lá do Tocantins.
1: Ei.
4: Gostava muito dessa música aí. Aqui é o Alessandro, que eu tô aí.
1: Ô, Alessandro, semana eu dou um jeito de rodar. Pode ser, mano, velho? Bom dia, oi, tudo
5: bom
1: bem?
5: Bom dia, Liliane da Rosa de Lajado.
1: Oi, Lili.
5: Ingressos do cinema.
1: Beijo.
5: Bom dia a todos.
1: Valeu, menina. Abraço pra você, Alô Machado. Alô Maritana, em Capitão. Valeu. Gente que tem de recados aqui, ó. Aquele cafezinho, meu amigo Dé. Valeu, Dé. Abraço pra você. Alô, Vini. Vai que é tua, meu irmão. Bom dia, oi.
6: Bora, Tetinha. Tudo certo, meu querido?
1: Tudo, Vini.
6: Espinho aqui de novo.
1: Ah.
6: Toca pra nós aí.
1: Pede.
6: Fishing in Ralph aí, em Nova York.
1: Eita,
6: só
1: nós.
6: Só pra nós. Curti aí na estrada aí.
1: Ai,
6: abraço, Isaac. Meu querido. Vamos participar daqueles ingressinhos do cinema.
1: Ah, Isaac, uhul. Que coisa bacana. Todo mundo pulando da cama feliz aí. Valeu, Vini. Anotado. Essa semana vamos dar um jeito.
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1: 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Amanhã, gente, às 6 da manhã tá de volta. O Balzão continua pedindo a sua. Não tem encerração. Tem mais um dia lindo começando, que aqui tá chegando.
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1: Juntos aqui, ó. Sertão Encanto. Vamos atualizando você. 2 para 7, pular da cama.
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1: Máxima hoje bater aí os 17. 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Bom dia. 7 graus na região. Bom dia.
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1: Vamos nessa, gente, 7 em ponto. Aqui tá começando o nosso sertão, vamos lá, pula na cama feliz, mais um dia, juntos aqui. Pede a tua, solta a voz, tem cinema.

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1: Bom dia, Pedro.
2: Bom dia, bom dia, bom dia, pequenos. Bom dia, você que tá no carro, você que tá no caminhão, pela missão chegar na sua casa, você que tá no café da manhã. Vamos lá, gente, já tem um rádio ligado aí na obra? Já tem? Já tem um rádio ligado no trabalho? Assim vamos. Eu fico feliz poder estar te fazendo companhia. E é verdade, viu, gente? Além de ouvintes amigos, juntos, aqui, ó, me diga.
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2: 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Aí, seguiu, ok. 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Pessoal, tem um rádio ligado aí. Bom dia a todo mundo. 80 anos com você. Vamos juntos. Você que tá ligado aqui, ó.
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4: Essa. Aqui no Sertão.
2: 7-4. Foi sucesso. A gente roda de novo. Aqui, ó. Só começando. Pede a tua. Cadê o teu bom dia, hein? Vale Cinema. Aqui juntos.

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2: Meu amigo Dudu tá com a gente aí também, Joninhas Majolo. Bom dia, amigão. Vamos juntos. 7:10. Aqui, ó.

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0: 7h16, Marcos e Velucci. Eita, moda boa, 130, aumentando o movimento, hein?

0: pancada, bebê. 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
2: Mas ótimo dia, gente. 7h25, bom dia, tudo bem contigo? Tudo certinho, vamos lá, amanheceu no vale, o sol não veio ainda, mas previsão que venha hoje, viu, gente? Todas as câmeras aqui, aos pouquinhos ele tá chegando pela região, tá bom? Pela manhã pode ter sol aí, pelo vale, mas à tarde já muda o tempo, máximo hoje batendo 17. Deixa eu ver quem tá aqui mandando aqui no recado, mas antes quero atualizar como é que tá a Roca aqui, Mussum. Deixa eu ver como é que tá o movimento, tá atualizando nosso mapa aqui em tempo real. Falando pra vocês, só tá fluindo, viu, gente? Pouquinho de lentidão, mas não é muita coisa. Mas tá fluindo aí. 130 chegada aí, arroz de meio lajado, que tem um pouquinho de lentidão na chegada aí. Alajado pela 130. Mas olhando aqui nosso mapa, não tem nada aí de congestionamento, nada de anormal, tá bom, gente? Vamos nessa. Tudo normal aí, pelo menos até umas 8h30 da manhã. Que a lentidão na 130, o que é normal. Você que tá aí na companhia, vamos lá, um bom dia. Você que tá começando. Bom dia, meu amigo Nego Silva. Tem a Jussara tá aí também, Rumo Encantado. Pessoal da Saúde. Alô, minha amiga Maria Pellen está aí também. Meu amigo Vini, Rumo Guapo City. Alô, Vini, bom dia. Tudo bem contigo? Tudo certinho? Meu amigo Neudir, tá na lida do campo. Meu amigo Fabiano, meu pessoal da LF, Construtora LF. Bom dia, meu amigão. Vamos juntos. Deixa eu ver mais quem tá aqui mandando recado. Soltando a voz aqui, quem é que mandou, meu amigo? Gia, oi.
3: Bom dia, meu amigo. Ótima terça pra nós, hein? Aquele tudo abraço.
2: Ô, oh, gente boa, mas pra você aí, viu? Oi, ô, Joninhas Majolo. Esse é o Jonas. Jonas Majolo. Bom dia, meu amigo. Quem mais aqui mandou recado? Bom dia, oi.
4: Bom dia, Teta. Um ótimo dia pra nós, hein? Uma ótima terça-feira aí. Realmente. Valeu, um grande abraço.
2: Ô, oh, gente boa, valeu, meu amigo Leon, seu pessoal Nilscar, meu amigo Romero deve estar aí também. Quem mais aqui, oi? Tudo bom?
5: Bom dia, Teta.
2: Dia.
5: Sou eu, Cezinha de Mussum.
2: Ô, oh, Cezinha. Sim,
5: cara, eu queria oferecer uma música pros meus amigos de serviço que estão aqui no Planalto, tá, fazendo uma pavimentação aqui.
2: Ô, gente boa!
5: Arrumando umas ruas aqui. Tá. E oferecer uma música pra todo mundo aí.
2: Que?
5: E muita paz no coração de todo mundo aí. Que
2: com Deus!
5: Deus ilumine os caminhos nossos aí, que possam resolver logo aquela ponte nossa de Mussum aí, encantado aí.
2: Tá.
5: Liga a barra do Guaporé também aí.
2: Que
5: o pessoal
2: tá
5: passando um sufoco todo dia naquela linha, cara, de manhã e à noite, durante o dia todo.
2: Verdade.
5: Que possam resolver isso aí. E um bom dia pra todos nós. Que
2: Deus
5: nos ilumine e nos guie cada dia mais.
2: É isso aí, Cezinho. Aumenta o volume. Vamos lá que vai dar certo. Deus quiser, né? Deus quiser. Eita, mas não é fácil não, né? Vamos lá. Ah, meu amigo mandou um áudio aqui. Que às vezes chega bastante, Luizão. E às vezes a gente não consegue rodar todos. Deixa eu ver quem mandou aqui. Bom dia, oi. Tudo bom?
6: Bom dia, galera da Encanto. Bom dia.
2: Dia.
6: Tá bom, povo?
2: Como é que tá?
6: De Lajado.
2: Ô, Luizão.
6: Tamo aí saindo, pegando carreiro aí, o tapetão preto, passando. Eu mais o Mata Junta aí, em busca do São Leopoldo.
2: Calma, Mata Junta.
6: Tá bom, Teta.
2: Bom dia.
6: Bom dia, Zezé de Camargo, das bem antigas pra nós aí, tá bom, meu querido? Um abraço.
2: A
6: todos os ouvintes da Encanta FM, a Rádio Top dos Vales.
2: Valeu, Luizão. Boa viagem pra você. Fica com Deus, meu irmão. Tá bom? Bom dia, Rose tá aqui também. Tudo bom, Rose? A Karine tá aqui também, tem que mandar bom dia. Se você mandar o teu bom dia de áudio, vale cinema, tá bom? Fechou todas. Bom dia. Roger, Camila, estão na audiência também. Valeu, Roger. Bom dia. Meu amigo Leonildo pedindo Zezé. Daqui a pouquinho tem. Tem Mirosmar. Deixa pra nós. Alan Link de Arroio do Meio tá aí também. Que legal, gente, que tem de recado aqui, ó. Kailane também tá aqui. Kailane tem que mandar bom dia, né? Mas ela manda alô ao Miguel Antônio, também tá na agência. Bom dia, alô Gilberto. O Papai Noel Gilberto tá com a gente também. Aqui, ó, juntos. E vamos atualizando você. Bom dia. 7h28.
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1: Máxima hoje batendo 17, pela manhã ainda tem sol e algumas nuvens, viu gente? Mas à tarde, aí muda o tempo. À tarde muda o tempo. Pode ter pancadas rápidas de chuva no dia de hoje. Mesmo caso amanhã, gente. Amanhã, quinta, mais intensidade, hein? Chove aí, até o final de semana tem chuva no vale. Eita, nós, ô São Pedro. Não é muita intensidade não, gente. Mas tem chuva. Até aí o final de semana, toda a região, mais intensidade amanhã e quinta. Depois dá uma acalmada, tá bom? Máximas aí chegando a 26 no sábado e 27 no domingo. 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
1: Máxima hoje, gente, batendo aí os 17. Vamos lá, atualizando você. 7 graus no vale, nada de sol.
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1: De volta, gente, bom dia. Você que tá aí, 26 para as 8, vamos lá, 130, um pouquinho carregada. Mas tudo andando, tudo fluindo, né? Bom dia, você que tá ligado em campo, nosso sertão, aqui ó.
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1: Mais um ótimo dia, vamos lá, gente. Bota a fé que dá, vamos correr, vamos lá. Alô, Sandro, tá com a gente aí. Alô, Giló, boa viagem. Alô, você indo à escola aí, levando o filhão, bom dia também. 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Vamos juntos, você que tá ligado aqui, ó. Dos estilos musicais em Canto Toca. E o multiverso é assim, o melhor do sertanejo. Aqui, ó. 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
1: Sucesso, hein, gente? A gente roda aqui, você vai cantar um pedacinho. Eita, modão, hein?

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1: 20 pelas 8, bom dia, gente. Alô, minha amiga Maria Pelen, está com a gente aí também.

0: nosso sertão, 7 para as 8. Bom dia, gente, aqui, ó.
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1: Nosso sertão, vamos juntos, ficou top demais essa aqui, Rio Negro e Solimões. Essa aqui, o meu amigo Ike, aumentou o volume. Eita, Ike, aqui, ó.
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1: Bom dia, gente. Manda alusão, meu amigo Mano. Pessoal da Meta tá com a gente aí também. Valeu, Mano, um abraço pra você. Meu amigo Adrianinho já deve estar no corre também. Bom dia, baixinho. Eita, Otinho. Manda alusão, meu amigo aí, Leandrinho. Tá lá em Bom Retiro do Sul, também na escuta da Encanto. Valeu, gente. Quem mais aqui, meu amigo Geló, mandei já hoje. Ô, Geló, bom dia. Como é que tá você aí? Tudo bem? Quem mais mandando recado aqui? Bom dia, oi.
2: Bom dia, meu amigo Teta.
1: Dia.
2: Como é que vai o amigo?
1: Tudo chique,
2: hein? O Sandro.
1: Ei, Sandrinho.
2: Mandando um abraço pra todo o pessoal da Roça.
1: Abraço pra vocês aí.
2: Pneus. Tamo na lida. Vamos que vamos.
1: Vamos, Sandrinho.
2: Abraço.
1: Abraço pra você, meu amigão. Boa viagem. A Demildi tá aqui também. Tudo bom, Demildi? Como é que você está? Tudo certo? Pessoal botou aqui, ó. Meu amigo Roger mandou que tem sol chegando, hein? Sol chegando é ruim do meio, coisa boa, gente. Até vou atualizar nossas câmeras aqui, hein? Ó, tô vendo aí o céu azul, lajado, estrela. Aos pouquinhos chegando, hein? Arroio do meio também, um pouquinho de sol. E assim vai, né, gente? Vamos lá. Com você que tá aí na lida, na batalha. Bom dia. 130, um pouquinho de lentidão, né? Que a lentidão de todas as manhãs, o que é normal. Na 130, todas as manhãs sempre tem um pouquinho de lentidão. Deixa eu ver mais quem tá aqui mandando recado, bombando o nosso WhatsApp. Alô, meu amigo Dé Barbosa, tá aí também. Bom dia, oi, tudo bom?
3: Bom dia, Dé, tá tudo certo?
1: Tudo?
3: Lajado.
1: Amigão.
3: Quero mandar um abraço pra todo o grupo Impacto aí. E nós já estamos aí, já estamos aí na portaria da Vailobe aí. Um grande abraço a todos aí, uma ótima terça pra você.
1: Valeu, Anderson.
3: Se puder, manda aí uma música pra nós aí, de todos aí, pra oferecer pra todo o grupo Impacto aí. Abraço.
1: Com Deus. Valeu, mano velho. Bom dia, meu irmão. Quem mais aqui? Oi.
4: Bom dia. Aqui é o Cléber, Salvador Xavier, que é o Nascuto escuta aqui.
1: Tudo bem?
4: Frio e encerração, Salvador Xavier.
1: Que coisa. Valeu, meu amigo Cléber. Alô, Nego Silva mandou um oi aqui. Quem mais tá mandando recado também? Oi, bom dia.
5: Dia tentar, quero concorrer aos ingressos do cinema. Tá. Karine Knight Borges de Encantado.
1: Beijo, menina, tá participando. Tá tudo certo, tá tudo ok. Boa sorte pra você, tá bom? Quem mais aqui? O Gutão. E aí, Gutão, bom dia, meu amigo. Oi,
6: Bom dia, Tetinha.
1: Dia.
6: Excelente abençoada terça-feira pra todos nós. E você estará aqui em Canto FM.
1: Você também.
6: Reciclante, Olarias, Flachado, me escuta.
1: Beijo.
6: Um grande abraço, Teta.
1: Deus, igual demais de você, hein?
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1: 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Vamos lá, intervalo bem rápido, eu tô chegando com uma dica de saúde especial. Não sai daí! Tem música boa, não esquece. Seu bom dia, seu áudio. Vale Cinema, manda aí.
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1: 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Nosso Sertão, bom dia. Faltando pras 8, chegando aqui, ó.
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1: Dica de saúde chegando nessa terça, dia 11, gente, atenção, dica especial, as mulheres costumam estar sempre com amigas, seja para fazer compras, ir ao banheiro, retocar maquiagem, passear e conversar. Atenção, gente, pois esse costume pode ajudar até perder mais peso, de acordo com uma pesquisa feita na Inglaterra, viu? Segundo o estudo, é mais fácil emagrecer quando as amigas fazem dieta e praticam exercícios juntas. O levantamento, encomendado por uma companhia de seguros especializada em mulheres, contou com 3 mil entrevistadas. Então atenção, gente. Juntas, emagrece mais rápido, mais fácil, hein? 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
1: Máxima hoje batendo, gente, os 17. Você que tá na audiência da Encanto, vamos lá, vamos atualizando você. Sol chegando aos pouquinhos aí pela região. Atualizando você, bom dia. 7 graus no Vale.
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volta, gente. 8:04, bom dia. Bom dia a você que tá aí. Vamos juntos. Só terça, hein, gente? Máxima 17. Nuvens pelo vale. Algumas cidades têm o sol. Arroio do Meio um pouquinho de sol. Algumas nuvens. E você tá ligado aqui, ó. 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Juntos aqui, ó. Sertão Encanto. Nosso Sertão, Simone Mendes 85. Aqui, ó, moda boa. Solta a voz, tem cinema, gente. Vamos juntos. Alô, Fernandinho. Alô, táxi do Zito. Fabiano pulou já.

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2: Nossa, Encanto 811. Bom dia, gente. Lauana.

0: Deixa falar.
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2: Bom dia.
3: Mas é o nosso Sertão com você, 8h22. Bom dia, minha gente. Bom dia, você que tá no corre, tá na batalha, tem um rádio ligado já aí, tá desde as 5 da manhã. Tô indo aqui estrela, gente, um pouquinho de sol aí chegou, hein? Eita, nós, hein, que vem. Aqui vem um pouquinho de sol. Bom dia. Quem mais aqui, ó? Tudo bom, Teta? Bom dia, Demilde, tá com a gente também. Tudo bom, Teta? Estamos na lida, escutando vocês. Eita, meu amigo Vaguinho, Wagner, bom dia. Tá na lida, na batalha, rádio ligado, aí, irmão. Quem mais aqui? Tudo bom, Teta? Bom dia. Teutônia, né? Me coloca aí também na promoção do cinema. Tem que mandar um áudio, manda um áudio aí. Manda aquele áudio bem legal assim, ó. Bom dia. Só mandou um bom dia, tá tudo certo. Encanto na minha casa, Delmiro, tudo certinho. Quem mais aqui mandando recado? Bom dia, oi, tudo bom?
4: Bom dia, Teta.
3: Dia.
4: Fala, meu irmão, como é que estamos?
3: Tudo bem? Giovanni?
4: É em Canabal, já aí no Correrio aí.
3: Pose.
4: Aplicativo da E, da Ubra aí. Manda um alô aí, uma música aí pra nós aí.
3: Eita, mano, velho.
4: Bom dia. Do aplicativo já tá na rua aí desde a madrugada já.
3: Mas não tem tempo ruim.
4: Manda uma música boa aí pra nós aí. Manda um alô aí pra nós aí. Valeu,
3: tudo certo.
4: Tudo bem? Aí nos ingressos do cinema também. Valeu. Um

0: abraço, fique com Deus, tudo de bom.
1: Você também fica com Deus, tá valendo cinema aqui, já tá participando, meu irmão. Todo o pessoal dos aplicativos, é uma promoção especial demais, hein? Alô, taxistas, alô, você do aplicativo. Vem uma promoção aqui da Número 1 do Vale, hein?
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1: Alô, Vivi, a Vivi Kunzler tá aqui também, bom dia, ela mandou bom dia. Tudo certo, Vivi, encanta a minha casa, valeu, menina. Quem mais aqui? Mandando recado. O Negão de Roca mandou recado também. Negão, bom dia, meu amigo. Tá na audiência aí? Tudo certinho? Quem mais aqui? O Fernandinho mandou um oi também. Pessoal na batalha, meu amigo Leandrinho, Bom Retiro do Sul, tá com a gente também. O Neudir na Lida do Campo. Abraço aí. O Elton mandou você pular aí. Meu amigo Leandrinho, tá lá embaixo das cobertas. Vamos lá, acorda aí. Bom dia. Juntos aqui, gente. Só agradecer vocês, hein, pela audiência. Vamos lá? Tá aqui, ó. 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
2: E atenção, gente, Estados Unidos responderam à manifestação do Brasil junto à Organização Mundial do Comércio sobre as tarifas extras impostas por eles nos produtos brasileiros. A resposta dos norte-americanos se disseram prontos para conversar. Autoridades do governo chinês também se manifestaram no mesmo pedido de consultas feito pelo Brasil e pediram autorização para participar das consultas. A China é o maior parceiro comercial do Brasil. 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
2: Máxima hoje, gente, batendo aí os 17. 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Atualizando você. Bom dia! 8 graus, não vale.
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2: De volta, gente, 8:30, bom dia, 8:30. Aqui juntos, vamos nessa. Você que tá ligado aqui, ó.

mais um ótimo dia, gente. Você tá aí? 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Qualidade Dália. 28 para as 9, canta o Matheus e Cauã. Vamos nessa, gente, só terça, hein? Vou falar para vocês, já vem chuva hoje, gente, semana de chuva. Eita, nós, hein?

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1: 10, faltando pras 9. Alô, meu amigo Buzoli. Ei, Buzoli, sabadão serrano tá de volta, hein, gente? Ei, Brilhação, Manda Destinos, DJ Caroca vai estar junto nessa também, sabadão, gente. Serrano, hein? Vai bombar.

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1: Mais um ótimo dia, vamos nessa, gente. Zezé não pode faltar. Bom dia, gente. Alô, Buzoli. Ei, Buzoli, abraço pra você. Sabadão, gente. Serrano tá de volta. Bom dia, Clube Serrano. Abraço aí, Buzá. Bom dia, quem mais aqui? Tudo bom, Teta? Bom dia, escutando vocês. Quem é que mandou o recado aqui? A Kátia, beijo pra você, Kátia. Abraço, menina. Fica com Deus aí. Quem mais aqui? O Sandrinho tá na audiência também. Sandro, abraço pra você. Quem mais mandou aqui? O táxi do Fabiano. Mandei um oi também, Fabianinho. Bom dia. Hoje, gente, lembrando, Brilha Som no Serrano. Banda Destinos, DJ Caroca fazendo a festa, com a Luiz Asbar. Eita, R$30 antecipados. Buzoli.com.br. Uma olhadinha lá, vamos nessa. Luzito, tá aí com a gente. Nego Silva também. Eita, nego, abraço pra você, viu? Ô, gente, atenção, hoje, dia 11, vai ter detonações de rochas em Santa Cruz do Sul, tá bom? Comunicando você, Travessa Leopoldina, Santa Cruz do Sul, hoje tem detonações de rocha. A gente atualiza você. E tá ligado em canto, tá bom? Um ótimo dia você que tá aí. Tudo certo, vamos nessa. Alô, Felipinho, tá com a gente também. Bom dia. Ricardo, pessoal do Trilegal também. Hoje tem entrega 100 mil em Roca Salles, hein? Ei, coisa boa.
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1: 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Vamos juntos. Você que tá ligado aqui, ó.
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1: 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Quatro faltando pelas nove, bom dia.
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1: Gente, atenção, a PRF apreendeu ontem mais 2 toneladas de maconha lajeada. A droga estava escondida em meio a uma carga de melancias em um caminhão emplacado Cascavel, no Paraná. A carga foi encontrada durante a abordagem de rotina em frente à PRF na 386. O caminhão teria saído de Goiás e tinha destino à capital, Porto Alegre, e foi retido junto com a carga. O condutor, de 44 anos, natural de Pernambuco, foi preso por tráfico de drogas, hein, gente? Que coisa! 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
1: Máxima hoje batendo 17, vamos nessa, bom dia. 8 graus no Vale.
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1: Mas eu tô indo nessa, gente. Daqui a pouco a gente fala pelas ruas do Vale, pertinho de você. Juntos, na número 1. Me diga, me fala qual é aí, hein? Me diga aí. Juntos. E ele tá chegando, Caroqueirão Felipe Dalmolin. Chegando com vitamina turbinado. Ei, te aquecendo seu dia. Tchau, gente. Bota a fé que dá. Fica com Deus. Beijo.

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1: Tudo bem contigo? Tudo bacana? Estamos chegando para começar mais uma edição.
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1: Turbinado. Pegando a alegria, né? O rastro de alegria de Teta Rodrigues. Vamos que vamos, levar essa alegria, levar esse alto astral nessa manhã gostosa de terça-feira. Hoje é dia 11 de agosto, gente. Vambora! É mais uma vez liberando os canais de interatividade, nossas redes sociais, Encanto100.1, o nosso site, encantofm.com.br, o WhatsApp, o 998-39101. 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Te prepara que a equipe vai fazer aquele churrasquinho surpresa, hein? É mais uma promoção que tá vindo aí. E pra você, nossos motoristas de aplicativos e motoristas de táxi, vai ter uma promoção exclusiva pra vocês, hein? Fique ligado, é coisas assim da nossa remodelada aqui na programação, tá bom? 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Muito bem, vamos lá. Vamos lá acionar o nosso colega de bancada, ele, Heron Felipe Dalmolin. Bom dia,
3: Heron. Bom dia, senhor carioca DJ. Bom dia, ouvintes. Vambora.
1: Como é que tá as coisas?
3: Começando a terça-feira, esperando a chuva que vem à noite. Daqui a pouco a gente passa a previsão do tempo.
1: Hoje é chuva?
3: Amanhã vai ser muita chuva. Amanhã, mas hoje à noite já tem essa chegada dessa instabilidade. Bastante volume de chuva amanhã e ainda quinta-feira. E sexta já deve dar uma limpada para o final de semana, já adianto. Essa é a situação. E aí, mais chuva semana que vem. Se liga.
1: Meu Deus do céu.
3: Hoje é dia do advogado, dia 11 de agosto. Parabéns. E
1: parabéns,
3: hoje é aquele dia, não sei se tu lembra, que a galera ia pros bares e não pagava nada.
1: Não pagava nada. Ainda existe isso.
3: Claro, hoje é dia do estudante.
1: Somente pizzaria, né?
3: Garçom, estudante, advogado. Os três datas, que o cara ia lá e, hoje verdade. Eu não pago. Os estudantes.
1: Eu me lembro da febre nas pizzarias. O pessoal também. Ia e não pagava.
3: Não sei se ainda tava rolando na minha época. Rolava.
1: Acho que da cadeia.
3: Aí. Dava briga, dava de tudo.
1: Eu me lembro disso.
3: Hoje é dia do acupunturista, meu Deus, acupuntura, já fez não?
1: Nunca.
3: As agulhinhas?
1: Nunca.
3: É pra tirar o sangue podre, tá ali.
1: Como assim, cara?
3: A contratura, ela é um sanguezinho, sujo, digamos assim, que aí gera dor. Ah. Uma das maneiras de tirar esse sangue é com a acupuntura, que tu puxa pra fora com a agulha.
1: Não sabia.
3: Outra é o shiatsu, que tu dá na pancada, que nem bater bife.
1: Meu Deus do céu.
3: Com cotovelo, com mão e tudo, enfim. Hoje é dia da televisão também.
1: Opa!
3: Televisão.
1: Lembra que quando surgiu a televisão, diziam que o rádio ia acabar e até agora nada.
3: Olha aí que loucura. O meu pai tem orgulho de dizer que ele foi o primeiro cara que teve uma televisão em São João do Polese.
1: Olha aí!
3: A primeira televisão.
1: Histórico, meu.
3: Tá
1: é?
3: Vendo?
1: É.
3: Os homens se mexendo dentro de uma caixinha. Eu cheguei na minha infância a ver TV com aquele papel celofane.
1: Eu
3: na
1: também.
3: Olha aí. Meu Deus, eu sou velho, credo. Hoje é aniversário do Chris Hemsworth. Duvido que tu saiba quem
1: não é. Não sei, não faço a mínima ideia.
3: O Thor dos filmes. Isso, o grandão loiro aquele. Chris Hemsworth, 43 anos. E Tata Werneck, 43 anos
1: olha
3: também
1: aí,
3: hoje.
1: A Tata, humorista, atriz.
3: Atriz, humorista. É. Tá aí com ela. Daqui a pouco temos esporte, temos Charlotte, temos tempo, trânsito. Vem aí manifestação. Para que o pedágio em Encantado, Cris, acho que vai nos trazer mais informações. Pedágio Encantado seja levantado. Organização da Câmara de Vereadores de Encantado.
1: É?
3: Promovendo uma manifestação pacífica para levantar a cancela de pedágio em Encantado enquanto
1: bem,
3: a ponte.
1: É um assunto polêmico, mas ó, vai dar o que falar.
3: Vai dar.
1: Então tá certo, Elon. Daqui a pouquinho você volta, porque nós vamos vitaminar! E vou começar com uma música que tu adora, hein? O peão todo tatuado! Tu não gosta?
3: Prefiro não me manifestar.
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0: Fagundes, o peão, todo tatuado. E você ligado aqui no Vitamina Turbinado. Tem a galera que tá mandando o seu recado, vamos ouvir aí.
1: Cristiano Lispector de Lajeado, quero concorrer os ingressos de cinema.
0: Tá concorrendo. Vamos ver quem ganhou aqui. Ingressos cinemas. Ontem quem ganhou foi o Johnny Abrantes de Lajeado, hein? Vamos por volta das 7 da noite. Johnny Abrantes de Lajeado. Deixou aqui, ó. Vai ganhar um par de ingressos, curtir com quem gosta um cineminho, o Arcoplex aqui em Lajeado. Mandaram aqui um documento, foi perdido o documento, foi encontrada a identidade de José Schmatz. Foi encontrada a identidade na Schmatz, os documentos de Darcy Antunes Maciel, Moinhos Lajeado, tá aqui. Pessoal que sabe aí do Darcy Antunes Maciel, entra em contato com a gente passa o número de quem achou. Fechou? Vambora.
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3: Muito bem, Heron.
4: Preocupação com a chuva que tá chegando hoje à tarde, já tem aí expectativa de ocorrer pancadas agora de tarde, possibilidade até de temporais isolados, hoje não é muito volume, 10 milímetros, amanhã sim, quarta-feira é o principal dia, 40 milímetros de chuva o dia todo amanhã. Temperatura mais alta, mínima 10, máxima 15. Essa chuva permanece na quinta, 35 milímetros, instabilidade praticamente todo dia. Mudou um pouquinho, porque já ia limpar na quinta-feira, agora não. Sexta-feira também ainda tem um pouquinho de chuva e aí deve limpar o tempo para sábado e domingo. Tá aparecendo aqui no mapa, de ontem não tinha, também alguma pancadinha, 4 milímetros, 15 milímetros, é pouca coisa para sábado e domingo. O problema é que segunda para terça já tem modelos aí registrando bastante chuva de novo. E aí o solo já encharcado, já com essa chuva, só com uma trégua de 2-3 dias, preocupação.
0: Complica.
4: Vamos lá, alerta pra semana que vem, mas claro que tudo até lá pode mudar, só ficar de olho aí, de olho na chuva.
0: É, tá por sinal, falaram daquele frio que ia ser sábado e o frio veio na segunda.
4: Veio.
0: Tá bom, irmão, daqui a pouquinho tem mais informações contigo aí.
4: Falou!
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0: O Brasil pode superar em breve os Estados Unidos como o maior exportador agrícola do mundo, segundo o jornal britânico Financial Times. No ano passado, os norte-americanos exportaram US$171 bilhões e o Brasil chegou a US$169 bilhões. Os produtos que têm puxado o crescimento brasileiro são a soja, algodão, café, açúcar e carnes bovinas e de frango. O aumento das exportações para a China é o principal responsável.

0: responsável pelo crescimento.
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8: 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E a temperatura, gente? 9 graus.
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1: Muito bem, estamos de volta, 9:28.

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Eduardo Costa, agora 9:30.

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0: vocês. Eu quero encanto na minha casa. Tá bom, tá dado o recado. Vamos falar do trânsito.
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2: Muito bem, meu caro carioca, no trânsito em geral não temos nenhum registro neste momento. As atenções se voltam sempre lá para Encantado, entre Mussum e Encantado, onde o barco continua transportando, longas filas, as pessoas têm que esperar, porque são quatro pessoas apenas o transporte nos horários da balsa, né, do barco. Foi assinado pela EGR o contrato, já é uma boa notícia, né, para início das obras. A primeira obra emergencial, lembrando, é o envelopamento, o escoramento daquele pilar danificado, para que, fazendo isso, já se possa imediatamente liberar passagens de alguns pedestres com controle, né, número de pedestres e carros leves, ambulâncias, etc. Essa é a maior emergência, a maior necessidade no momento. Quanto antes isso se fizer, melhor. Enquanto fazem esse escoramento todo, vão trabalhando na reconstrução total do pilar, né? A obra deve durar de 40 a 45 dias, dependendo do tempo. E aí vem a preocupação sobre a chuva que eu acabei de falar. Tudo isso já mexe com todo o cronograma, inclusive da estrada ali, que é de terra, do desvio, né, por Roca Salles, que tá toda hora tendo que ser tratada pela prefeitura para arrumar. Até teve um caminhão de obras que chegou a virar, para você ter uma ideia do barro, né? Fica em condições. Imagina, chove, fica intransitável ali, fica completamente isolado o município, né? Então, em decorrência disso, a Câmara de Vereadores de Lajado está convocando uma manifestação, está organizando uma manifestação pacífica para sábado, às 10 horas da manhã, na Praça de Pedágio da EGR, pedindo a imediata suspensão do pagamento de pedágio, levantar as cancelas. Sem ponte, sem pedágio é o nome da manifestação. Aquele pedágio ali, ele já é, daqui quem é da região já sabe, tem uma luta antiga para que não exista, porque é injusto, toda aquela rola. E agora mais isso ainda, então vamos ver se as autoridades, o governo do estado se sensibiliza, a EGR possa levantar essas cancelas com essa manifestação.
3: Certo? Tá certo, Irão. Daqui a pouquinho você volta com mais informações. Ah, daqui a pouquinho tem a Charlotte também.
2: Isso, ó.
3: Encanto vale a ceia, hora 9:16, bom dia.
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3: E depois da Venezuela, ontem foi a vez da Colômbia viver cenas de terror com um forte terremoto. Em Cali, uma das cidades mais afetadas, foram registradas mais de 130 mortes e inúmeros desaparecidos. 61 prédios foram atingidos, 18 centros de saúde avariados e 52 instituições de educação afetadas. Em Bogotá, os prédios foram esvaziados e centenas de pessoas foram às ruas em meio ao ruído das sirenes. Vários países já ofereceram ajuda, como os Estados Unidos, Israel, México, Chile e Argentina. Os jogos de futebol previstos para essa semana foram adiados após o terremoto, assim como as partidas das Copas Libertadores e Sul-Americana prevista para a Colômbia. 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
5: 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E a temperatura 9 graus.
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5: Simbora, meu povo! Vambora! Aqui assim, ó, é uma mistura diferente. Isso é Encanto! Vambora, que é terça-feira, hein, gente?
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5: Dia 11 de agosto. 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

0: É Atitude 67, o Fábio Brasa, o clássico 90, a Luísa Sonza é novidade na programação, se eu não me engano é Blitz Nacional hoje, hein? Programação musical de Diego Marçal, Israel e Rodolfo, e Matamos a Saudade no Essa Rolou, Charlie Brown Jr., Meu Novo Mundo, hoje às 14h, o Heron Dalmolin comanda. 1 hora de Essa Rolou, 14h, perca não. Vamos lá? Vamos purpurinar o vitamina?
1: Fala, Charlotte!
0: Tudo bem?
2: Bom dia, meus amores!
0: Que astral, Charlotte!
2: Bom dia, mulheres!
0: E os homens não?
2: Não precisa, vocês já são maioria, é todo dia, entendeu? Então nós, mulheres, temos esse mínimo espaço, tá, minúsculo.
0: Mínimo, por que mínimo?
2: Falar em minúsculo, lembrei de uma pessoa, mas tudo bem, vamos.
0: Nada a ver, ó, não olha pra mim, ó, que isso?
2: Vamos então.
0: O pessoal vai pensar de mim aqui, ó.
2: Ué, tá se atirando? O chapéu não serviu?
0: Não, tu falou você? Mínima pessoa olhou pra mim?
2: Ué, mas vou olhar pra quem? Só tem você aqui. O Dalmolin saiu.
0: É panorâmico o estúdio, vai olhar pra mim?
2: O Dalmolin saiu. Eu escolhi pra você. Vamos então com a informação, meus amores, eu fiquei muito emocionada quando vi a entrevista da Gretchen, ela resolveu abrir o jogo, desabafou, dando uma longa entrevista para colegas jornalistas sobre como tem lidado com o lado emocional, com a autoestima, após mais uma intervenção cirúrgica que ela fez. Mais um procedimento.
0: Ô, Charlotte, você que disse que ela tem medo do quê?
2: Ela tem medo de ficar feia. O Dalmolin tem medo de ficar velho.
0: Continua, Charlotte.
2: Então, ela fez, na verdade, um transplante capilar. Ela vinha com problemas. Eu não me lembro o nome daquela doença que faz cair o cabelo de mulheres. Não é o careca normal, o homem, que é normal. Não, é uma doença. E aí caiu muito o cabelo. Ela vinha há muito tempo. Pra ter uma ideia, Carioca, ela levou 2 anos fazendo terapia pra poder se preparar para o momento da cirurgia.
0: Pra quê?
2: O quê? Não, é meu jeito.
0: Essa voz aí.
2: E aí, 2 anos ela foi fazendo terapia com um psicólogo e finalmente o psicólogo disse: pronto, você está pronta, está liberada pra poder fazer a cirurgia.
0: Ficou legal?
2: Não sei, porque agora ela está usando uma faixa na cabeça ainda, né? Vamos ver como vai ficar o procedimento depois, tá no pós-operatório, se recuperando, mas o que mais importa é a alma. Ela diz que está muito feliz com o resultado. Tá feliz, levou 2 anos. E aí o povo comenta.
0: Agora vem os comentários. Os
2: comentários.
0: A melhor parte é isso.
2: Aliás, só fazer um parênteses, um comentário. Esses dias eu li um dizendo assim: depois que inventaram os comentários, eu não li mais nenhum livro. As pessoas adoram. Que coisa. Não entendi, disse uma. Ela sempre diz que tá linda e vai lá e muda de novo. Não dá pra entender. Outro disse: é o Jason.
0: É o Jason.
2: Esse Eduardo Costa não para, tá sempre com uma cara diferente. Mas meu Deus, mas que
0: não,
2: é isso?
0: Não, cara, é muita maldade.
2: Parece um demônio e a repórter parece um gremlin. Nossa, a repórter tá estranha mesmo, não aparece na matéria. Internem o psicólogo dela, disse outro. E finalmente, promoção de pneus aro 13.
0: Não, não tem nada a ver.
2: Em 12 vezes de 77,80. Tá?
0: Obrigado, Charlotte.
2: De nada,
0: obrigado. Depois você volta no Sem Censura.
2: Isso. Um beijo.
0: Beijo purpurinado pra você.
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0: Ah, mas Charlotte sai, cara. Fica tudo cheio de purpurina aqui na mesa. Ah, olha aí, cara, é plumas, eita. Encantem a hora, 10:07.
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0: 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E a temperatura, gente? 10 graus.
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0: O Banco Central anunciou novas regras para reforçar a segurança do Pix e reduzir fraudes. As mudanças incluem o sistema de rastreamento do dinheiro transferido e a ampliação do prazo para contestação de devoluções pelo mecanismo especial de devolução. As medidas começam a valer a partir da próxima semana e buscam dificultar golpes envolvendo contas usadas por criminosos.
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0: Daqui a pouquinho o som que a galera gosta, você crê sol. 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
0: A dupla dinâmica tá nas ruas e tem prêmios pra você. Bom dia, Giovanni Gil e Gabriel!
2: Bom dia, carioca! Bom dia, oh, terça-feira! Vamos, terça-feira, tá parcialmente nublado, o solzinho tá querendo aparecer, mas o que aparece sempre é aqueles presentes pra galera faturar. E onde é que nós estamos? Aqui, ó, na estação rodoviária de Lajeado, mais precisamente no estacionamento do posto Nevoeiro, e eu tô com ele, Gabriel, querido, o que nós temos pra galera?
15: Bom dia, temos lixeirinha personalizada, a caneta da Encanto, doce da Sul Doces, a toalhinha personalizada e o adesivo da Encanto para estar colando aqui junto com a gente.
2: Então cola aqui, porque a gente tá aqui, ó, só esperando você chegando e faturar prêmios na programação Encanto FM.
15: O vale é ser.
0: Kátia, Heron, Felipe Dalmolin. A pergunta que não quer calar.
2: Venha.
0: Sobre essa dupla dinâmica.
2: É o Batman e Robin, né?
0: Quem é o Robin e quem é o Batman pra você, meu amigo?
2: Eu não quero entrar na intimidade sexual dos integrantes.
0: Ai, meu Deus do céu. Você, ouvinte, quem é o Batman? Quem é o Robin do Gabriel e o Giovanni Gil? 998-39-101. Essa dupla dinâmica que tá nas ruas. Vai ser difícil escolher, hein?
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0: 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Ó, galera!
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0: 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Olha o Felipe Araújo aí pra você.

0: Olha nós por cá outra vez. Depois de um bom tempinho, tamo aí de novo.
1: Legal, legal.
0: 386, BR. Sentido. Roca Salles, bora que bora.
1: Boa,
0: passamos
1: Adriano.
0: Agora, estamos chegando em Fontoura Xavier aí, em busca do Roca Salles.
1: Legal.
0: E já estamos aí sintonizadinho.
1: Legal, Adriano.
0: Na Rádio Encanto.
1: Valeu, bora meu que bora. Valeu, Adriano. Obrigado pela carona aí, gente. Obrigado, meu Adriano. Que mais aqui? Bom dia. Posso pedir uma música? Claro, Miro. Pede a música que você quiser aí. Que mais? Tá mais pra Pinguim Coringa. Essa dupla, os dois aí, a galera respondendo. Pinguim Coringa. Quem é o Pinguim?
2: É. Quem?
1: É o Coringa.
2: Quem?
1: E agora?
2: E agora?
1: Bom dia, William Esmalte de Bento Gonçalves. Tu conheceu, né, Heron? Teve lá no
2: claro,
1: nosso,
2: isso
1: nosso
2: é
1: QG,
2: isso.
1: Lá na esse momento.
2: Isso, veio se apresentar.
1: Isso, William Esmalte, gente boa. Tá pedindo Gustavo Lima, balalojada. Se eu não me engano, vai tocar aqui nas mais pedidas, tá? Diego Marçal já preparou pra você. Bom dia, Regis de Lajeado tá com a gente também. O Ezequiel já em Porto Alegre ligado com vocês sempre. Valeu, Ezequiel. Show de bola, vamos falar de futebol.
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2: Vamos lá, começando aqui só para informar que tem jogos adiados, né? Dois jogos, na verdade, não envolve time brasileiro. Devido ao terremoto na Colômbia, jogo que aconteceria entre o Santa Fé e o River Plate. O Santa Fé é lá em Bogotá, é um dos locais mais atingidos lá na Colômbia. Então, cancelado, sem data para jogo de ida, tá? Das oitavas de final da Sul-Americana. E na Libertadores, o Tolima jogaria com o Independiente del Valle, também jogo cancelado devido ao terremoto na Colômbia. Copa do Brasil, daqui a pouco, Carioca, 11 da manhã tem o sorteio dos jogos, dos adversários e dos mandos de campo para a Copa do Brasil.
1: Rapaz, pode dar Grenal, hein?
2: Fase de quartas de final, temos 8 times aí: Inter, Grêmio, Palmeiras, Cruzeiro, Vasco, Santos, Atlético Mineiro e Vitória. Qualquer um pode pegar qualquer um, sim, pode dar Grenal. Não sei se tu torce por isso ou não, se tu tá ligado com ele. Eu torço, seria bom.
1: Eu queria na final. Ia ser o Grenal do século.
2: É, mas aí tem que passar por um monte de circunstâncias. Melhor
1: não acredita no
2: Grenal
1: teu
2: agora.
1: Time?
2: É muito difícil.
1: Não acredita no teu time?
2: Muito difícil. Um cai fora e não acontece.
1: Tu é homem ou um rato?
2: Que é isso? Eu não tenho time, eu sou pelo Rio Grande. E outra. Esse,
1: que falso, meu!
2: Esses jogos vão acontecer no meio da outra semana, dias 26 e 27, já tá definido, né? Jogos de ida e depois de volta no meio da outra semana, dias 2 e 3 de setembro. 11 da manhã hoje, sorteio na CBF.
1: Meu Deus, vai pegar. 11 da manhã.
2: Isso, ó.
1: Vai ficar ligado, né?
2: Claro.
1: É isso aí. Vamos lá. 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
1: 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E a temperatura, 11 graus.
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0: 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Aí, vamos, Cássia.

0: fazer aqui.
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2: Vocês precisam admitir alguma coisa.

0: Beyoncé, Bodyguard, aqui no Vitamina. Também Matheus e Cauã, Lauana Prado, Tiaguinho no som da galera. E a galera falar, falar em galera, tem galera aqui participando, deixando seu recado de voz.
1: Bom dia, bom dia, bom dia, bom dia. Bom dia, Carioquinha.
0: Bom dia.
1: Oi, Herói. Um abraço muito grande aí pra vocês. Papel e caneta na mão, que a catequese começou.
0: Opa.
1: Pelo amor de Deus, vamos virar sapo. Dê a previsão do tempo pra nós, hein, faz favor.
0: O Herói já falou.
1: Aqui. Agoniado, diz que vai chover, que é uma loucura.
0: Sim.
1: E sábado?
0: Sim.
1: Vamos tocar o terror no Serrano, então, Carioca?
0: Ah, isso aí! Sabadão.
1: Deus, Deus abençoe aí. Sou teu fã.
0: Obrigado, meu bruxo. Obrigado,
1: abraço,
0: meu bruxo. Valeu, Valciano. Ô, Valciano. É, meu amigo, sabadão agora no Clube Serrano. Voltando o Serrano com força máxima em brilhação e a banda Destino. Serei o DJ. É mais uma Busoli Multiverso Encanto. Sabadão agora, hein? Brilhação no Serrano. É, ele falou do tempo, hein?
2: Não, o tempo é pra o amanhã, chuva. Hoje ainda chega chuva, amanhã bastante chuva. Sábado é pouquinho até o momento.
0: Ah, tá? Show de bola. Menos mal.
2: É,
0: menos mal.
2: Só pra deixar claro.
0: Tem mais recado.
3: Bom dia, bom dia. Quero participar dos ingressos de cinema.
0: Claro.
3: Clarice Becker de Lajeado.
0: Claro, Clarice, tá concorrendo, tá bom? Bom dia, tudo bem? Quero ver a música do Luan Pereira. Família Sanders, aqui de Pranchita, no Paraná, Heron, olha só.
2: Não conheço.
0: Essa é a melhor rádio, eu também não conhecia. Obrigado, hein? Obrigado pelo carinho e audiência em Pranchita, no Paraná. Bom dia, queria pedir uma música. Tá bom, pode pedir. E vamos chamar aí o nosso destemível Giovanni Gil.
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0: Valeu, Gil. 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

0: 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E a hora? 13 para as 11.
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0: O eclipse solar total que acontece amanhã não poderá ser visto em nenhuma parte do Brasil, nem mesmo de forma parcial. A ausência nos céus brasileiros ocorre por motivos geométricos. A sombra da lua estará voltada para o hemisfério norte, cobrindo uma faixa que passa por regiões da Groenlândia, Islândia, Espanha e Portugal. A escuridão descerá sobre a Península Ibérica à medida que o sol, a lua e a terra se alinharem perfeitamente no céu. O fenômeno que poderá ser visto no Brasil será o eclipse lunar, isso sim, no dia 27 deste mês.
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5: Simbora, meu povo, estamos de volta e é pra reta final aqui

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0: sexta-feira, hoje dia 11 de agosto, hein? Tá bom? Que mais aqui, ó? Vamos primeiro ver os últimos recados no Vitamina. Não ficar devendo recado pra ninguém. Ó o Alexandre aí, fala aí.
1: Bom dia, bom dia, bom dia. Ô Carioca.
0: Oi.
1: Não é amanhã o dia 12 que é pra ser o dia do 7 minutos sem gravidade na Terra?
0: Opa!
1: Vai ter eclipse também, então vai estar tudo bloqueado aí nesse mundo aí.
0: Será que é o fim do mundo?
1: Aquele abraço aí, valeu?
0: É, Alexandre, será que é o fim do mundo? Mas isso aí é uma pergunta pro nosso sábio responder.
2: Eu respondo, eu sou claro, não sei. Comigo não tem enrolação.
0: Não tem enrolação, é, tem que ser bem objetivo.
2: Obrigado.
0: Ah, isso da gravidade pra mim é novidade.
2: Eu sei de nada.
0: Eu não sei de nada também. Olá, mais recados.
3: Olá, Rádio Encanto. Olá, olá, os locutores mais lindos que existem.
0: Ah, são seus
3: olhos. Eu quero uma música bem legal pra mim e pra dona Vinilda, que ela é ouvinte de vocês, assídua.
0: Oh.
3: E quero concorrer aos ingressos do cinema. Beijo.
0: Beijo, Neuza, Neuza Agostinho. É,
2: beijo. Oh,
0: são seus olhos, Deus.
2: Deve ser.
0: E vai dessa.
2: Só gente. Pode, né?
0: Fala, Maritana.
4: Bom dia, Carioca. Um pouco atrasada pra mandar áudio, mas estou aqui desde cedinho na companhia. Manda uma música boa aí pro João, pro Leandro e pro Guilherme, que estão rodando por aí na escuta.
0: Oh,
4: um beijo.
0: Beijo, Maritana de Capitão.
5: Beijo. Trends no Vitamina.
0: Pra encerrar com chave de ouro, Heron Felipe Dalmolin.
2: Vamos lá, os assuntos mais falados nas redes de ontem pra hoje, não podia ser diferente, terremoto na Colômbia, forte terremoto, provocou grande repercussão no Brasil, as buscas por terremoto, Colômbia, termos relacionados crescendo fortemente. Andressa Ura, que vai ser avó. Andressa Urach.
0: Ah, aquela. Ela morou aqui, sabia?
2: Morou em Rua do Meio, né?
0: Isso.
2: Então, essa notícia que ela vai ser avó pela primeira vez apareceu entre os assuntos mais repercutidos aí nas redes brasileiras.
0: Uhum.
2: E novas regras do futebol. Você me alertou agora há pouco e realmente estão falando muito.
0: Tá rolando muito isso aí.
2: Ontem foi aprovado, os representantes dos 40 clubes das séries A e B aprovaram um pacote de 10 novas regras que passam a valer a partir de já da próxima rodada do Brasileirão. Algumas já foram utilizadas na Copa do Mundo, tipo aquela história de tapar a boca, não pode discutir.
0: Não pode.
2: Não pode. Né? O Messi até acusou lá na Espanha, no final, teve aquele rolo lá. Algumas já estão valendo. E outras novas entre elas. 10. Tá Brasileirão assim, e Copa do Brasil, séries A e B.
0: Tá bom, olha aqui, o Alexandre mandou aqui uns links. Outra teoria da conspiração, vou te repassar aí, tá?
2: Obrigado, eu gosto de teorias da conspiração.
0: É, pois é, e aqui, ó, tô só no Campari hoje, é o Alê de Jaraguá do Sul, Santa Catarina, pessoal de fora ligado aqui com a gente, né?
2: Aliás, eu fui pesquisar onde fica a Pranchita do nosso ouvinte que tá nos ouvindo, é bem na fronteira com a Argentina, a oeste ali de Francisco Beltrão,
0: no
2: Paraná. Olha
0: que
2: aí,
0: legal, cara.
2: Show, abraço aí, nosso ouvinte em Pranchita.
0: Pranchita, Paraná, que legal. E aqui Jaraguão, como é que é?
2: Jaraguão?
0: Jaguarão.
2: Jaraguão, é bom.
0: Agora já me perdi todo.
2: Tu é um Jaraguão.
0: Agora eu me lembrei uma vinheta do Sem Censura.
2: Jaguarão, lá próximo de Santa Maria.
0: Isso aí. Isso foi justamente isso que eu falei.
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0: 11:04, bom dia!
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0: 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Confira agora os principais indicadores do mercado financeiro e agrícola. Litro do leite, em média, cotado em R$2,54. Saca de soja, em média, cotado em R$123. Saca de milho, em média, cotado em R$58. O quilo do suíno está cotado em R$5,02. O dólar está cotado em R$5,11. O euro, cotado em R$5,89. E o grama do ouro está cotado em R$656,03. 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
1: 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Alô, Dani. Alô, Sérgio. Tá na hora das gostosas da nossa programação. Tá no ar as mais pedidas, então. Toma o que te mandaram. Olha o Diego e Vitor Hugo abrindo as mais pedidas, 11:12. Bom dia.

É a Shakira, aqui nas mais pedidas. Você ouviu o Dai Dai, o Grupo Menos é Mais com Pablo, a Saudade Inconveniente, o Vitinho com Klaus e Vanessa. Beijo.

0: 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Em português, 11:24 em inglês.
1: It's 11:24 a.m.
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3: E saiu o sorteio, hein, gente? Ares, cara, tomara que não seja news, tá bom? Mas olha só, segundo o sorteio dos confrontos da Copa do Brasil, terá três clássicos estaduais nas quartas, hein? E atenção, nação gremista e colorado, vão se enfrentar aí nas quartas da Copa do Brasil. Grêmio e Internacional nas quartas, Cruzeiro e Atlético Mineiro nas quartas, também o Vasco da Gama e Vitória e Palmeiras e Santos. Tá aí, ó, definido aí o chaveamento da Copa do Brasil nas quartas. Sorteio foi agora há pouco, né? Na CBF, às 11 horas. Vou repetir: jogos Grêmio e Inter, Cruzeiro e Atlético, Vasco e Vitória e Palmeiras e Santos. Que loucura, hein?
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0: Simbora, estamos de volta com as mais pedidas. 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Pra quem pediu, tá chegando Gustavo Lima.
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0: E a bala alojada.

0: Jenny Mocelo, deixa sonhar. Música legal, hein? Você ouviu também o Luan Pereira, Country Beat, pedacinho do Country, Anitta, Ponto de Equilíbrio, Gustavo Lima, Fala Lujar, foi pedida hoje de manhã aqui, hein? No Vitamina. Olha, eu tô tomando ali o Ale de Jaraguá do Sul, tomando aquele Campari, já tá na metade da garrafa, ou pega leve aí, Ale, pega leve. Ai, ai, ai, cara, pegou pesado o Ale aqui, cara. Tem mais aqui, estão pedindo o MC Joãozinho, cara. Tem que analisar a música, tá bom, meu amigo? Então vamos analisar a música para ver se pode entrar na programação aqui. Que mais aqui? O Ezequiel já voltando, carioca, pro Vale. E vocês sempre na carona com a gente. Coisa boa!
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0: Começa amanhã a 20ª Feira do Livro de Lajeado, que acontecerá até domingo, hein, cara? Até domingo. A 20ª Feira do Livro vai acontecer na Praça da Matriz. Está confirmado o lançamento de mais 50 obras literárias e mais de 70 escritores do Vale do Taquari. Este ano, as sessões de autógrafos serão em um único horário para todos os autores. O objetivo é facilitar os escritores, convidar as pessoas para prestigiar o ato de quarta a sexta. O horário dos autógrafos é das 17h30 e no domingo, às 9h30.
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0: a temperatura? 12 graus.
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0: 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Alô, Dani Sérgio, nesse exato momento, o que é o Giovanni Gil? Tá perdido aqui no shopping, olhando pro teto. Giovanni Gil não anda bem, só isso que eu tenho pra te dizer. Tá meio avoado, sei lá.
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0: Olhando pro teto, vai tropeçar, cara.

0: estranho. Rick Martin, Luan Santana, Sorriso Maroto, Ferrugem, Benza Deus, Isa e o Zezé de Camargo com o Irmão da Lua, Amigo das Estrelas, fechando aqui as mais pedidas. Antes, os últimos recados, olha os arte aqui, ó. Vamos contar.
1: Aqui é Casa de Arte, gostaria de participar de ingresso de cinema.
0: Valeu, meu bruxo.
1: Forte abraço. Ah, boa
0: concorrendo
1: semana
0: pra você também. Tem mais aqui, Buenos Dias. Agora é mata-mata na Copa do Brasil. Vão pra cima, é Grenal. É o Inter. Vão pra cima, Nação Colorada. Meu amigo Jorge do Uber. É, rapaz, a gente vai pegar. É clássico. E clássico ninguém é favorito.
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1: As manchetes dos principais portais de internet. Destaques no meio-dia. UOL! Após terremoto, Colômbia enfrenta colapso hospitalar e toques de recolher. Terra, funcionários da clínica veterinária evacuam animais durante terremoto na Colômbia. IG, Brasil registra temperatura negativa e 40 graus no mesmo dia. É o Brasil, um país continental, não adianta. Clique RBS, após terremoto, Comebol adia jogos colombianos na Libertadores e Sul-Americana. G1, IPCA, inflação desacelera para 0,07% em julho, com a queda nos preços dos alimentos. E R7, operação secreta tirou Trump do Air Force One e escondeu o presidente em caminhão de comida. Olha aí, rapaz. 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
1: Encanto vale assim, e a temperatura pra você? Vamos conferir? 13 graus.
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0: Bom, obrigado pela atenção.
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3: Ai, meu Deus do céu! Ai, ai, ai, ai, ai, segura minha mão, papai, estamos passando! Tudo bem com vocês? Alô, minha gente!
4: Nicolau, segura minha mão, Nicolau, onde tu vai?
3: Por que te afasta?
4: João, José, pega meu pé!
3: Isso! João, pega minha mão!
4: O pessoal tá passando na ponte.
3: Não pode.
5: Olha.
4: Como assim, não?
5: Como assim, cara? Tem alguém que tá passando despercebido.
3: É a revolta do povo.
4: O pessoal não quer nem saber. Tá passando na porra.
3: Tá passando. Aqui tá tudo ok, cara. Tá passando.
4: O cara do barco lá embaixo,
3: Ô, gente, a gente podia fazer um Sem Censura com informações e o papel de cima da ponte falando
4: não,
3: tudo.
4: Não, vai tu lá, cara.
5: Não pode. Ele tá sobrepeso.
4: Não pode. Se ele vai na ponte e cai.
3: Diz que o pessoal tá botando uma balança, sabe, o peso pra poder cruzar.
4: Tem gente passando mesmo.
3: Eu não vi nada.
5: São informações extraoficiais.
4: Não pode, cara. Cara, eu imagino que deve estar passando.
5: Não, eu só acho assim, se passar um, passa todos.
6: Parece que passou o facada,
3: isso aí, o pessoal que tinha que trabalhar tá passando lá, gente.
6: O pé de ferro passou.
3: Isso aí. Eu não vou ser contra eles.
5: Mas eu acho assim, uma passagem assistida, eu acho que tudo bem, né, cara?
6: Como assistida? Eles estão assistindo.
5: Não, cara,
3: eu vi hoje, ó. Vamos entrar ao vivo aqui, nós vamos conseguir ver.
6: O pessoal tá assistindo.
3: Olha isso. Aqui, ó. Aí, ó, vamos botar.
6: Tem câmera lá?
4: Tem câmera, já botaram?
6: Eu não vi.
3: Mas lógico, amigo, eu só vi aqui ontem.
6: Não vi.
4: Aqui, bota aí nos favoritos.
3: Eu botei aqui.
6: Porque, tá, e tu avisou? Botou no grupo?
4: Não avisou.
6: Como é que eu vou adivinhar? Tu acha que eu só adivinho?
3: Tudo bem, cara.
6: Ah, salvei nos
3: favoritos. Desculpa.
6: Eu conheço. Vai nos olhos
3: aqui. Tá aqui, ó. Não, mas tem um outro lá que é no site deles mesmo, viu, gente?
6: Não, olha aí.
3: Manda pra mim aí. Tá aqui o link, tô te encaminhando aí.
6: Manda aí.
3: Olha aí, ó. Obrigado. Nesse momento não tem ninguém passando.
4: Também, né? Como é que vai passar essa
6: tá minha?
3: É, aqui, ó, vou te passar aqui, ó. Eu
4: te passa pra aqui.
3: Ah, sai daí. Gente! Tá começando. Cara,
4: falando sério, tá fazendo isso mesmo.
3: Eu não tô fazendo isso porque eu não tô lá.
6: Isso agora.
3: A falta de consideração que eles estão com a humanidade e o povo.
6: Vai na manifestação sábado?
3: Sábado eu vou estar junto nessa. Porque quando mexe com o povo, mexe com a gente. Porque nós somos a rádio do povo.
5: Isso, tenta neles.
3: Isso, mas tu só pode falar uma coisa se você passar pela situação.
4: Mas tu não pode transgredir as regras nacionais.
3: Eu sei, isso é errado. Mas isso. A dor a gente pode demonstrar.
6: Mas eles não estão trabalhando? Não está sendo feito tudo?
3: Nada, eles como foram nada? Lá em cima ontem falar.
5: Mas eles não iam envelopar lá o troço?
3: Aqui envelopar eles
6: foi assinado o contrato?
5: Isso.
3: Assinar, não tem ninguém trabalhando.
6: Mas calma, não é assim.
3: Sim. Que legal.
4: Isso é de causar revolta. Volta.
5: Amanhã, a hora que os caras forem meter a mão na massa, vão dizer, ai, começou a chover, vou ter que parar.
3: Se eu pegasse lá o pessoal do Ronaldo Fraporte, a gente já tinha feito aquela construção lá.
5: Eu também acho.
4: Fraporte?
3: Ele trabalha com construção?
5: Aqui, ó. Tu chama o Paulo lá dos Fraporte e eu vou chamar o Paulinho o Paulinho e o Paulo Malman.
3: E aí dava certo.
5: Isso.
3: Olha aí,
5: é a galera da, como é que é o nome da empresa deles? Mapa.
3: Olha aí, ó, vamos resolver isso aí.
5: É Paulo Stolben e Paulo Malman.
6: Olha aí, ó, estão fazendo pinguela, estão fazendo o Pilar ali.
3: Não, o Pilar não tá fazendo, a pinguela estão fazendo.
6: Não, o contrato foi assinado ontem, já vou começar, hoje, amanhã, sei lá.
3: Estão fabricando
6: cimento. Tá no cronograma ali. Tá no cronograma, Teta Rodrigues.
4: Teta, por que fica tão indignado?
3: Caraca, mas que não faz nada, eles vão lá falar bonito.
6: Tá,
3: só.
6: E quando estiver fazendo,
3: estão fazendo. Mas logo eles vão parar, porque.
5: Cara, peraí, só um pouquinho. Agora, em falar em fazendo, deixa eu parabenizar a CCR Via Sul, porque o pessoal fez um multirão aí pra dar uma melhorada aqui na 386. O pessoal trabalhou aí no. Cara, pensa no multirão.
3: É isso aí, quando é bom, tem que falar.
5: Na sexta-feira começou. Eu passei ali, era umas em torno de 11 horas da noite, e fizeram esse serviço aí na madrugada, hein?
3: Olha
5: da
3: isso,
5: noite
3: viu?
5: Pra madrugada.
3: Isso aí, ó.
5: Praticamente fazendo esse recapeamento aí do trevo aqui de que interliga Arroio do Meio e Cruzeiro do Sul.
4: Localiza nós!
5: Isso aqui. Gente, passa aqui em cima.
4: Mais referência.
0: Aqui, ó, a ponte da 386, aqui, ó.
4: Ele se perdeu. Interliga,
0: Rui do Meio, Cruzeiro.
4: Calma, gente, o Gil se perdeu na localização dele, cara.
0: Gente, calma. Norte ou é sul?
4: Calma.
0: E aí, cara, e aí o pessoal vai até, tá fazendo até estrela.
4: Calma, gente,
0: Tá indo.
4: Calma, tá indo. Gil,
0: mas aí tu tá confundindo, papai. Calma,
4: gente.
0: Fizeram...
4: Temos o áudio do Giovanni Gil.
0: Não, eles fizeram.
2: Como que tu tem que vir? Tu vem vindo de dois vizinhos, né? Daí tu pega e desce as esquerdas pra baixo. E sobe um eito pra cima. Olha, quando aí tem um aviário, tu não vai pra frente, tu volta pra trás mais um pouco.
6: Passou essas informações.
0: É. Isso, não? E eles fizeram no sentido, aquele dia eles estavam no sentido interior capital, em direção à estrela.
6: Sim.
4: E aí?
6: Não, ok. Vai. Tá, só pra respeitar, não dá pra deixar passar o seguinte,
4: o
6: vamos falar sério aqui, vamos ser claros na história.
4: Vai.
6: Acho, minha modestíssima opinião, que a questão do pedágio, de levantar as cancelas, sim, deveria ter tido sensibilidade, o governo já devia ter feito. Tá? Acho até que vai fazer,
4: tá,
6: o governo do estado, levantar as cancelas. Era pra ter feito logo, pra dar um...
0: Primeira coisa,
6: uma ajuda, imediato. Uma ajuda, a primeira ajuda que é possível fazer pro pessoal.
4: Isso aí!
6: O sofrimento todo. Mas agora, a questão do resto, Teta, de burocracia, cara, é que assim, ó, se acontece uma tragédia, e já aconteceu algumas no Brasil, etc., quem é que se responsabiliza?
4: Eu sei.
6: Não é assim um pedreiro, eu vou lá, pego, vai aí tu mesmo ali, bota não, aí.
4: Eu sei, mas essa semana vocês podem anotar aqui isso, gente, se eu tiver errado eu vou vir aqui pedir desculpas, e é realmente quando a gente erra, a gente tem que pedir desculpas.
6: Tá.
4: Mas eu vou falar uma coisa, essa semana eles vão vir a público e vão dizer, gente, os pedestres podem passar. Eles vão vir a público.
6: Assim que escorarem o pilar,
4: pelo não, que eu sei. Sem escorar, eles vão vir e vão falar isso. Tu quer apostar o quê comigo? Só que daí as pessoas, todo mundo lá, cruzando, 2 horas aí de congestionamento, filho pequeno no colo, correndo pro lado, correndo pro outro, tentando dar um jeito pra ir trabalhar. E aí eles podiam ter dado essa resposta, vocês podem caminhar antes, na primeira semana.
6: Tá, então vamos ver,
4: quer ver?
6: Se isso acontecer.
0: Cara, mas talvez, Teta, talvez algum técnico tem que ser, porque o problema é alguém se responsabilizar.
6: É isso que eu tô dizendo, porque se trancaram a esse ponto de não poder nem pedestre, porque o troço tá pra cair.
0: Isso.
6: Senão deixariam passar.
0: É.
6: E aí se cai.
4: Não, gente, isso aí foi da primeira, da segunda enchente lá e ficou andando todo mundo.
6: Olha, só pra ter uma ideia aqui, numa enchente lá, sei lá quantos anos fazem agudo lá, o vice-prefeito tava em cima da ponte, filmando
0: caiu,
6: a enchente,
0: né?
6: caiu.
0: Morreu.
4: É?
6: Sim.
4: Sabia,
6: entre outras pessoas.
0: É.
6: O vice-prefeito da cidade.
4: Só que demora demais, o povo tá revoltado, viu?
6: Eu acho.
0: Mas justo, tem precaução também, não pode, né?
6: Não dá pra piorar a situação, né, Teto?
4: Eu sei,
6: a vida em primeiro lugar.
4: Eu sei, só que daí eles ficam nessa escada. É a vida, é a segurança.
6: Eu entendo, concordo.
0: É um jogo de empurra.
7: E os políticos nessa, onde estão?
0: Então. Ah, não temos nenhum. Não temos nenhum representante aqui no estado.
7: O verdadeiro cara que joga lerda no ventilador.
0: Vamos ver se nessa próxima eleição a gente pelo menos elege um deputado, pelo menos, né?
4: Mas vamos lá, gente.
0: Federal ou estadual?
4: O nosso assunto é de falar coisas boas aqui, porque aqui você tem que espalhar o bem, eu não ia tentar comer.
7: Ah, sim, espalhar o bem, tu tá até agora indignado, tá espalhando bem.
6: Acredita no teu sonho.
4: Isso, o que que você faz numa dica da ponte, vai, Teta Cover?
6: Não chove.
7: Vai chover, não adianta.
4: Aqui em nome de quem, Gil?
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4: Feito! Ô, gente, rapidinho, vamos lá, hoje é de aniversário, tem um amigo meu, Gian, lá em Roca Salles, está de aniversário hoje, viu?
0: Cara,
4: conhece alguém, hein, Gil?
0: Claro, deixa eu mandar um abraço pra ele, é um conhecido muito queridão nosso, Tiago Machado.
4: Olha aí!
0: É o Tiago Ângelo Machado aí da São João, parabéns ao Tiagão. Também mandar um abraço pro professor, o Alexandre Marcelo Schneider.
4: Ô, Xande!
0: Ele é de Teutônia.
4: Olha aí,
0: abraço, professor!
4: Se você conhece alguém, gente, tem alguém que você conheça, manda aquele beijo especial, a gente faz uma homenagem aqui.
0: Isso.
4: É ou não é, Charlotte?
6: Exato!
7: Vai, Charlotte!
6: Oi, meu amor! Ai,
4: ô, Charlotte, o pessoal tá gostando muito da sua participação pela manhã aqui hoje.
6: Muito obrigado.
4: O Nego Silva falou de vocês.
6: Querido, ele aproveitou a promoção de pneus.
4: Aonde?
6: Não tinha um comentário, né? Promoção de
3: O Nego Silva disse que tu tá bem legal, viu, Gelote?
6: Obrigada!
3: Olha aí, ó, o Negão, o Nego Silva te mandou um oi. Gente, você que tá aí, aqui tá começando os pensadinhos.
6: Não tinha um comentário, né, promoção
3: do filho. O Nego Silva disse que tu tá bem legal, viu, Gelote?
6: Obrigada!
3: Olha aí, ó, o Negão, te mandou um oi.

0: Quero acabar.
1: Olha, tenho pena dessa nova geração.
2: Olha aí, de novo.
1: Essa nova geração que tá começando a viver agora.
2: O 6-7.
1: Ó, pra você ter uma ideia, qualquer rolê custa no mínimo 150 conto. Na nossa época, com 20 conto, a gente desaparecia por 3 dias de casa. Giovanni Gil.
0: Ai, tu me levou duma. Como é que isso, o Giovanni Gil, na minha época, eu entrava no mercado, eu saía com salgadinho, com 10 reais eu saía com salgadinho, refrigerante. É, 10 reais eu saía com salgadinho, refrigerante, latão de refri, Coca-Cola em lata, tudo, eu levava tudo, um monte de coisa. Agora eu não consigo mais.
2: O que aconteceu?
0: Colocaram câmeras.
2: Eu tenho uma dessas aí.
0: Ah, é?
2: Eu
0: vou ter aqui então.
2: Antigamente tinha o supermercado. Supermercado Dresch, bem no centro ali de Lajeado.
0: E aí?
2: E aí a galera saiu do colégio, coisa e tal. E disse: ah, vamos dar uma voltinha lá no mercado. E daqui a pouco os mais malandrinhos, né? Ah, vamos fazer o seguinte: vamos pegar uns chocolate aí. E aí o cara simplesmente não falar. Ninguém disse não, nós vamos roubar. Ninguém falou essa palavra. E aí um botou aqui, outro botou ali. Daí, aí tu não vai pegar nenhum. Digo, não, isso não pode. Não, pelo menos pega e leva dois. Chegamos no caixa, todo mundo no balcão da parede lá. Todo mundo. Ai, meu... Não, e o pior é que o Adilson era o gerente do mercado e o Adilson era super amigo do meu pai. Ele olhou pra mim: teu pai tá sabendo disso?
1: Esse negócio de escola, eu me lembrei de uma que eu fiquei malquisto lá pelo supermercado da época lá em Tramandaí.
0: Que aconteceu?
1: A gente estudava no. Na verdade, não foi no supermercado, na cantina da escola.
2: Olha aí!
1: Eu estudava ali na escola, era quase esquina com o supermercado. E aí, pô, todo dia aumentava. Todo mês aumentavam centavos o sanduíche.
2: Isso.
0: E aí?
1: Cara, eu fiz um cálculo com a galera. Peraí, só um minutinho, galera. Vamos fazer um teste aí. Aí nós fomos lá, fizemos um racha e compramos no supermercado retalhos. Uhum. Não eram os frios, né? Aquele que sobra. Eles botavam e faziam retalho. Fatias, né?
0: Sim.
1: Tiras de queijo, de negócio. Isso. E aí eles botavam ali e vendiam como retalhos. E aí fizemos um racha, fizemos pão, cara, e ficou menos da metade de cada pão. Né, o pessoal da cantina queria me matar. Queria me matar porque eu tinha dado a ideia e virou. Aí todas as salas de aula começaram a fazer isso.
0: Olha aí, ó, viu?
1: Eu creio, ia pro supermercado fazer rachinha entre eles.
0: Mas
1: não
0: tu
1: dava
0: viu?
1: Movimento na cantina. Boa. A mulher: como é que tu fez aí, cara? Tá, olha aí, ó. Tá me dando...
0: Mas tu foi pelo bem, isso aí.
1: Foi pelo bem, mas a máfia quase me matou.
2: Não, quase que foi expulso da escola.
0: Vamos lá, que aqui tá começando.
3: Muito bem, vamos ao jornalismo de verdade. As informações importantes estão aqui, ó.
0: Ah, tá. Olha aí, quem é?
3: Quem é? Tá batendo?
1: Quem bate? É o frio.
3: É o frio. Ciência. Ó. Água do seu corpo pode afetar o sistema de Wi-Fi. Giovanni Gil.
0: Que isso?
2: É
0: que
2: é? Como é que é?
1: Não, peraí. Repete.
0: Água do corpo?
3: Não. Água do corpo humano pode afetar sistema de Wi-Fi.
0: Olha aí.
3: Como isso se dá, Giovanni Gil? Tem os detalhes.
2: Cara, no ranking da infraestrutura, o Wi-Fi ocupa aí a segunda posição em domicílios brasileiros, perdendo apenas para os celulares, conforme dados divulgados em julho deste ano pelo Instituto Brasileiro de Geografia e Estatística.
0: Não, enrola, vai
2: direto. O tal do IBGE.
0: Anda.
2: Como qualquer outro sistema, a rede de conexão sem fio pode apresentar falhas e até os fatores mais triviais podem dificultar o funcionamento da internet. De acordo com o professor Fernando Leonid, o Serviço Nacional de Aprendizagem Industrial, conhecido aí como SENAI, e também da Faculdade de Tecnologia do Estado de São Paulo, a FATEC, tanto em residência quanto em empresas, as barreiras que impedem o funcionamento do Wi-Fi podem ser as mesmas, porém, com diferenças de intensidade. Para as conexões domiciliares, geralmente são usadas duas frequências de gigahertz.
0: Giga.
2: O 2,4 gigahertz e o 5 gigahertz.
0: O que quer dizer?
1: 5 turbo?
2: Esse é o que geralmente o pessoal usa em casa, por exemplo.
0: O teu roteador tem acesso USB, papai?
1: Tá me confundindo essa matéria.
2: Não, cara, mas tá bem explicadinho aqui.
1: Explica aí,
2: por exemplo, todos os aparelhos, eles ficam conectados pelo...

0: Tá, isso... e o que tem a dizer? A água do corpo?
1: Ah, é. Isso causa lentidão, segundo os professores.
2: Pô, aqui. Beber água?
1: Por quê? Tanto,
0: você vê água
1: segundo
0: do corpo?
1: O Leonid, ele acrescenta...
3: Não tá falando nada
1: que com as pessoas, elas geram bloqueios na rede, gente. Ah, sabe por quê? Porque nós somos compostos por cerca de 70% de água. E a água...
3: Nós não, né? O senhor é 70%.
1: Álcool 70.
0: Boa.
3: Eu ainda não tô entendendo.
2: O carioca é álcool 46. O Gila é 70.
0: 70.
1: Não, o carioca tá no 50 salsicha, já. Né?
0: Por que é a salsicha?
3: A metade é sal.
0: E o resto?
3: É a xixa.
1: Cara, olha só, cara. 70% do nosso corpo é água, né? E essa água, ela acaba absorvendo e acaba atenuando fortemente os sinais de Wi-Fi.
3: Mas eu ainda não entendi, cara.
2: Beber água faz mal?
1: Não, cara, é que, por exemplo, tu sabe que quando o técnico foi instalar na cozinha lá de casa, eu tinha um roteador na cozinha.
2: Tá.
1: E tu acredita que ele disse pra gente...
0: O que que ele falou?
1: Que o azulejo da cozinha, ele acaba interferindo no sinal do Wi-Fi.
3: É, por quê?
1: Eu não sei, porque eu acho que porque ele reflete.
0: E se tu botar na cabeça, vai pegar em toda a casa.
2: Mas é a água do corpo?
1: Pois é, não, a água do corpo eles estão dizendo aqui...
2: Não pode passar na frente, então?
1: Não, cara, eu acho que só o fato de tu tá próximo ali, tu pode causar algum tipo de interferência.
3: Mas quem é o produtor desse programa que manda uma matéria?
1: Não, fugiu, não, não.
0: Fugiu,
1: não, não. E aí, cara, nos comentários...
0: O que que o pessoal falou?
1: Olha só, nos comentários, olha só. Qual o objetivo dessa postagem?
3: É verdade, meu. É verdade.
1: Não, o Heron quer me
2: ferrar. Ai. Para as pessoas assim, se tiver 10 pessoas na sala.
0: Isso, com água.
2: Uma pessoa.
0: Não pode. Não,
2: todas têm água no corpo, pelo que eu sei.
3: Todas?
2: Então. Se tiver 10 pessoas, vai ter 10 vezes mais água dentro do recinto.
1: Exatamente.
2: Aí o Wi-Fi fica mais fraco?
1: Pois é, 10 pessoas seria 7 litros, daí?
2: Sei lá, mas fica mais fraco.
0: 70% do nosso corpo é água, sabia?
3: Isso. Gente? Ah, é? Eu quero saber por que a água interfere.
2: E bosta
0: é
2: quanto?
0: Bosta é 5%.
1: Cara, segundo esse professor aí do Departamento de Engenharia Elétrica da Universidade de Brasília, ele exemplifica aí indiferenças múltiplas nas conexões.
0: Olha.
1: O Wi-Fi funciona como uma conversa. Todos os aparelhos falam na mesma frequência. Quanto mais gente falando ao mesmo tempo, mais lenta e difícil de entender fica a conversa.
3: Dos vizinhos,
1: complica cada vez mais.
0: Sabia que o pessoal acaba trocando, o pessoal que trabalha com isso, a frequência, é verdade? Se o vizinho tem uma frequência, tem que botar em outra frequência. Exatamente. Teu roteador. Onde é que tu tem teu roteador? No quarto, Heron?
2: O meu é na sala.
0: Na sala?
1: É, o meu é no garanjão.
0: O meu também é na sala, o teu quero
2: garanjão. Eu sei que o cara falou que...
3: É na sala.
2: O cara que instalou disse que é pronto, quanto mais alto tu colocar ele, melhor.
3: Pega mais. O meu é alto.
2: É? Isso aí.
3: O meu é alto. Móvel, o meu é do andar de cima. É o do vizinho mesmo que eu piratei.
2: Tem aquele aparelhinho que detecta se tem alguém pirateando?
3: Não.
0: Mas aí
2: um aplicativo.
0: Tem um aplicativo que detecta? Tem.
2: Tu bota ali e já enxerga quais são os aparelhos ligados.
0: Ah, é? Olha aí, gente.
1: E acusa?
2: Roubando o teu sinal, vai aparecer ali.
0: É, um dia o papaiel não tava funcionando a internet dele, né?
3: E aí?
0: Ele ligou pro provedor da internet. Ele disse assim: minha internet, alô, moça, minha internet não tá funcionando.
3: Olha.
0: E ela pediu: qual é o teu plano? E aí ele disse: meu plano é assistir filme adulto.
3: Aê! Que palhaço!
0: Ai, gente do céu, mas vamos lá. Deixa eu ver quem mandou aqui, ó. Pode ir. Isso aí, Gil.
2: Terminou, né, Gil?
1: Graças a Deus.
2: Foi muito bem, Gil.
3: Terminou e não entendi.
0: Como tu não entendeu? A água do teu corpo faz com que o roteador não funcione.
1: É, carioca, agora quando tu, por exemplo, quando for passar algum material para pro estúdio principal, tu faz o seguinte: tu sai de frente do roteador.
3: Ou para de beber água.
0: E tu sabia que com o cabo passa mais rápido se você
1: não tem
0: roteador? É muito mais rápido. Né?
1: Claro.
0: Funciona muito mais rápido isso aí. Exatamente. Quem mandou um recado aqui, ó? O Ricardinho tá escutando a gente também. Ricardinho só não mandou mais áudio.
1: Querido, Ricardinho.
0: Ah, Ricardinho tá mandando oi. Beijo,
1: um beijo. Ele tá na Lagoa Vermelha ainda?
0: Tá lá, gente.
1: Não pergunta.
3: Graças a Deus.
0: Alô, oi!
4: Ô, gurizada!
1: Oi!
4: Eu acho que eles estão preocupados sobre a ponte aí.
1: É.
4: Vocês acham que estão preocupados com o povo que tem que passar, que olha tem aí, que trabalhar? Eles não estão nem aí com o povo.
0: Olha aí, ó.
4: Essa ponte aí, essa semana vai chover, não vão fazer nada.
0: Olha aí, ó.
4: Viu? Pedágio cobrando que não tem acesso para se deslocar lugar nenhum. Não,
1: pedágio é uma vergonha.
4: Onde uma pessoa gastava, botamos 10 reais para ir trabalhar de gasolina. Tá gastando 70, 80. Ah,
1: pra dar toda a volta.
4: E essa ponte aí vai fim do ano, olha lá pra passar. Eles não estão preocupados com nós. Aqui é o Brasil, gente.
0: Olha aí, ó. Valeu, Nanico!
3: Eu acho que o Tenta mexeu na.
1: Não fez nada.
0: Não mexi nada, não. Eu só falei o que o povo tá sentindo, né, gente? Será que é errado falar o que o povo sente?
1: Não, cara, eu acho que tu é um transmissor da voz do povo.
0: Não, não, quem me dera ser isso, não, cara. Mas, não, mas é a dor do povo, eu só vim aqui e falei, tentar ajudar, né, gente? Vai que tem os responsáveis escutando a gente aqui ao meio-dia, né? Talvez eles estão.
1: Meu Deus do céu.
0: E talvez eles vão se comover.
1: Eles estão preocupados com isso, eles estão rindo de outra coisa, mas não quanto a ponte.
0: Mas
1: né?
0: Tu acha que não, que eles eu não estão ao meio-dia escutando a gente?
1: O que
0: tu acha, Papel? Estão escutando a gente aqui ao meio-dia? Os responsáveis? Tu acha que eles não estão escutando a gente aqui?
1: Bravo! Pra que eles não estão ouvindo nós?
0: Eu acho que sim.
1: Tu acha que o Vanacover tá ouvindo?
0: Eu acho que sim, porque ele.
1: Duvido.
0: Ele é uma pessoa bem humorada.
1: Ah, sim!
0: Isso! Ele tá sempre contando piada.
1: Pede pro nosso colega ir lá falar com ele.
0: Ai, meu Deus. Dalmolin verificou a teoria da conspiração da Terra sem gravidade.
1: Não cheguei.
0: 7 segundos amanhã, dia 12/8. Ele botou no
3: entendimento. Ele botou um link aí. É.
0: Aí. Aqui, ó, deixa eu ver aqui. O Vanderlei mandou um oi pra gente também no Invasão nas Obras.
1: Ô, Vander.
0: Quem mais? Oi, alô.
5: Bom dia, boa tarde, galera.
1: Tarde, dia.
5: É isso aí, sem ponte, sem
1: pedágio.
5: Pagar pedágio. Aí.
1: Boa.
5: Ah. Isso aí, sem uma hora de censura, vamos boicotar. Alô, cara, ó, é uma e 10, hein? Uma e 10, escutando besteira aí.
0: Tu viu, gente, ele começou meio de 10 e ele falou que tem que ir até 1:10.
1: Isso aí, tá certo.
0: Foi ele que falou.
1: É um peso e uma medida.
0: Não.
1: Não. Viu?
0: Olha aqui, vai, Gil, fala.
1: Ô, galera, eu só acho o seguinte: tem que liberar a ponte. É. Tem que liberar a ponte pro pessoal poder passar. Só isso.
3: Por que tá falando isso, cara?
1: Não, porque.
2: Tu tá candidato, não?
1: Eu tô não, é que eu tô pensando exatamente
2: isso. Isso parece aquela frase: alguém tem que fazer alguma coisa.
1: Cara, não, porque eu tô pensando exatamente nisso.
3: Alguém tem que fazer alguma coisa.
1: Cara, é ano político, tu
2: aí
1: acha?
2: Aí o cara pensa: bah, falou tudo.
0: Esse é bom, Giovanni Gil, tá
3: bravo.
0: Eu não sei quem, mas alguém tem que fazer alguma coisa.
6: Yeah.
0: Eu não consigo.
1: É.
0: Alô, oi, quem tá aí?
6: Boa tarde,
1: Neisdeca. Oh, o Seco.
6: Olha, o Gil é um fenômeno.
1: É fenômeno.
6: Ele é muito bom explicando as notícias, as manchetes do Zé aí, né? Ele só perde mesmo, é pro silêncio.
0: Olha aí, ó.
1: Olha aqui, ó. Boa, Zeca.
0: Ele mandou mais uma.
6: Olha, Teta, se os responsáveis estiverem escutando aí, eles vão te prender.
3: Tá incitando o povo.
0: Não tô incitando, não. Ei, tu acha errado incitar o povo, Papael?
3: O quê? Incitar? Mas como? Com as mãos?
0: Alô, oi. Imagina estar escutando agora isso aqui. Alô, oi.
7: Ô, Teta. Bom dia, boa tarde aí pro povo.
0: Ô, Dalan.
7: Antigamente eles faziam as escavações nas montanhas, faziam as trilhas de trem, os viadutos. Quanto mais sofrido que era e falta de maquinário, conseguiam fazer aí.
0: Olha.
7: E tudo 100% até hoje.
0: Olha aí.
7: Aí hoje os caras não conseguem fazer uma ponte, né? Um pilar de uma ponte. Isso é o fim, né?
0: Meu.
7: É que nem o outro amigo disse ali. Não tão preocupado com o povo estar gastando. Gastando 10 reais ou 70 de gasolina, que o cara disse.
1: E o pedágio?
7: Eles querem só fazer uma mídia, né? É, tudo jogada.
3: Vocês
7: é isso
3: incitando,
7: aí.
3: Pô. O povo
7: que se dane, ainda tem um governador que só sabe falar em pedágio, né? Não sabe vir ver a dor do povo. É só pedágio. Fala em pedágio, ele é campeão, né?
0: Olha aí, ó. O Dalan que mandou a voz do Dalan.
3: Vocês estão incitando o povo. Vai chegar conta aqui na rádio.
0: Como assim? Foi o Gil que mandou falar.
3: É um botando no outro agora.
2: Gil que falou a frase mais forte.
0: Verdade. Isso,
2: alguém tem que fazer alguma coisa.
0: E eu vim aqui.
3: Alguém tem que fazer alguma coisa.
2: O Gil se posicionou. Parabéns, Gil, pela coragem.
0: Ô, papel.
3: Que coragem, Gil.
0: Tu me levou pra uma piada.
2: Tu não tem medo de ser ameaçado, Gil?
1: Cara, eu... Pois é, né, cara?
0: Ô, como é que é o nome, o nome da tua rua lá?
1: Plínio Alberto Friedrich.
0: Que número é a casa?
1: 140. Oh,
2: meu parente. Pode ir lá. Parente aí, meu e do Ademir, Friedrich.
1: Friedrich.
2: Eu tenho Friedrich na família.
0: Ah, é? Claro. Olha aí, que legal, viu?
2: Sou parente do Ademir Friedrich.
0: Ele tá escutando a gente, o Ademir. É. Aí, ó. Gil, uma piadinha, vai.
1: Cara, tu sabe que eu tô nessa vibe agora de fazer entrevista de emprego.
0: Ah, Gil, que legal.
1: Isso aí, cara. Não, não. E aí o cara chegou pra mim, ó, Jovem Gil, qual é o teu maior defeito? E eu dei na pinha dele. A sinceridade. Acho que sinceridade não é um defeito. Olha, não é o que você acha.
3: Por que estão rindo, cara?
1: Não pode.
0: Essa é aquela que contaram ontem.
1: Não, peraí, só um pouquinho. Peraí.
0: E foi ele, pior
1: não,
0: ainda.
1: Não, peraí. Não.
3: O Gil não tá bem, eu falei isso no Vitor.
1: Peraí, só um pouquinho.
0: Não, tu tem que assumir, tu contou antes, Gil.
1: Não, eu...
0: Tu tem que assumir.
1: Essa aí foi ontem. Mas eu tô fazendo entrevista.
3: Ô, Gil, o que tá acontecendo contigo? Abre o coração.
0: Não, Gil. Olha aqui, ó. Foi repetido e foi, cara, que tu contou.
1: Pois é, olha só, olha a entrevista aqui, ó. Qual a sua qualidade? Eu disse, eu sou muito organizado. Ó, e o seu defeito? Organização excessiva. Pode dar um exemplo? Claro. Eu tenho uma lista de todos os meus defeitos. E qual é o primeiro? Preguiça.
3: Meu, caraca, sabe, esse casamento aí aberto, cara.
0: É verdade,
3: sabe, cara, que a mulher pode fazer o que quiser.
1: Isso,
3: que isso. Pode fazer o que quiser, mas estamos casados.
1: Isso, isso. Casamentos.
3: Pois é, cara. Uhum.
1: Tem lajeado isso?
3: Tô sabendo, eu acho que tem. Então, por quê? Porque deve ter em todo mundo. Quer
2: entrar?
3: Ai, tá interessado no quê,
0: daí,
3: Gil?
0: Sai daí, Gil, sai daí.
3: Tá interessado, Gil? Ai. E aí um casal conversando.
0: Ah.
3: Amor.
0: O quê?
3: Agora seremos três.
1: Olha.
3: Aí o cara emociona. Sério, amor? Eu vou ser pai, então? Não, eu vou ter uma amante.
0: Boa! Ô, gente, também o Papael ligou dizendo que a internet dele não estava funcionando, né?
3: E aí?
0: A minha internet, alô, minha internet não tá funcionando. E o pessoal pediu lá, né, do provedor dele, tem alguma luz acesa? E ele disse, é da sala e da cozinha.
1: Que palhaço.
8: Clássicos, clássicos do Papael.
9: Aí o Teta tava conversando com o médico dele, doutor.
1: Ah, isso!
9: Eu acho que eu tô com uma coceira no olho.
0: É? Qual olho?
9: Os de cima, um dos dois de cima.
3: E aí?
9: Aí ele, doutor, eu acho que eu tô com conjuntivite no olho.
1: Olha aí!
9: E aí disse o doutor: não, só um pouquinho, seu Teta. Conjuntivite no olho é pleonasmo. Aí o Teta, chegou em casa e disse: mulher, vou ter que me tratar, porque eu tô com pleonasmo.

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1: 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Alô, Miletes! 12 graus e meio.
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0: volta, gente, a maluquice do seu rádio, voltamos em nome de quem?
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0: Ô, gente, vamos nessa. É. Recados aqui, mandou um oi pra gente aqui, sabe quem,
1: Gil? Quem?
0: Rubinho,
1: quem?
0: Teu Fabinho. Rubinho,
1: vem aí o aniversário dele, hein?
0: Rubinho. É, gente.
1: Só pro pessoal se ligar,
4: tá? O povo tá indignado.
1: É dia 30 de setembro. 30 de setembro, aniversário do Babinho.
5: Nós ficamos, acho que uma semana sem falar no Binho, cara.
1: É que o Carioca...
4: Tu brigou com ele?
5: Qual é que é o...
1: Me boicota?
5: Como é que é o mapa de mídia? Qual é que é o... Oi? Frequência?
1: Tu quer dizer da SOS Empilhadeira ou do Binho?
5: Lógico. Já deu, né?
0: Ô, senhor! Giovanni Gil!
1: Oi!
0: A gente vai apresentar o Índio.
1: Olha,
0: você vem aqui, que a gente vai ter um auxílio teu também. Tá, opa, chegando. Quem que está chegando aqui? Me diga aí.
6: Muito bem, vamos à poesia campeira com Índio Morales e as letras mais baguais do estado.
0: Olha aí, olha aí.
6: Buenas, indiada velho, o que estão procurando, índio? Uma gaita?
0: Não, não, a gente estava em busca aqui do contato aqui do Binho.
1: Aí isso, a gente queria saber se ele queria mais algum daqueles retrô.
0: A gente queria saber se ele queria te convidar, mas ele não
1: isso,
0: quer.
1: Isso, é a máquina de fliperama.
6: Não tem problema, cadê a minha gaita?
0: A tua gaita?
1: Abre.
0: Aqui, ó, aqui, ó.
4: Ah, isso não é gaita,
0: meu. Não é gaita?
4: Não.
6: Uma acordeona bem tocada.
1: Não, não é. Isso é violão.
0: Isso é violão?
6: É pra lembrar.
4: Eu acho não, que não, não, não se emociona, hein, João.
6: As raízes desse pampa, desse pago.
1: Não.
6: Tanto lembra... o Chiru deu a vida.
1: Vem aí a Semana Farroupilha.
6: Que pois beleza. Que aquela carne gorda.
0: Ah, minha fantasia de gaúcho.
6: Pra engaixar os bigodes.
4: Com um zíper na bunda.
6: Opa, isso é contigo.
4: É com teta. Eu tento.
0: O dia que tu precisar de uma. De uma filcha.
1: Tu viu que o índio saltou ligeiro?
6: Esse teto é ginete de cobra.
0: Que ginete, cara? Eu já domei cavalo. Eu montei nele, segurei na rédea.
6: Domou um bagual?
0: Domei ele.
6: Cavalo já castrado, mansinho.
0: Não, um bagual.
1: Pra mim era uma égua.
0: É. Vamos, sim.
6: Mas abre a gaita que eu vou declamar, que é o que interessa. Aliás, hoje, usando ali o papel, hoje é retrospectiva.
1: Olha aí.
0: Como é? O que que significa?
6: Esse é bom, é significa. Bom. Que é um sucesso que eu já escrevinhei faz tempo e que tá na boca do povo.
0: É um revival?
6: Isso. Vai novinha. Ah, ah, ah. Vai novinha. Ah, ah, ah. Vai novinha.
4: Sim, é só isso?
6: Vai, calma. Vai novinha. Ah, ah, ah.
0: Foi difícil essa letra.
6: Novinha, senta a pampa. Viu? É gaúcho, pampa.
1: Isso.
6: Olha a jogada que ela tem. Todo mundo sabe disso, a pegada que ela tem.
1: Olha aí.
6: Vai novinha.
1: Ah.
6: Ah. Ah. Ah. Ah. Ah. Vai novinha.
1: Ah. Ah.
6: Ah. Ah. Vai novinha.
1: Olha o Valeirão.
6: Ah.
0: Olha aí, índio.
6: Abre a gaita.
4: Essa música já é antiga.
0: Olha aqui.
4: Olha aí, o Valeirão.
0: Olha
4: essa toca não, essa rolou.
0: Ah, é?
6: Foi o que eu disse, animal.
7: Novinha, senta a pampa.
6: Olha aí. É o pão.
7: Olha a jogada.
0: O que tu te lembrou quando fez essa música, ó?
6: Todo
7: mundo sabe disso.
4: Eu pensei que era sentar.
1: A novelinha.
0: Essa parte é mais difícil.
6: Pode ser a batida do bombo legueiro.
1: Isso aí.
0: Valeu, índio. Ei, tio índio. O índio vai lá no CTG dele, onde ele faz as suas poesias. Ai,
1: isso.
0: Tu nunca pensou em ser um poeta, Giovanni?
1: Não, ele sabe que o CTG que ele mais frequenta é o Sapateando na Bosta.
0: Ah, exato. Eita, nós. Vamos lá que vai dar tempo de mais uma aqui.
6: Muito bem, vamos à próxima informação. Atenção, você que está aí preocupado com sua vida sexual. Cara, Carioca nos conta sobre saúde. Não fazer sexo 3 vezes por semana pode levar a problemas mentais.
0: Como é que funciona isso?
4: Foi uma indicação.
0: Mas isso aí pode ser que não é verdade.
4: Eu sei, Teta, que você se preocupa com essa matéria.
0: Ah, isso aí.
4: Tá cheio de louco. Vindo, oriundo indicação do cara que tá bem preocupado, que é o Cris Costa.
0: Ah, é?
4: Olha aqui, ó.
0: Não, mas isso aí não pode ser verdade.
4: Olha, tem uma vida sexual satisfatória.
1: Quando é que ele vai a Brasília?
4: Pode ajudar a aliviar o estresse. melhorar o humor, fortalecer os vínculos afetivos.
0: Olha, não.
4: No entanto, gente, no entanto, não há evidências científicas de que fazer sexo com pouca frequência, como apenas algumas vezes por semana, provoque problemas de saúde mental. Ou seja, as pesquisas apontam que os principais benefícios estão relacionados à qualidade da relação, ao nível de intimidade, à conexão emocional e à satisfação do casal, e não ao número de vezes em que o sexo acontece. Especialistas também destacam que hábitos como dormir bem, praticar atividades físicas,
0: olha aí, viu? Tem outras coisas.
4: Manter uma alimentação equilibrada e preservar relações saudáveis exercem um impacto ainda mais significativo sobre o bem-estar físico e mental.
0: Cara, certo. Você acha que isso é certo, cara?
4: Se não fazer sexo pelo menos 5 vezes na semana...
5: Meu, não é 3?
4: É 5?
0: Não, 3. É 3, é 3.
4: Mas na manchete aqui é 5 vezes.
5: É brabo, né, cara?
4: É 5 vezes.
1: Como é que é?
4: Gente, é 5 vezes na semana, cara.
5: Comenta comentários. Eu quero aqui fazer assim, dizer e abrir meu coração que eu invejo a dupla. O Carioca não, né? Porque o Carioca tá separado assim de casa e tal. Mas aqui a dupla que é casada aqui, o Giovanni Gil e o Teto.
0: Isso.
5: Nessa hora eu invejo, né?
0: Por que tu inveja?
4: Porque vocês fazem 5 vezes?
5: Mulher em casa, né?
1: Aí
5: fica fácil.
1: Peraí, deixa eu.
0: Calma,
1: não. Peraí, só um pouquinho, deixa eu consultar uma música.
4: O tio se assustou, eu?
0: Não, calma, não.
1: Eu posso sair do programa e ir lá em casa
0: de janeiro?
1: Cara, só se eu ir lá em casa ver.
4: Cara do tio e do Teta foi algo. Tinha que ter filmado isso.
0: Ô, Zé, não entendi isso aí, não, Dalmanin. Não entendi.
5: Entendeu? Vocês não são casados? Não moram com a esposa?
0: Tá, mas aí o que tem a ver?
5: É barbada.
0: Não, é nada. O início do relacionamento é a fase mais quente.
1: Isso!
0: Aí tu vem pra cima de nós.
5: Mas tem a vida, tem as...
1: É, meu.
2: Não. Não, a Maria ainda tá acordada, o Pedro quer brincar de
4: casa. E tu, Gil, que agora até os filhos já cresceram.
2: Não, o Lucas não pode ter barulho quando ele tá jogando o joguinho.
0: Mas olha aí, gente, só ser sincero. Caroca, quanto tempo?
4: Não, cara, eu já tô meio maluco. Não tô que eu tô meio maluco.
1: Opa!
4: Não tô que a minha cabeça não tá bem.
2: Ele se gaguejou todo.
0: Ele aí, maluco, quer ver?
2: Ele tá bem transtornado.
0: Papel, quanto tempo sem?
1: O quê?
0: Quanto tempo sem?
1: 10 minutos.
0: Olha aí!
1: Epa! Ah, então peraí, tu carcou alguém aqui, né?
2: Cadê o queridão?
1: Peraí, pô, o Gil, tu tava ali no canto, hein, Gil?
2: O querido aí, recepcionou ele.
0: Ô, gente.
1: Alguém foi no banheiro aí, ó.
0: Ô, gente, não era o Pablo Vittar que foi feito uma pesquisa dele, que fazia um monte, ele divulgou? Qual que é o cantor?
1: O quê?
0: Que fazia um monte.
4: O Naldo Beni.
0: Ah, o Naldo, não é o Pablo?
4: O Naldo Beni disse que é insaciável.
0: Olha aí, viu? Olha aí, ó.
5: É, propaganda é alma do negócio.
4: Ele tem uma fama de mentiroso.
0: É verdade. Olha aqui, ó. O pessoal tá mandando essa enquete aqui. Vamos ver. Alô, oi.
1: Alô.
3: Gurizada da Encanto, então. Só lamento. Um abraço a todos. O hospício vai me levar embora.
1: Todo mundo que é maluco.
2: Ô, meu. Hoje a Padre Cacique lá vai dar um problema.
0: Meu,
2: cara,
0: Deus do céu.
2: Vai estar cheio a Padre Cacique hoje.
0: Ó, o Paulo Ricardo Ramos também escutando a gente. Olha o Paulinho, abraço pra ti. Olha aqui.
1: Quem é Padre Cacique?
0: Quem tem, Gil?
2: Não tem lá o asilo lá? Ah, não, lá é asilo, não. São Pedro. É o São Pedro.
5: Tá,
2: é.
5: São Pedro tá... pode ir pra lá.
4: Né? Mas não existe mais, cara.
5: Abandonado.
4: Existe,
5: pode ir lá, cara. Que tá abandonado.
4: Abandonado, meu. Tu tá tão maluco que isso tá
2: não, cara. Não. Aquele ali na Padre Cacique.
5: Foi lá, foi lá.
0: Tu foi? Quanto tempo tu não vai pra lá, Gil?
2: Faz tempo.
0: Então, cara.
5: Soltaram?
0: Tem coisa que não tem mais, Gil.
1: Escapar, Gil?
0: É. Alô, oi.
8: E aí, gurizada? Tudo tranquilo?
5: Jonathan.
8: Não, mas essa notícia do Carioca aí é de duas uma, hein? Ou vai deixar muita gente louca, né, da cabeça. Ou vai enriquecer os cabaré, né?
0: Olha, vai, Jonathan. Ô, Jonathan, e tu tá há quanto tempo, hein?
2: Ele vai ligar pra Lenin.
0: Por que a Lenin?
2: Não, a Lenin conversa com ele. De repente pode entendi. Dar um conselho.
0: Conselho, né?
2: Isso.
0: O Gil e o Teta são igual também, uma vez por mês. Que isso, homem?
2: Pagando lucro.
0: Aí, ó. Tudo bom?
1: A cara dos dois.
0: Olha que o Matheus manda um recado aí.
1: A cara dos dois é impagável.
0: Ó, a Leni manda um recado aqui, gente, ó. Ô, Leni, fala aí, Leni, oi.
9: E aí, minha cambadinha. Qual outra parte que eu gosto de censura? Quando o Gil fala assim, ó. Zeca.
0: E aquela outra, Leni cá.
10: Leni Cachaça.
0: Alô, Leni.
9: Leninha, ô teta. Sabe o que que o povo deveria fazer? Lá. No dia de ir às urnas. Mas anularam o voto. Mas totalmente. Ninguém votar em ninguém. Anular, não deixar em
0: pode,
9: branco.
0: Não pode.
9: Entendeu?
0: Não. Cara,
9: pra eles sentirem o pezinho da consciência, não, deles não subirem aquele patamar que eles estavam querendo.
0: Olha aí, ó, viu? Olha, ó. Não, política, vamos dar risada, alô.
11: Tá, povo da Encanto, que André de Lajado, eu não sou daí da volta de vocês, aí da região de cima aí. Mas aí estão falando aí sobre a ponte aí. Tem que botar na rádio, sim. Alguém falou aí, acho que foi o Gil, falou que...
0: Foi o Gil que falou.
11: A rádio ia ser prejudicada, né? Não.
0: O Gil
11: tem que falar. A rádio tá aí pra isso.
0: Ah, o Gil
11: prejudicada tem... ia ser se não falasse, né? Porque a rádio é um meio de comunicação.
0: Olha aí,
11: a rádio tá...
0: Isso,
1: mas não pode incitar.
11: Ainda não estamos na ditadura ainda, né?
0: Não, eu
11: faço papel. Viu?
0: Sem
11: ponte, sem pedágio, tá certo o povo aí.
0: Isso aí, cara. Falou, tá falado.
1: A culpa é do Teto e do Gil.
0: É o Gil que começou.
2: Não, eu acho que nós temos que fazer uma campanha pra sábado, gente.
0: Sábado que nós vamos fazer?
2: Sábado nós vamos tudo pro pedágio.
0: A gente podia fazer mais barato, né?
1: Podia fazer uma festa lá, outro dia,
2: não, carioca. Não, e eu... Ô, já que é o mês de aniversário aí, a gente tá lançando algumas coisas novas, né? A gente podia voltar de novo, o pessoal que tiver adesivo, daqui uns dias vai passar de graça no
0: pedágio. Olha aí, gente, que legal. Essa campanha foi um sucesso. Sucesso, cara.
2: Podia voltar, né?
1: Eu gostaria que voltasse. Eu só sei no que vai parar essa incitação de vocês.
0: Mas não, é o povo que tá falando. A voz do povo é a voz de quem, Papael?
1: De Dio!
0: Isso, alô, oi!
12: Fala, galera do Encanto, Leandro de Parobé.
0: Olha aí!
12: Uma pergunta pro Heron, ele que gosta da teoria da conspiração, eu. Se ele já ouviu falar sobre o HARP. Ou projeto Bluebeam.
0: O que é isso?
5: Não.
0: Eu também. Uma vez na minha época eu escutei isso aí, eu tinha um Clubim.
1: O HARP.
0: O que é essas coisas aí, Ron?
5: Eu não sei, tem que pesquisar.
1: E aquela lá do Alexandre, chegaram a
5: ver. Explica aí, quem é que falou? O Jonathan?
0: Não,
5: de Parobé.
0: Parobé, aqui, ó. É o Leandolfo.
1: Do Paraíana. Abraço, pessoal de Parobé, é longe, hein?
5: É Paraiana ali, carioca.
1: Ali é Paraiana.
0: Isso aí, viu? Quem mais aqui mandando um recado, ó? Alô, oi!
13: Oi! Essa reforma da ponte aí, lembra aquele meme do Homem-Aranha aí? Estranho, Homem-Aranha se apontando o dedo. Tu vai arrumar. Fica naquela.
0: Aqui, ó, vamos ver o que o pessoal mandou. Alô, oi.
14: Ô, Pia, vamos quebrar tudo no pedágio.
1: Viu, Teta? Foi o Gil, Teta. É Pacífico. Leonardo Rodrigues.
5: É o líder da...
0: Foi o Gil que falou, ó. E ele mandou mais um áudio aqui. Vamos ver o segundo áudio. Vamos dar uma chance pro ouvinte aqui. Olha aqui, vamos ver. Alô, oi.
14: Coloca no ar aí.
0: Não dá pra colocar no ar. O Cebolinha que mandou.
1: O Cebolinha menos, né, Cebolinha?
0: Se o Cebolinha não jogar ele, termina com o pedaço.
1: Não. Cebolinha é um que não pode passar pela ponte, com o peso que tá, meu amigo.
0: Todo mundo tá passando, ele tá revoltado porque ele não pode passar. O papai é um áudio pra ti aqui, ó. Só vendo assim, ó.
15: São Maria Tereza Brat, do Balão Encantado. Tô ouvindo você.
1: Tá muito bom
15: sem censura. Ai, eu até me esqueci de falar.
1: Eu tava preocupado se tava bom.
15: Atrasado, mas vou
1: tu sabe
15: dizer.
1: Que ontem não dormi
15: parabéns pelo dia dos pais que tá foi bom, no domingo, né?
0: Aí, obrigado, Maria.
1: Agora tu
0: querida.
1: Tranquilizou.
0: Beijo. Caiu.
1: Deixa a mulher falar, meu.
0: Não deixa.
2: Não dá pra falar. Ela tem que entregar voo hoje de tarde.
0: É, verdade.
2: Beijo. Quando é que tu vai lá buscar as nozes?
0: Eu peguei já. Aqui, alô, oi, alô, quem?
16: Ó, o Teta falou, se o Papael precisar cruzar o rio lá, o Teta disse que leva ele nas costas.
2: É o sonho dele.
0: Ô, Papael.
2: Alisson.
0: Quê? Eu tinha um cachorro chamado na bunda.
1: Ah,
0: né?
1: O teu cachorro, na bunda nada. Epa! Tu acha que eu vou deixar de contar essa bobagem?
2: O Papaião é precavido.
0: E eu também, o pessoal foi lá atravessar, né? Não é que o meu irmão disse um negócio pro pessoal.
2: O quê?
0: Eles tinham que atravessar os animais, né? Lá.
2: Isso!
0: Atravessava sempre pela ponte, né?
2: Uhum.
0: E aí ele disse, a criação do meu pai atravessa isso aqui pela água, tranquilo.
2: Não, pelo peito?
0: Não é, tranquilo atravessa, isso,
2: no
0: né?
2: Peito. Bate no peito.
0: Isso, pelo lado ali direito, né? Isso, e não é que o pessoal isso. atravessou com os animais, os bois,
2: e
0: morreu tudo afogado os bois.
2: Puxa!
0: E o cara pegou e voltou lá pro meu irmão, foi falar com ele, né?
2: Sim.
0: Qual é a criação do teu pai que atravessa aí, eu perdi todos os bois, 15 bois eu perdi aqui.
2: Sim.
0: E ele disse uma criação de pato.
2: E o Gil, que chegou uma vez numa cidade nova, ele foi trabalhar, foi escalado.
0: Isso, isso.
2: Foi na cidade nova lá, passou um dia, dois dias, uma semana e ele já, né? Nessa história do sexo.
0: Ah, isso, ir pra pegar uma casa de luz.
2: Desesperado, e não achava mulher, não achava ninguém. Foi falar com o cara.
0: Era um garimpeiro.
2: E aí era uma...
0: Garimpo.
2: Era um garimpo. Chegou lá no cara e perguntou, escuta, como é que vocês fazem aqui com
0: isso.
2: questão das mulheres? Aqui não tem uma casa, mano. Não, aqui isso. não tem.
0: Ai, ai, ai.
2: Só lá do outro lado, lá no outro lado do rio que ai, tem. A gente passa numa ponta lá, tem lá.
0: O rio Guaporé?
2: Isso. Mas como é que vocês fazem? Ah, a gente usa aquela camela ali, que tá ali. É uma camela.
0: Camela.
2: A mulher do camelo.
0: Sim, a camela.
2: Aí o Gilo, ah, é, usa a camela. No outro dia... No outro dia o Gil foi reclamar, disse, mas vem cá, eu tentei com a camela, mas é alta, não. Subi no banquinho, eu caí, eu sei que não deu certo. E aí dos burros, a gente usa a camela pra ir até a cidade, meu pai.
0: Opa! podemos encerrar com essa, deu, gente?
2: Acabou.
0: Ô, papai, hoje você está demais, sai, papai.
2: Vai lá na ponte, vai.
0: Vai. Se tu pegar na minha mão, atravessa.
2: Convido tu ir lá em cima e começar a cantar. Vamos pular, vamos pular, vamos pular, vamos pular.
0: Não, hoje ele tá impossível, hein? Ai, papai, hoje você tá...
2: Vai lá, fica dizendo pros outros e vai.
0: Ah, eu queria que tu fosse num pedágio e tu dissesse assim, levanta, cancela pra mim, levanta, cancela.
2: Eu vou se o DJ Carioca tocar na festa.
0: Tu vai tocar lá na festa?
2: Serrano, sábado.
0: Serrano, sábado, Busoni,
2: manda passar pelo pedágio.
0: Isso, já vai estar aberto.
2: Esta manhã já toca lá, Carioca.
0: Já vai estar aberto lá pra ti, Carioca. Vai ser bom demais isso aí, o Busoni vai conseguir liberar o pedágio pra você. Vamos nessa, Gil, em nome de quem?
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0: Ô, gente, o Jonathan mandou o último aqui, vai, Jonathan.
16: Vamos botar a pinguela lá, quem vai testar primeiro, vai ver se a pinguela é forte. É o Teta cruzando lá.
0: Sai daí, meu, sai daí, vai dar certo a pinguela. Eron Felipe Dalmolin.
18: Minha pressa não resolve nada, mas pelo menos me deixa nervoso. Teta Rodrigues.
0: É verdade, meu.
18: Cara, seja bom, seja justo. Muita gentileza faz de você uma pessoa útil.
0: Viu?
18: Não valioso. Teta Rodrigues.
0: Olha aí, então não gostei.
2: Por quê?
0: Ah, não. Vamos, Carioca, é você.
2: Muito bem, olha só. Saudade de quando 50 reais resolvia a minha vida.
0: Aí, verdade.
2: Agora é só a partir de 1000 pra resolver alguma coisa.
0: Aí. Bah, ó, então essa aqui vai casar com isso aí.
2: Olha aí.
0: Tudo que der dinheiro estará envolvido.
2: Ó. Oh.
0: Se for dinheiro limpo, ótimo.
2: Aí, vamos assaltar um banco?
0: Se for dinheiro sujo, eu lavo. Giovanni Gil.
18: Muito bem, vamos embora rápido, antes que alguém mude de ideia. Anne Hathaway, bota o barrigão para jogo após rebater críticas de barriga fake.
0: Ah, tu nunca botou o bumbum pro jogo?
18: Natalie Portman exibe barrigão de gravidez em passeio com o namorado.
0: Olha que linda.
18: E ainda, Bianca Andrade se bronzeia de biquíni de oncinha em Saint-Tropez e exibe o seu cabelo.
0: Olha que coisa linda, gente.
2: Isso aí, cara.
0: Biquíni, né? Deixa ela se bronzear, né? Aí perguntaram pra ela qual é o seu protetor. Ela disse Santo Antônio. Fiquei com Deus. Tava legal, né?
17: 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E eles não desistem. E o pior, amanhã tem mais. Mas só amanhã, hein? Acabou. Acabou.
1: Acabou. Acabou.
17: Acabou mesmo. Vaza. Vaza.
1: Acabou.
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0: Essa é a hora certa. 1:06.
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1: Conferindo a temperatura. 13 graus.
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2: Começando a nossa tarde de revival, vamos com uma hora com as músicas que marcaram época, que tocaram muito no rádio, deixaram saudade, são os clássicos pra você no oferecimento da Cressol. 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Você pode participar aí das promoções, mandar seu recado, pedir sua música pro 998-39-1001. Vamos.

0: Pop Daryl Hall and Joe Nunes, sucesso dos anos 80, essa aí é de 1982. Man Eater chegou a ser hino de academia.
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0: É o nosso clássicos tocando aqui as grandes músicas que marcaram a época. Antes deles, tivemos o Asia com Only Time Will Tell, teve BJ Thomas, Rock and Roll Lullaby, Barão Vermelho pro Dia Nascer Feliz, o Billy Idol com Catch My Fall e ainda Madonna Cherish. Tem muito mais pra rodar, segura aí.
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0: A Câmara de Vereadores de Encantado está organizando uma manifestação pacífica que acontece sábado para pedir a suspensão do pagamento de pedágio enquanto a ponte da RS-129 não estiver liberada. Sem ponte, sem pedágio. A manifestação acontece na Praça de Pedágio de Encantado no próximo sábado, às 10 horas da manhã.
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2: É, além do frio, nublou bem, deu uma nublada, tem previsão de chuva para hoje, amanhã vai ter muita chuva também. 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
2: Tudo pronto pra gente tocar mais um bloco legal no nosso túnel do tempo, trazendo as boas do passado de volta. Clássicos da Encanto no ar. Ótima tarde pra você ligado com a gente.

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Rock and Roll, ZZ Top.

0: Os anos 80, aqui no Clássicos da Encanto, fechando a programação de hoje, o Romantics com Talking in Your Sleep. Rodou muito no rádio essa música. Teve também a Nina, The Reason Is You, Garotos da Rua, Meu Coração Não Suporta Mais, o Outfield com Your Love e ainda ZZ Top com Gimme All Your Lovin'. Só sonzeira pra você que curte o Clássicos, Uma Viagem no Tempo. A viagem no tempo não acabou não, mas só que agora a gente vai pra um passado recente, porque tá chegando essa rolou daqui a pouquinho.
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0: Segura aí que já tem música legal, não é? Essa rolou tocando. Enquanto isso, eu informo que começa a garoa e as instabilidades previstas para chegar hoje de mansinho estão aí. Como é que tá na sua cidade? Confere a hora certa. 1 minuto para as 2.
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1: Nesse final de semana acontece em Estrela o Brasa e Prosa, um festival gastronômico com muitos assados, carreteiros e a produção de uma linguiça alemã gigante. Vai ser feita a tentativa de produzir a maior linguiça do mundo, com 250 quilos de carne e previsão de 10 mil porções. O Brasa e Prosa acontece no Parque Princesa do Vale de sexta a domingo agora com entrada gratuita. 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
1: Chuviscos, chuva fraca em Lajeado, temperatura na máxima de hoje. 14 graus.
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1: Tá começando a viagem no tempo bem recente. O algoritmo esqueceu a gente, não. 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
2: É Alex de Lajeado, toca Zeneto e Cristiano.
1: O

0: a dupla Zé Neto e Cristiano. Você lembra? Sucesso Largado às Traças, voltando no Essa Rolou. As músicas que marcaram o passado recente, os hits que marcaram os últimos anos, você ouve aqui até as 3 da tarde. Teve Coldplay com Adventure of a Lifetime, também o Pedrinha Moraes fazendo o som. Versão do Alok para a música do Scatman John. E ainda Gabriel Valim, Piradinha. Daqui a pouco tem mais, em vários estilos, na rádio mais eclética do Brasil. 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Tem mais o nosso DJ Carioca mandando ver. É o DJ Carioca, o Carioca Moraes, Pedrinha Moraes e Corujas Bar. Tudo isso nesse sábado em Encantado. 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
0: Se a CBF tivesse programado para efeito de receita, de audiência, não teria dado tão certo o sorteio das quartas de final da Copa do Brasil que aconteceu hoje, 11 da manhã. Deu Grenal, Inter e Grêmio. Na outra partida, Cruzeiro e Atlético, clássico mineiro. E mais um clássico paulista, Palmeiras e Santos. Para completar, tem Vasco e Vitória. Em relação à dupla Grenal, primeiro jogo no Beira-Rio, segundo jogo na Arena. Primeira partida deve acontecer na outra semana, no meio da outra semana, dia 26 ou 27. É pouco, é mole, Grenal em Copa do Brasil.
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2: Informando para você a temperatura: 14 graus.
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2: 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Em seguidinha tem mais um pedido musical aqui na sua Encanto FM, é o Som da Galera. 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

0: Vida contagiante de Felipe Amorim, no ouvidinho, lembra dela? É, tocou faz pouco tempo aqui na sua Encanto FM, essa rolou, teve Bom Gosto, Patricinha de Olho Azul, Israel e Rodolfo com Ana Castela, o Bombonzinho e o sucesso internacional do St. John Roses. Esse cara aí, o St. John, não sei se ele ficou, eu acho que ele ficou feliz e ficou bravo ao mesmo tempo, porque ele é um cantor normal, assim, com voz normal e tal, e aí o DJ fez esse remix, que foi o remix que estourou no mundo todo, transformando a voz dele nessa... E deu certo, então ele tem que estar feliz, ganhou dinheiro. Mas quem ouviu o cara cantar, não é aquela voz ali, né? É outra pessoa, que loucura. Vamos ouvir aqui, outra pessoa tá aqui, ó. É o nosso ouvinte, mandando recado pra gente. Alô, boa tarde.
1: Aê, Cheirão, como é que tá, Che?
0: Tudo bem?
1: Tranquilo nomás?
0: Tranquilo.
1: Grande abraço pra ti.
0: Obrigado. Outro.
1: Gilberto Bittencourt, de Lajeado, Che.
0: Léo Gilberto.
1: Estamos aí, Che, nas estradas, sempre escutando Encanto FM.
0: Mas me conta mais.
1: Aí, que Deus abençoe a todos, Che.
0: Muito obrigado pra ti também. Manda aí recado de áudio dizendo da chuva. Onde é que tu anda? Se tá chovendo ou não tá? Eu quero saber. Tô vendo aqui pelas câmeras. Parece garoa, não parece. Tá, tem sinalização de chuva pra hoje ainda, né? Grande volume vem amanhã. Mas quem manda recado de áudio, que nem o Gilberto, pode ganhar um par de ingressos pro cinema. Ontem, deixa eu ver quem ganhou aqui, foi o Johnny Abrantes, de Lajeado. Então você pode ganhar o ingresso para ver o Homem-Aranha, ver Toy Story 5, Minions e Monstros, Moana ou A Odisseia. São os filmes em cartaz no Arcoplex do Lajeado Shopping. Manda aí.
2: Inverno.

0: 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Rede de Postos Tradição. 21 para as 3.
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0: Conferindo a temperatura. Lajeado, 14 graus.
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0: 18 para as 3, tudo pronto. Vamos lá para mais um bloco legal de música aqui no Essa Rolou. O tempo passa e os hits ficam na sua Encanto FM. Essa rolou, sucessos recentes que merecem mais uma rodada. Vamos junto, tá chegando MC Jair da Rocha. Vamos ver se você lembra, vou dar 3 segundos pra você lembrar o nome da música aí, ó. 1, 2, 3, a Jéssica tá louca.

0: Tá aí o som do Nelly Dilema, essa mais antiguinha lá de 2002, início dos anos 2000 também, passa por aqui de vez em quando no Essa Rolou. Pra fechar o programa de hoje, teve Naldo Beni, teve Jorge Mateus e MC Jair da Rocha, músicas de vários estilos na rádio mais eclética do Brasil. É o Essa Rolou que volta amanhã.
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0: 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Faltam 4 minutos para as 3.
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0: Vamos conferir os números do mercado financeiro e agrícola nesta tarde de terça-feira, hoje dia 11 de agosto de 2026. 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Saca de soja na média R$123. Saca de milho R$58. Quilo do suíno R$5,02. O dólar agora está cotado em R$5,16. O euro R$5,95 e o grama do ouro R$656. 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
3: Mais de 2 anos depois do acidente com ônibus da Universidade Federal de Santa Maria, que transportava alunos e professores ao cactário de imigrante, o projeto de requalificação da estrada da Berlim começou a sair do papel. A maior parte do trecho fica em Imigrante e o restante em Westfália. Os trabalhos começaram ontem com a limpeza da vegetação nas áreas que receberão as intervenções. Na sequência, vai ser feita a perfuração em 2 pontos que sofreram deslizamentos. O investimento de 14,47 milhões é do governo do estado e a previsão de conclusão da obra é até o final do ano. 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
1: 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Conferindo a temperatura, em Lajeado nesse momento, 14 graus.
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1: Para, mas o prêmio não é agora não, é só para lembrar você que a qualquer momento a nossa unidade móvel nas ruas do Vale pode premiar aquele que chega rapidão com adesivo no carro. 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
1: É hora de dar tchau, como diziam os Teletubbies, e cair fora. Agradecendo a sua companhia, as suas mensagens e passando a bola para ele, Cris Costa. Conexão Lajeado Encantado. Como é que tá aí a situação, ô meu caro Cris Costa?
10: Tá chovendo aí, aqui tá chovendo.
1: Não, aqui não tá chovendo, mas tá com cara. Cris Costa.

0: Tá chovendo, choveu a noite inteira e tá chovendo.
1: Para de mentir, sua véia. Alô, Heron do Almolim, grande abraço, irmão. Ao vivo aqui do estúdio de Encantado agora. Bom descanso aí, Heron. A número um do Vale.
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1: Fala, moçada. Cris Costa na área. A partir de agora, começando mais uma edição do 100 por hora. E o tempo aqui encantado está igualzinho a Lajeado e todo o Vale do Taquari, né? Tempo nublado, só à espera da chuva. Previsão de instabilidade para o dia de hoje, né? Começando aí no dia de hoje e se estendendo aí pelo menos até quinta-feira. Quarta e quinta-feira serão os dias que a gente vai receber mais água aqui, né? Mais chuva prevista aí, viu? Na sexta-feira dá uma amenizada aí. Sábado, a princípio, dá uma segurada e domingo e segunda da semana que vem também volta a chover forte. Previsão aí de dias chuvosos os próximos dias novamente, né? Vamos torcer para que não venha coisa feia aí, viu? Vamos lá, coisa feia é só nós aqui. É nós e a véia, né, véia?
0: Tá chovendo aí, aqui tá chovendo.
1: Ainda não começou a chover, véia. Vamos lá, a partir de agora está no ar o 100 por hora por aqui. Você continua participando da programação da Encanto, mandando seu recado no 998391001. 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Esse som ficou muito bom.
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0: Alice Lacena, Gustavo Lima, Doce Mel, aqui na número 1 do Vale. Quero lembrar você aí que o Pit Stop da Encanto com o Giovanni Gil estará na cidade de Santa Clara do Sul daqui a pouquinho. Alô, você de Santa Clara do Sul. Hoje é feriado em Santa Clara, né? É, e a nossa unidade móvel daqui a pouquinho estará por aí, tá bom? Fique ligado, fique ligado. Tá chovendo e lajeado já, né? Caindo uns pingos. E aqui? Aqui nada ainda. Encanto FM, o Vale é 100, a hora. 3:17.
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0: E a CBF realizou na manhã desta terça-feira o sorteio das quartas de final da Copa do Brasil. Grêmio e Inter vão se enfrentar na próxima fase. A partida de ida está prevista para 26 de agosto, enquanto a tabela básica prevê a volta em 2 de setembro. Os demais jogos aí... Onde é que tá os demais jogos aqui? Eu tinha separado... Ah, tá aqui, ó. Os demais jogos aí das quartas de final são... Cruzeiro e Atlético Mineiro... Vasco e Vitória e Palmeiras e Santos, tá aí, quartas de final aí, definidos, né? Teremos Grenal, dois Grenais aí, com certeza vai pegar fogo.
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0: Já estamos de volta, uma ótima tarde pra você, tarde de terça-feira, hoje 11 de agosto de 2026.
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0: Tá no ar o 100 por hora aqui na programação da Encanto. 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
0: É o passado voltando pra você aqui na programação da Encanto com Pedro Capó. Calma.
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0: Eu não sou de ligar.
1: Não ligue, hein?
0: Pelo amor de Deus.
1: Turma do Pagode com Grupo Menos é Mais e Investigador Sem Coração aqui na programação. É isso aí, rapaz. Muito bem. Vamos trazer mensagem da nossa audiência aqui. Um abraço pro Gui Machado. Ligado com a gente aí. Valeu, Gui. Tem áudio chegando aqui na nossa... da nossa audiência, né? Fala aí.
2: 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Kelly de Venâncio.
1: Olha aí a Kelly de Venâncio. Valeu, Kelly! Tá concorrendo aí, hein? Quem sabe, né? Boa sorte! Daqui a pouquinho tem Pit Stop diretamente de Santa Clara do Sul. 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E a hora? 4:23.
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1: As movimentações para as eleições de 2026 já começaram e ex-jogadores que marcaram época no futebol brasileiro surgem como concorrentes a um cargo político. Entre os famosos que são candidatos a deputado federal, teremos Edmundo pelo Rio de Janeiro, Luiz Fabiano e Washington Coração Valente por São Paulo e Marcelinho Carioca pelo Distrito Federal. Já Vanderlei Luxemburgo concorrerá ao Senado pelo estado do Tocantins, hein? Olha aí, rapaz. Dos gramados para o paletó.
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0: De volta aqui na programação da número 1 do Vale. Uma ótima tarde pra você. Chovendo em Encantado, né? Estamos no estúdio de Encantado aqui na Encanto. E caindo, na verdade, tá chovendo em todo o Vale Taquari. Deixa eu dar uma atualizada nas nossas imagens aqui, né? É, a chuva acho que tá caindo aí em todo o Vale do Taquari. Previsão de instabilidade pra hoje. E é isso aí. Vamos lá, porque tá chegando ele, o grande Giovani Gil, com mais uma edição do Pit Stop aqui na Encanto. O que eu fiz aqui? Cadê a vinheta? Aqui está, ó. Vamos lá. Foi!
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0: Fala aí, Gil.
2: Fala, Cris Costa. Terça-feira, hoje, feriado aqui em Santa Clara. E como é que nós estamos? Aqui, ó, na Avenida Principal de Santa Clara. E se a galera tá afim de faturar aqueles prêmios no nosso Pit Stop, hoje Pit Stop solidário, viu? Já eu falo. Então, galera, é o seguinte, ó, tenho lixeirinha, tenho também produto Sul Doce, tem toalhinha, tem adesivo e, é claro, tem você que chega chegando e se chegar primeiro, já fatura aquele prêmio Master Santa Clara. Hoje é feriado, dia da padroeira. Então, turma, bora pro nosso Pit Stop. Cai uma chuvinha de leve aqui na cidade, mas bora, pra gente é tempo bom sempre pra faturar prêmios. E eu falei, né? É o Pit Stop solidário aí pro menino Léo, o Príncipe Léo no Insta. Vai lá e ajude você também. Bora, partiu Pit Stop em Santa Clara? Tô aqui, ó, na Avenida Principal, no posto Nativos, Encanto FM, o Vale é 100.
0: Valeu, Gil, baita pit stop pra você, né? O pit stop solidário aqui da Encanto pra ajudar o pequeno Léo Príncipe aí de Santa Clara do Sul, tá bom? Passa lá e confira.
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0: 16:04, ótima tarde pra você. Vamos lá, porque tem muito mais sucesso aqui na Encanto, a número 1 do Vale.
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0: Chama no batidão, tic-tac aqui na programação da Encanto. Antes teve também a Anitta com Alexandre Carlo, Abre Caminho. Saudade Estranha com Murilo Ruf e ainda Jota Quest com Tim Maia, Acenda o Farol. Mandar um beijo pra Maria Eduarda, ligada com a gente aqui na programação. Valeu, gatinha!
1: Cris Costa, aí ó, tem que dizer pro Dalmolin que ele não é pra previsão do tempo, não. Ele não tá acertando, ele falou que ia começar a chover só às 6 horas, me equipei todo pra ir sair de monociclo. O que tá acontecendo aqui na Americana? Chuviscando.
0: Ah, uma chuvinha,
1: né? Abraço aí, Alexandre Chapo de Lajeado, aí, boa tarde pra vocês.
0: Valeu, Xandão, é ó, aquela famosa chuva de molhar bobo, né? É isso aí. Daqui a pouquinho a gente tá de volta com muito mais som pra você aqui na número 1 do Vale. Esse é o 100 por hora, até às 5 da tarde. Encanto FM, a rádio que lhe dá muitos prêmios nas ruas, no Pit Stop, hoje direto de Santa Clara. E a hora? 4:02.
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0: O aumento do etanol na gasolina, que agora chega a cerca de 32%, gera preocupação no setor automotivo por possíveis efeitos no consumo e no funcionamento dos veículos. Motocicletas e carros antigos estão entre os modelos que podem sentir mais a mudança, enquanto os veículos flex tendem a se adaptar melhor. Especialistas também alertam que a nova mistura pode reduzir a autonomia dos veículos, dependendo do modelo e das condições de uso, né?
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0: 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E a temperatura? 14 graus.
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0: chovendo aí, aqui tá chovendo.
1: Já estamos de volta com 100 por hora. Na rádio que toca pagode, toca sertanejo, toca pop. 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Quatro e três, Gustavo Lima, Bala Alojada.

0: Encanta FM, o Vale é 100, Pedro e Benício, lembrança boa, antes Detonautas com Rádio Love Nacional, teve o som do Pixote aqui também, né? É um pagodinho pra dar uma animadinha aí, principalmente quem tá preso no trânsito, que é o caso da Fátima aqui que mandou foto pra gente, tá presa no trânsito aqui, no do desvio aí da ponte, né? Aí por Roca Salles no Picão aí, pessoal que vem de Guaporé, né? E tem uma informação aqui, ó, que a travessia do rio está suspensa. Uma informação de última hora, devido às condições do tempo, a travessia de passageiros pelo rio Guaporé não está operando. A segurança dos passageiros e da equipe é prioridade, né? Portanto, tá aí a informação. É devido à chuva, né? E a partir de hoje, aí, os próximos dias, com certeza, nós vamos ficar sem aquele barquinho lá, né? Que está operando para passar as pessoas aí de Mussum para Encantado e vice-versa. As condições climáticas aí não são favoráveis e com certeza nós teremos aí chuva nos próximos dias. Com certeza aí mais transtorno para quem precisa atravessar o rio, né? Pois é. O negócio vai ser pegar essa tranqueira aí que a Fátima tá pegando aí em Roca Salles, né? Faz parte. Ainda bem que tem um chimarrão junto aí pra acompanhar e uma boa música também, viu?
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número 1 do Vale, de volta com 100 por hora por aqui, agora 4h22, 13 graus, a temperatura, tempo instável, chove lá fora, uma garoazinha, né? Aquela garoazinha, fraquinha. 998391001, esse é o WhatsApp pra você participar de muita coisa boa aqui. Além de você participar da nossa programação, você pode mandar um áudio com seu nome completo, sua cidade, pedindo ingressos para o cinema, pode participar da promoção aí, visita premiada na sua casa, também da churrascada na sua obra ou invasão nas obras, né? É isso aí, fique ligado na número 1 do Vale, vem muito mais promoções pra você aí neste aniversário, né? Ainda estamos comemorando aniversário, viu? O mês já passou, mas nós estamos comemorando ainda. Vamos lá, 4h23, segue por aqui, na Encanto.

0: Mari Maraíza, 9010.
1: Existe uma teoria que se chama 9010, onde uma pessoa tem 90% daquilo que você procura em alguém, só que você foca naqueles 10% que falta. Aí você sai pra rua, se aventura e realmente você encontra aqueles 10%, mas não se deu conta que perdeu os 90%.

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0: Pretinho com Mariana Fagundes, peão todo tatuado aqui na programação da número 1. Antes, Taylor Swift também tocou por aqui, né? É isso aí. Fechando mais um bloco de músicas na número 1 do Vale. Daqui a pouquinho a gente tá de volta. Mandar um beijo pra dona Fátima aí, né? Lá em Passo Fundo, a minha mãe tá ouvindo a gente também aí. Beleza. Tá ouvindo pela Alexa, né? Ela pediu e a Alexa tocou. Encanto FM, o Vale é 100 e a hora 24 para 5.
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0: O Índice Nacional de Preços ao Consumidor Amplo, IPCA, fechou julho com alta de 0,07%, ante um avanço aí de 0,16% em junho. No acumulado de 12 meses, o IPCA contabiliza alta de 4,44% percentual abaixo do teto da meta do Banco Central de 4,50%, né? 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
1: 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Unifique a temperatura. 13 graus.
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1: Daqui a pouquinho você vai curtir o som da galera. 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

0: De volta na número 1 do Vale, uma ótima tarde pra você, independente do tempo aí, né, rapaz? É, vamos lá, né? Vamos lá, tem que produzir. Recém é terça-feira, viu? O chute na lixeira aí tá muito distante, né, Giovani Gil? É. Falta tempo ainda, falta muito, viu? Uma semana aí que teremos instabilidade durante a semana, né? Previsão aí de chuva durante toda a semana. Mas vamos lá, vamos tirar de letra mais uma, né? Vamos lá, simbora, abrindo mais um bloco e agora tem o som da galera pra você aqui. Daqui a pouquinho, às 5 horas, tem Sertão Encanto com Giovani Gil aqui, ó.
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0: Aumenta o volume aí, Carol.

0: Chaperon, Good Luck Baby, na programação aqui do 100 por Hora, da Encanto, fechando todas do 100 por Hora. Por aqui você também ouviu aí o som com o grupo Menos é Mais, participação do Pablo, Saudade Inconveniente. E era isso, 100 por Hora vai ficando por aqui na sequência.
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0: Médicos especialistas em otorrino garantem: cotonetes machucam o ouvido e sujam mais do que limpam. Isso porque os cotonetes, ao serem introduzidos na entrada do ouvido, empurram a cera formada na região contra o tímpano. Resultado, você vai ouvir muito mal. Alô? Ah, que é? 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
1: 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Encanto FM, o vale é 100 e a temperatura 13 graus.
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1: Isso, vamos lá, até às 7, o melhor fim de tarde, o início da noite, a chuva chegando, em alguns lugares a chuvinha já tá um pouco mais intensa, em outros ela ainda não chegou, tá chegando de leve, de mansinho, mas só pra dar aquela embaçada no final da tarde, o início da noite, pessoal saindo do trabalho, aquela coisa do dele que dele, vamos que vamos, né? Mas faz parte aí do contexto. Já estava aí previsto, né? Que a chuva ia chegar uma nova instabilidade aqui nos vales. Mas, vamos lá, né? Faça chuva ou faça sol. A galera ligadinha aqui na programação, depois dele, Cris Costa e o 100 por hora, vamos lá de sertão. Galera segue participando, 998391001, turma que tá trabalhando, galera que já tá largando tudo, né? Já tá indo pra casa, depois fazer aquele chimarrãozinho, uma pipoquinha, uma cuequinha virada, bom demais da conta, né, meu querido? Então vem comigo. 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Alô, Ney, abraço, Neizinho. Também deixar um abraço lá pro gringo, toda essa família. Galera, Mais Looks Encantado, na Duque Lajeado, aqui no Montanha, bem na rótula aqui do Montanha. Então, senhoras e senhores, sejam bem-vindos!
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0: vezes não é o lugar, não, é a pessoa que você curte, que você gosta, né? E olha, falar a pessoa que você curte, a pessoa que você gosta, olha quem apareceu por cá! Quem, Giovanni Gio? É ele,
1: uma fala. Coquinha. Ó. Escutando Encanto, um café.
0: Tá. E aí?
1: E uma chuvinha lá fora.
0: Olha aí.
1: Esse dia promete.
0: Que é isso? É a turma dos meus pichinguinha, hein? Que eu vou dizer, né? A galera tá armada lá, rapaz. Cuca, café, é outro nível, Giovanni Gio. Tá louco os meus pichinguinha. Olha, em Estrela ali na ponte, ainda a chuva não chegou. Tá bem esparsa, né? Chove lá, chove acolá. Eita, mas ela tá chegando, né? Amanhã tem um pouquinho mais de instabilidade, ela dá aquela molhadinha, depois dá uma paradinha, e rapaz, mas vamos que vamos, né? Vamos pra cima. Ainda quem mais? Deixa eu mandar um beijo pra Fátima. Fátima tá encarando uma ida, tá indo pra Porto Alegre, Fátima. Obrigado aí pela companhia, viu? Tamo junto, embolado e misturado, rapaz. Beijão aí pra Fátima, sempre ligadinha aqui na programação.
2: Essa rolou aqui.
0: Ó, essa rolou. Hã? Bora, Bruninho e Davi.

0: Sertão Encanto, Guilherme Benuto com Luan Santana. Ligadinhos aí na programação. Olha a chuva. Tá chovendo também lá em Teutônia. É o André Luiz Schneider. Como é que tá, Andrezinho? 14 graus por lá, né? Deixa eu ver quem tá por aqui. Olha ela, mandando alô, mandando recadinho. Eu disse que ela tava ligadinha, né?
1: Tudo certo. Já estou em Vespasiano Correia, quase chegando em casa. Opa. Graças a Deus. Mas a coisa por lá não tá boa, não.
0: É verdade.
1: Quem complicado. Vai pra aquele lado, quem vem e quem vai, tá complicado. Mas
0: é verdade.
1: Tá fluindo, parece, agora.
0: Tá bom, então. Obrigado, Fátima. A Fátima acabou de passar ali naquele trecho, né? Entre Roca Salles até a saída de Mussum e depois seguir aí a Vespasiano. Tá bom, Fátima? Bom descanso, menina. Você tá merecendo um descanso, né? Eita. Ah, ele agora tá feliz, Giovanni Gil, até porque a chuva tá vindo de leve, de mansinho, já plantou uns milhozinho, deu um cavalinho hoje. Oi? Não, ô produção. Não. Tá, no mínimo Erninha ele dormiu, o Toco dormiu hoje à tarde, só pode. Duvido que o Julianinho deu um cavalinho de pop. Ah, no mínimo Erninha ele dormiu, o Toco dormiu hoje à tarde, só pode. Duvido que o

0: voltando pra casa e curtindo aqui ele, o queridão, danadão, o bonitão, o Sertão em Canto. 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Agora 6:20, aliás 5:27.
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0: 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Deixa eu dar até uma atualizada depois da instabilidade que chegou aí, dá uma conferida na temperatura, né? 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Confere o Insta, confere o Facebook. Olha, tá em 13 graus e meio.
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1: É, galera, e começou aí mais uma edição aí pra galera conferir a partir de amanhã. Começando aí a 20ª feira do livro de Lajeado, que vai acontecer até domingo aí na Praça da Matriz. E está confirmado o lançamento de mais de 50 obras literárias, mais de 70 escritores do Vale do Taquari. Este ano as sessões de autógrafos serão em um único horário para todos os autores. O projeto, ele visa facilitar aos escritores, convidando assim as pessoas para prestigiar o ato. De quarta a sexta, o horário dos autógrafos é das 5:30 PM, tá? E domingo, excepcionalmente no domingo, vai ser bem cedinho, viu? A partir das 9:30 AM, depois que o pessoal sair da missa, depois ali cai pra dentro, né, meu querido? 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
1: Vamos lá, Encanto FM, o Vale 100, temperatura, falei, hein? Confere aí. Tempo tá instável, 13,5 graus.
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3: 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E a hora? 6:28.
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1: Vambora, vambora. Isso. Vamos lá, na mais ouvida, na mais querida. Tem um pouco mais de instabilidade, mais pro lado do centro, hein, ô Giovanni Gil? É, aqui pro montanha, já começando a secar o asfalto. É o sertão, queridão, gostosão, bonitão. 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A galera super gente boa demais da conta, hein, meu querido? Isso, na Duque em Encantado e também aqui no Montanha em Lajeado. Olha, bem tenso o movimento em Arroio do Meio, viu? Principalmente agora, pessoal cruzando, saindo do centro, indo ali para Bela Vista, muitos pegando a 130 em direção a Lajeado. Então, e ainda tem instabilidade por lá, o asfalto molhado, querido, cuidado. Já o pessoal que tá vindo da região aí do Vale do Rio Pardo, chegando aqui em Cruzeiro do Sul, próximo ali à ponte da BRF também, trânsito um pouquinho mais complicado. E agora é aquele horário, né? A partir de agora tem aquelas limitações, né? Pessoal já na Rio Branco também, já pegando um pouquinho mais de congestionamento, pegando um pouquinho mais de movimento, né? Com a saída do pessoal do trabalho. Então vamos de boa, tranquilo e sereno e curtindo ele. Aí é bom demais da conta, né? É o multiverso, meu querido, na rádio mais eclética. Toca tudo que é bom. Olha, o forró também faz parte aqui do nosso multiverso. Wesley Safadão e o Rei Vaqueiro.
2: Ah, canção Rei! Isso aqui tem que ter sentimento.

0: só ignora. Felipe Rodrigo, esse é o Sertão Encanto. A paz do céu. Já já vem aí setembro, dia 19, hein? Costelão do Bodegão. Meu chapeleiro. Nando! Cadê o Nandinho? Meu Deus do céu. Aí que nós se perdimos. O quê? Ele já tá ligadinho, Giovanni Gil? Meu chapeleiro, quem é ele?
1: Estamos batendo chave aqui, Giovanni Gil, direto e reto.
0: Olha aí.
1: Magrão das empilhadeiras. Ô, e o
0: Magrão,
1: vinho.
0: Magrão,
1: na chuva, vinho. Cara. Oh, por lá não tem.
0: Olha aí.
1: É sem bondum na veia. É nóis. É o que liga.
0: Aí.
1: Chibachu. Ui.
0: Mas, Magrão, que dupla, hein, velho? Não, meu, aí sai até faísca. Claro, né, Zil? Tu é boca aberta, se bater chave com chave, sai faísca. Pra que fazer assim? Zil é louco. Vamos lá. Ei, Magrão e Minho, hein? Que dupla, rapaz do céu. Aí tá doido. Deixa eu mandar um abraço pra ele, o Clóvis. Clóvis! Ô, oh, Clóvis. Abração aí pra galera que tá ligadinha na programação. Ô, Giovanni Gil, quem? É o Clóvis aquele? Sim, Giovanni Gil. Eita. Opa, trânsito lento aí na 332, hein? Seguindo aí, siga pare, Jacarezinho Encantado. Olha aí, rapaziada. Deixa eu ver, tem mais informação aqui. Olha o pessoal mandando fotinho aqui, né? Ô, rapaz. E aí?
2: Bom dia,
0: opa, meu... Opa, segura, Giovanni Gil. É o próximo recado aqui, ó. É o de baixo aqui, ó. Eita, vamos lá, conferindo. Vamos lá.
2: Sentido Cruzeiro, naquela rótula, congestionado.
0: Ai, validade. É, eu tava dando agora mesmo uma olhadinha nas imagens. Então se prepara,
2: só
0: né?
2: Só que tenha paciência, entrada de Cruzeiro, congestionado. Desde BRF antes.
0: É verdade, eu dando uma olhadinha agora o pessoal que também, bastante movimento pessoal vindo de Venâncio aí do Vale do Rio Pardo, chegando ali nas proximidades no trevo de acesso para Cruzeiro, depois tem a ponte da BRF, bem complicado e praticamente quase parada ali a 130, tá bom? Muita hora na calma aí pro retorno para casa, viu? Vamos, Nandinho, Nando, cadê o Nandinho? Ah, o Nandinho tá procurando o Alex Nol.

0: 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Mil adjetivos. Kleber e Cauã aqui no nosso Sertão Encanto. Olha o Caqui, tá de aniversário. Oh, esse é o Caqui, rapaz. E aí?
1: Boa noite, Rádio Canto FM. Que é o Caqui. Não esquece de mim hoje aí, tá? O Carioca, o Teta, todo mundo em Rádio Canto FM aí, tá? É o meu dia hoje, tá, cara? Tô fazendo aniversário, 50 anos.
0: Olha aí,
1: tá? Eita. Não me esquece de mim aí, que fala pra eles que eu quero ir simplesmente um baita num presente do meu amigo Teta.
0: Tá bom.
1: Tá, Teta? Somos nós aí. 50 anos hoje, o Caqui.
0: Tá bom, Caqui! Ei, Caqui velho, rapaz. Parabéns, felicidade. Muitos e muitos anos de vida pra você, meu querido. Olha aí.
2: Ele tá dando as vacas pra dentro.
0: Olha ali.
2: Valeu, Giovanni Gil.
0: Olha ali. Meu Deus do céu, mas deu tudo certo. Depois do cavalinho de pau com o trator, agora tá lá o Matheus tratando as vaquinhas, a dona Marcele tirando leitinho das mimosas, tudo no chique, no bacanizado. Cadê Esther? Ah, Esther. Esther, fala comigo, Esther. Beijo!
3: Oi, Silvio. Oi. Estou quase lá já, quero concorrer com as duas
0: lembras. Tá bom. Beijo, beijo, beijo, Esther. Essa semana aí vai tá tendo, hein? Fica ligadinha. Cuidado, daqui a pouquinho a nossa menina te manda aí um presentinho. Ah, Esther, Esther, Esther. Beijo! Beijo pro Evandro, pra Josi, toda a família aí também, pra nossa querida Emily. Ô, oh, Emily, tá trabalhando lá no, hã? É, lá no cartório, Giovanni Gil. É, registro lá, né? Ai, ai, ai. 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Já, já tô de volta, viu? Daqui a pouquinho tem as manchetes dos principais portais, hein? O Sertão Encanto FM, a rádio que te dá pit stop pelas ruas, né? Aqueles prêmios maravilhosos com o carimbo também das doces. Agora, 6:02.
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1: Vamos lá, eu falei, né, os principais portais de internet para você acompanhar aqui na programação. Começando aí pelo site UOL. Após terremoto, Colômbia enfrenta colapso hospitalar e toques de recolher. No Terra, funcionários de clínica veterinária evacuam animais durante terremoto aí na Colômbia. No IG, Brasil registra temperatura negativa e 40 graus no mesmo dia. Que loucura, hein? E depois não é pra dar tudo isso que tá dando, né? Imagina, temperatura negativa e chega a registrar 40 graus. Tá doido. Clique RBS. Após terremoto, Conmebol adia jogos de colombianos, tanto na Libertadores como também na Sul-Americana. Agora, isso, essa informação do Clique RBS, né? Agora no G1, IPCA, inflação desacelera para 0,07% em julho, com queda nos preços dos alimentos, viu? No R7, operação secreta tirou Trump do Air Force One e escondeu o presidente em um caminhão de comida. É, hoje a gente já tinha comentado aí, se alteta, gente, essa situação ia dar errado. Não, eles iam descobrir o teto, ia cair dentro do caminhão, ia comer tudo.
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1: Som da galera. Já você pede a Encanto, toca pra galera que vai curtir aí. Eu sei, né? A galera tá pedindo aí. Ele que fez um procedimento capilar agora, tá sempre com seus procedimentos, né? É o nosso menino Eduardo Costa. Já você pede a Encanto, toca.
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1: Vamos.
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1: 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Rapaz do céu, e esta terça-feira que não passa é nunca, né? Ah, rapaz, começa a dar uma sede, garganta começa a ficar seca, e o sino, hein? Hã? E o sino da catequese? Ó! Oh! Será que isso são sinais? É, tu já vai querer beber de novo, né? 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E, como sempre, né? O complicado é o pessoal aí na 130, sentido quem vem de Cruzeiro até a 130 aqui na, onde liga a 386, né? Aí o trânsito bem complicado, bem lento. Pessoal que tá vindo de Arroio do Meio pra Lajeado, tá tranquilo aí no posto Arco, né? Fluindo. Mas, em compensação, pessoal que tá vindo, né? Seguindo aí pra a Cidade Alta, né? Pessoal que tá indo pra região alta dos Vales, aí um pouquinho mais complicado. Bora, até 7, vamos lá.

0: É ele, Eduardo Costa. É o quê? Ele que tá fazendo um novo procedimento agora, quer deixar suas madeixas crescerem, né? Eita, Eduardo, vou te dizer, rapaz. Oi, tudo certo? E aí?
1: Boa tarde, Everton Rolo de Totona. Quero participar do sorteio do par de ingressos para o cinema.
0: Aí, garoto, grande abraço aí. Olha ele, Isidoro Weschenfelder. Como é que tu tá, Isidoro? E aí, cadê o nosso gurizinho da bike?
2: E aí, Gil?
0: Ai.
2: Vamos que vamos, né?
0: Ai, ai, ai.
2: Terçou?
0: Ó.
2: Vamos aproveitar ali, oferecer música pra todos os ouvintes. Pra ti ali, um ótimo trabalho.
0: Obrigado.
2: Uma boa noite a todos. Abração, meu garoto.
0: Valeu, é ele, Elvis Ogroselli. Valeu, Elvis. Deixa eu ver, ela tá por aqui também. Rapaz. Saindo pra mais um plantão aí no Santa Terezinha, encantado. Com um lanchinho aí pros colegas da noite, claro, na companhia da Encanto. É a Dálida Petri de Arroio do Meio. Ô, menina! Rapaz, a galera vai chegar chegando, né? Turma aí que vai trabalhar na noite. Fala aí, Emerson, fala comigo.
3: Oi, Gil, manda um abraço aí pro meu padrinho Isidoro Weschenfelder.
0: Aí!
3: É o Emerson Eriksen aqui de Lajeada, manda um abraço pro padrinho aí.
0: Olha aí,
3: rapaz. Agora eu vou meter um carteado de novo, os familiares aí.
0: Aí,
3: valeu, show. Aquele abraço, Gil.
0: Valeu, vamos. Grande Emerson, tamo junto. Ah, o Isidoro, vou te dizer uma coisa, né? Tá louco, bom demais da conta esse menino. Bora recordar.
4: Essa
0: rolou aqui no Sertão. Ah, essa rolou. Ó, olha aí, Marília Mendonça.

0: Felipe Araújo e Panda.
1: É Felipe Araújo e Panda com ponto G.
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1: Bora, Sertão Encanto, queridão. Já tamo de volta, hein? Como é que tá o retorno pra casa, hein, meu querido? Fala comigo! Cadê o guri do guincho? Fala comigo, Encanto, vale assim. A noite tá aí, 20.

0: 28 para 7.
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0: Bora, partiu! 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
1: Vamos lá, falar de tempo para amanhã, quarta-feira. A instabilidade chegou, chegando nos vales, hein? E para amanhã, deixa aí o céu encoberto, favorecendo aí ocorrência de chuva ao longo do dia no vale. Alguns momentos pode ocorrer pancadas com intensidade moderada, forte. Possibilidade de pacotinhos, temperaturas apresentam pouca variação. Permanecem amenas durante boa parte do dia. Mínima de 10, vai amanhecer quente, né? E não passa dos 15. E o volume previsto para amanhã é de 40 milímetros. Para quinta também, viu? Dia 13. Essa instabilidade, ela segue atuando sobre o estado, mantendo o tempo instável. Condições para chuva durante boa parte do dia no vale. Alguns momentos podem ter aquelas pancadas com intensidade moderada a forte, possibilidade de pacotinhos, temperaturas apresentam pouca variação e permanecem amenas ao longo do dia. Pode chegar a 19 graus na quinta-feira, tá bom? E o tempo deve seguir instável na sexta, no sábado, no domingo e também na segunda-feira. Mas vão lá, ódio! Não. Já vamos fazer um protesto. O negócio é protestar. Que isso? 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
1: Positivo? Copiou daí, galera?
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3: Vamos lá, temperatura aí nos vales, meu querido. 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Temperatura caiu agora para 13 graus, tempo instável.
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3: Vamos lá, simbora, simbora. Cadê o meu querido Marcelinho? Tá lá na bela e linda estrela, Giovana. Hã? E o Andrezinho, olha o carro. Vai até as 9, aquele gurizinho. Vamos! Bora, partiu! 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O Léo assumiu a bronca. 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

0: É elas, é as maninhas Maiara e Maraíza. Quem sente saudade sou eu. E assim a gente passa a régua, encerra a conta e mais um Sertão em Canto. E aí, fala comigo, Giovanni Gil. É o guri. Abraço, guri. E aí, bora pro descanso? Tamo no trecho. Ai, garoto. Daqui a pouquinho tem os números da sorte pra galera acompanhar. Deixa eu mandar um abraço aí pra toda a família. 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Hoje a turma da noite aí vai ter lanchinho, né? Ah, menina. Eita. Mandar um abraço pra ela, né? Que preparou aquele lanchinho pra levar aí pra turma no Hospital Santa Terezinha. É a Dálida Petri de Arroio do Meio. Valeu, menina. Um abraço aí aos pacientes também, né? Melhoras. Eita. Vamos ficar bem cuidados aí com a turma que vai trabalhar na noite, né? Um abraço pra toda a equipe. 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Ei, turma. E assim a gente passa a régua, encerra a conta e mais um Sertão.
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1: Encanto! Encanto FM, a rádio que te dá aquela invasão na tua obra, meu queridão. Aquela churrascada, hein? De respeito, de responsa, temperatura, daqui a pouquinho a galera confere também. Agora, 6:58.
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1: Vamos lá, né? A turma que fez aquela fezinha nesta terça-feira, dia 11 de agosto. Vamos lá. Quinto prêmio, 9.992. Quarto prêmio, 2.262. Terceiro prêmio, 7.880. Terceiro prêmio, 7.880. Segundo prêmio, 4.737. 4.737, o primeirão, 1.278, 1.278, 1.278.
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1: Vamos lá, temperatura aí na noite desta gloriosa terça-feira. Tem estabilidade, né? Tem uma chuva aí caindo de leve, de mansinho, mas tá molhando, né, meu querido? É, então te prepara aí porque amanhã, segundo o pessoal da meteorologia, aí amanhã é tempo estável durante todo o dia. Eita! Agora 12 graus e meio.

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2: Uepa! Vamos! Bora, é hora de dar tchau, bye bye, hello, goodbye. Vem ele aí, Zé Antônio, pra ficar com você aí até as 9, pra embalar a sua terça-feira, meu querido. Ai, eu não sei porque, mas eu já tô com

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1: Terça-feira, não é sexta-feira, não, é terça-feira. Iniciando a semana, feriado em Santa Clara. Giovanni Gil TV hoje lá pela tarde. Abração pra galera de Santa Clara, hoje tá na folguinha, mas todo o restante do Rio Grande do Sul, ai, teve que trabalhar. E esse tempinho, hein? Olha, tempo bom pra escutar música. Eu falo, chuva, calor, né? Úmido, seco, é bom eu escutar música. A música resolve tudo na vida. Eu acho que duas coisas são importantes na nossa vida. Uma delas é a água, o ar, tem então, são três, né? E a música. O resto a gente dá um jeito. Até quando o cara perde o amor, o que que resolve? A música. Ai, Dani, Dani, uma ótima noite pra todos nós, meu Rio Grande do Sul. Área 51, tá ligada comigo? Área 54, 53, 48, 47. Tem a galera da área 55, área 1 também aí nos Estados Unidos. Abração pra todo mundo. E vamos agora ao som das pistas do Revival com 2 horas de duração. Enquanto eu falo os patrocinadores, você já pode começar a mandar tua mensagem de áudio, de preferência pra mim, que é o jeitinho que eu gosto. Áudio, vídeo, foto, manda aí pra mim. 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Não tem que expulsar o Gil daqui hoje. Hã? Tá roubando as balinhas aqui da garganta. Tu ficou com medo do frio, Gil? O Gil não quis sair por causa do frio, é isso?
2: Não. O frio tá bom. O frio tá bom. Não, mas eu tô bem agasalhado.
1: Aí.
2: Isso aí.
1: Vamos que vamos. E também está junto com a Tiger. 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Meu Deus do céu. 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Pegou a dica? Senhoras e senhores, preparados aí? Temos apenas 12 mensagens, queridas e amadas, mas eu gostaria de mais pessoas escutando a rádio. Daí eu começo com tudo. Eu, sabe o pé no acelerador, o meu pé direito? Tá assim, ó. Sabe quando tá na sinaleira, a sinaleira tá pra abrir, aí tu fica com o pezinho.
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1: Caramba, é tudo louco aqui, meu Deus do céu. Mais louco que os locutores são os ouvintes. Põe o volume no máximo.

0: pra cima do dia, pra cima da noite. Vamos que vamos, senhoras e senhores, meninos e meninas, uma ótima noite pra todos nós. Esse é o som das pistas Revival e essa é a primeira parte de quatro. Quatro partes nós temos em duas horas e essa é apenas a primeira parte. Vamos seguindo por aqui, uma ótima noite pra você, aonde você estiver. Como é que tá? Tá tudo certo? Manda aquela mensagem pra mim no WhatsApp da Encanto, área 51 998 39 1001. Manda ver, vamos que vamos. Deixa eu chamar aqui ele, mais doido que o Batman. Fala aí, rapaz.
1: Uhul! Aí, meu amigo Antônio! Piriquito de Teutônia! Sempre na escuta do som nas fichas Revival! Galera aí que tá na escuta, não se esqueçam, são duas horas!
0: Essa é a alegria, essa é a animação que a gente precisa aí todos os dias. Vamos lá agora pra Cruzeiro do Sul. Hoje ele chegou cedo. Fala comigo, Gilmar. Fala, câmbio.
2: Boa noite, Zé Câmbio, na escuta. Hoje eu cheguei. Sem café, sem almoço, mas eu cheguei.
0: Na fome.
2: E ó, nada a ver, mas pra Teutônia, meu amigo, tu tem que ter a paciência do cão. E voltar nesse horário de Teutônia, tu tem que ter uma paciência de dois cão.
0: Por quê? Por quê? Por quê?
2: Se bem que o pessoal lá que tá sem a ponta é bem pior, não dá nem pra reclamar.
3: Tá certo. Ô, Gil, o que tu achou do apelido que eu botei em vocês dois?
0: Ah, qual?
3: Tu e o outro cara que tava hoje lá.
0: Ah.
3: Eu tava falando embaixo meio Robin, eu achei melhor botar Pinguim Coringa.
0: Ah, ele e o Gabriel, é isso? Que doideira, rapaz! Ó, na escuta também a galera em Venan Soares, a Rosângela. Ela diz que por lá tá quentinho, mas também fogão a lenha. E tá certo. Fala comigo, Valmir, em Teutônia, uma ótima noite.
4: E aí, meu grande amigo Zé?
0: Tudo certo.
4: Tudo certo?
0: Tudo em ordem.
4: Só pra avisar, temos na escuta.
0: Olha aí, rapaz.
4: Viu? Ah. E outra coisa, amanhã...
0: O que que tem amanhã?
4: Não às 7, mas lá pelas 8 vai ter os guris aí te atrapalhando um pouco no teu programa.
0: Ah, trazendo lanche.
4: Vamos curtir um cineminha.
0: Ah, beleza.
4: Já que não estamos sendo felizardos com o sorteio da Encanto, nós tivemos que fazer um investimento. Mas toca a pau aí, Marco, velho.
0: Mas não te preocupa.
4: Tudo bom pra nós e toca a ficha nesse som.
0: Amanhã é metade do preço.
4: Amanhã vai ser o dia que nós vamos poder olhar o Homem-Aranha. Aranha.
0: Tá certo. Aquele abraço. Vamos lá para Charqueadas, apaixonado do Rio Grande. Fala comigo, Grazi.
5: Pois é, boa noite, tudo bem?
0: Tudo.
5: Aqui é o Grazi de Charqueadas. Como sempre, já me escuta e sempre também com a programação. Passando para desejar uma excelente noite a todos. Mandar aquele beijão super especial ao meu marido Lô. Um grande abraço, Zé. Seguimos o som das pistas.
0: Aquele abraço pra vocês. Vamos agora. Não sei se Santa Cruz do Sul ou Santa Maria. Fala aí, rapaz. Luciano Hermes, a palavra é tua, rapaz.
6: Salve, salve. Boa noite. Sou Luciano Hermes de Santa Cruz do Sul. Por aqui estamos em Santa Maria, ligadinhos na programação, através do aplicativo da Encanto FM. Valeu!
0: Dale, dale! Tudo certo, tudo em ordem! Essa é Encanto!
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1: 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Agora são 7h33, ótima noite.
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1: Vamos lá para as notícias, famoso. Tu gosta de uma fofoquinha, né? Ah, vamos lá então trazer agora as recentes desde dia 11. Bom, bora dar aquela espiadinha? Ó, começando, Anna Hathaway, atriz grávida, precisou responder uma teoria da internet, daquelas que faz a gente pensar. Vocês não têm mais nada que fazer? Depois de aparecer numa premiere, começaram aí a dizer que a barriga dela seria falsa. Anna entrou na brincadeira e respondeu os comentários nas redes sociais, ou seja, está grávida, a mulher precisa prestar contas pra internet. Agora no Rio de Janeiro, porque Marina Sena apareceu no show de Rosália e participou do famoso confessionário da cantora, e aí veio a história. Marina relembrou o relacionamento aberto que viu no ano passado, deixou Rosália surpresa com a situação. A espanhola respondeu na hora e tem gente que pede fogo e depois não aguenta o calor, diz ela. Pra fechar, olha só. Ela tem famoso que talvez você nem imagine que estudou direito. Você sabe onde isso? A Flávia Alessandra, por exemplo, é formada na área de advocacia. E tem mais, até o seu Valença estudou direito antes de seguir de vez pelo caminho da música. Bacana, hein?
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1: Encanto FM, a temperatura no vale. 13 graus.
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0: Curtindo no som, aumentem seu volume, te prepara que vem só pedrada. DJ Diego Marçal separou só as melhores pra gente curtir. 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E essa galera tá mil comigo aqui. Eu mal falo e a galera já vem. Ô Gilson, por onde é que tu andava, rapaz? Santa Cruz aí ligado com a gente. Aquele abraço. Valeu pela audiência, rapaz. Segue aí junto comigo que vem só pedrada.
1: Boa noite, Zé Antônio, aqui é o Paulo, aqui do interior de Canudos dos Vales. Sobe aqui. Frio e chuva.
0: Eita, casamento de viúva. É isso aí.
1: Manda uma boa aí pra mim, pra Fernanda, minha esposa, Fernanda, Luana, minha filha, então escuta nessas duas horas. Show de bola.
0: Aumenta o volume que vem chegando mais música pra fazer a trilha sonora da sua noite. Sinta essa energia boa que só Encanto FM tem. Uma ótima noite pra você.

0: Dances Revival nessa terça-feira, rapaz.
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0: Olha aí, vamos Encanto seguindo.
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0: Aqui na Encanto FM, que a Bárbara tá na escuta curtindo a Encanto FM. Bárbara, valeu pela audiência. Também tem a galera que já tá no gole plena terça-feira na coleção de suquinhos envenenados de butiá. É, Clóvis André, rapaz. Vamos que vamos, é laranjinha aquela, hein? E tcharóis. Vamos chamar a galera aqui. Fala comigo, uma ótima noite.
2: E aí, Zé? Aqui tudo? O Kiko Tete e o Tony, estamos ligados na melhor e amassando o tapetão, né?
0: Dale, dale.
2: Amanhã já é quarta.
0: Meia da semana já, hein?
2: Toca aí, DJ.
0: Vem que vem muito mais. Abração pra essa galera que tá na estrada me levando na carona. Vale parar um pouquinho a fotinha. Eu quero saber como é que tá o tempo na tua cidade. Aqui tá aquele tempinho chuvoso, rapaz. Quer dizer, na verdade aqui dentro eu tô aos 24 graus de uma temperatura muito boa dentro do shopping. Vamos que vamos, né, periquito? Vamos lá, tem ouvinte mandando áudio e eu quero escutar. Fala comigo, uma ótima noite.
3: Boa noite, estamos sempre junto na audiência aí, é o Marciano aqui do bairro Conventos aqui, mandando pedindo qualquer música aí pra minha esposa Juliana e minha pequena Isabelle. Estamos sempre junto na audiência aí, um abraço.
0: Vamos que vamos, Marciano e toda a família, abração pra vocês ligados aí no bairro Conventos, obrigado pela audiência e te prepara que já tem muito mais música na nossa programação. Pra segunda, agora Diego Marçal descansa, então vou desconectar com ele e a gente vai conectar agora com ele, DJ Carioca, já aqui na programação. Vamos fazer o seguinte, posso fazer aquela chamadinha das cidades? Vamos fazer agora, todo mundo que tá na escuta, tá? Pega teu telefone aí, vai. Tá conectado na internet, né? Vai escrever agora no WhatsApp o nome da tua cidade. Teu nome e o nome da cidade agora. 3, 2, 1, vou fazendo o nome das cidades e eu quero ver qual cidade vai ser mais representada durante o programa dessa terça-feira. Só escreve assim o nome da cidade, pode escrever alguma outra coisinha ali, mas eu quero saber agora. Qual a cidade que a nossa antena está apontada? Eu acho que é hoje quem tá comigo mais é a galera de... Vamos ver, Vestfália, tá na escuta aqui. Abração, Vestfália. Vamos chamar aqui a galera ligada comigo em Lópolis. Vamos que vamos, rapaziada. Tem aqui a Bárbara, né, que tá em Vestfália. Tá aqui o... Puxar aqui. Só escreva o nome da cidade, senão eu já me perco. Cruzeiro do Sul, tá ligado comigo? E Lópolis, já falei. Vamos que vamos, rapaziada. É isso aí, Teutônia. A galera dos aplicativos aí do Andaê, tá curtindo a gente. Elias e Roca Salles. Alô, Roca Salles. Aquele abraço pra essa rapaziada linda aí. Ô, me chamem pra gincana de vocês, que eu tive na gincana outra vez e foi incrível, hein? Ó, só essas cidades aqui, ó. Vestfália repetindo. Aqui, Roca Salles, mais um. Falei, a galera veio, ó. Vamos botar o áudio, vamos pro intervalo e a chamada continua. Fala aí.
4: Oi, Tezé. Marco dia, que chuva, cara.
0: Ô, chuva. Rapaz.
4: Bota nós aí na promoção dos ingressos do cinema aí, eu e a Julinha aí. Tudo certo?
0: Tudo certo.
4: Como é que tá, guri?
0: Eu tô bem, graças a Deus.
4: Tu sabe que nós estamos curtindo sempre, né?
0: Sempre na escuta.
5: É.
4: Fala aí, Ju.
0: Fala, Ju.
5: Tu pode tocar a música Fiel Todo Tatuado também?
0: Daqui a pouquinho eu toco. 10 da noite eu coloco na programação.
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1: 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Agora são 8:08, continuo sem saber o que significa.
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1: Encanto FM, a temperatura no vale. 12 graus, friozinho, hein?
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1: Vamos, que essa é Encanto FM. Vem muito mais música pra gente curtir.

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1: Vamos seguindo por aqui na programação da Encanto FM, uma ótima noite pra todos nós, hein? 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Vamos junto, rapaziada! Ó, tem muita gente conectada aqui. Deixa eu mandar um abração pra galera de Bento Gonçalves, tá ligada comigo? Jampo, tá ligado aí? Sempre na escuta. Deixa eu tocar um áudiozinho que chegou no finalzinho da trilha ali. E deixa eu tocar aqui. Fala aí, fala aí!
2: Fala, Zé! Porco Deus, que não para de chover, Zé.
1: Não vai parar, não.
2: Zé, tu sabe, né, que o pessoal do aplicativo estão sempre junto com o Encanto.
1: Sempre aqui, junto, né? Rapaz.
2: Temos que sair junto. Um abraço, Zé. Foi eu aí.
1: Galera,
2: para o ingresso do cinema.
1: Tá concorrendo, manda o áudio, tá concorrendo. Tamo junto.
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1: DJ Carioca, o som é contigo, o volume é com a gente. Eu já coloquei o som na mesa no máximo, agora você coloca o som na tua caixa do teu rádio no alto. Vamos, Santa Maria, ligado comigo. É todo o Rio Grande do Sul. 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

0: Senhoras e senhores, que energia boa essa aí. Eu sei que uma galera já pediu pra tocar e a gente toca. Rapaz, vamos chamar essa galera, fala comigo, uma ótima noite. Fala, meu Rio Grande do Sul amado, fala aí.
1: Chefe, que programa você tem hoje aí, cara? É só sonzeira, amigo. Pá, manda uma música pra nós aqui. Pedro Ronaldo da Fonte Queimada e pra minha companheira Marinês Cosner aí, ó. Solta uma boa aí pra nós, velho. Um abraço pra vocês tudo. Que rádio bem boa. Cruz Incrédula, tá louco.
0: Tá louco, é? Boa noite, Júnior de Boer de Cruzeiro do Sul também tá na escuta. Aquele abraço, vamos que vamos.
2: DJ Visage, Fórmula 6, cara, não escuto isso há muitos anos. Cara, eu escutava isso quando eu tinha 17, 18 anos em Porto Alegre, cara.
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0: 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E a hora certa. Agora são 8:33.
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2: É, o primeiro Grenal será com mando do Inter no Beira-Rio e a decisão será a mando do Grêmio na Arena. Tá confirmado, os jogos aí do Grenal estão vindo aí. Vai ter Grenal na Copa do Brasil. O sorteio realizado nessa terça-feira colocou Internacional e Grêmio frente a frente nas quartas de final. E não é jogo único, não. Serão dois clássicos valendo uma vaga na semifinal. Os jogos acontecem nas semanas 26 de agosto e 2 de setembro. A CBF ainda vai confirmar dias, horários, tudo certinho. E olha também o tamanho dessa história. Os dois times não vivem lá aquele momento maravilhoso no Brasileirão, mas na Copa do Brasil a conversa é outra. Os dois sobrevivem às oitavas e agora um deles obrigatoriamente vai estar na semifinal. O próprio Abel Braga resumiu bem o que acontece quando chega um Grenal. A cidade muda, o clima muda, todo

0: Grêmio contra o Inter, 180 minutos e uma vaga na semifinal da Copa do Brasil.
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0: Encanta FM, a temperatura no vale. 12 graus.
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0: Vamos seguindo por aqui com essa noite úmida. Esse aqui é o programa com maior audiência no horário. Eu tenho certeza que é o mais ouvido.
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0: Grande abraço a você que me leva no trânsito, me leva aí na estrada. Cuidado pra não acoplanar. Vai de leve, não freia brusco, não, hein? Então mantenha a distância do carro da frente e não esquece sempre o cinto de segurança. Agora você que tá aí em casa, olha aí. Maravilha. Ah, acende aquela luzinha piscante, porque vem chegando muito mais música. E olha, vou falar pra você. Daqui a pouquinho eu vou entregar 2 ingressos para o Cinema Arcoplex pra quem mandou hoje, durante todo o dia, mensagem de áudio pra Encanto. Então, você quer esse ingresso cinema? Já manda o teu áudio naquela animação toda e vamos trocar essa energia, porque vem chegando agora mais um bloco DJ Carioca. Conecta aí, porque agora eu sei que só vem pedrada, né? Vou colocar o volume no máximo aqui, ó.
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0: vamos estremecer o vidro do shopping, vai.